aquela música que você gosta, na melhor programação do seu rádio. Você participa, você pede, a gente, né, vai anotando aqui os pedidos musicais, mandando para o programador e a qualquer momento rola na nossa programação. Vamos nessa, a música continua.

0: Que bom que você tá acompanhando a gente. A gente fica feliz de saber que você tá aí, viu? É hora de mandar aquele salve, aquele alô pra quem tá acompanhando a nossa programação. Meu amigo Wagner tá na sintonia, né? Meu amigo Carlos Miranda também, a Beatriz, o Marques, obrigado pelo carinho. Alô, Luiz, aquele abraço. A Edna também, o Francisco, a Rosineide Maria. Muito obrigado pelo carinho, pela sintonia de vocês. Daqui a pouquinho tem mais alô.
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0: Eu vou dar um intervalinho rapidinho.

0: Aqui para você, né? Se conectar aí com os nossos patrocinadores, para você saber quais as promoções, as ofertas da semana, e daqui a pouquinho eu tô de volta. Segura as pontas aí.
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0: Maravilha, maravilha, bora lá. Vamos começar a partir de agora mais uma edição do Babados e Fofocas com a Gi. Ótima terça-feira pra você.
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0: Conta pra mim, Gi, qual é a dica de hoje? Tá todo mundo curioso pra saber.
14: Hoje eu vou trazer um truquezinho sensacional, Fernando, pra quem tem fogão de inox, tá? Pra deixar o inox assim, brilhando, sem marca de impressão digital, sem poeira que pode entrar, né? E acabar assentando. Eu falo isso porque eu tenho um cooktop, né? Que ele é de vidro. E antes de eu fazer algumas diquinhas específicas pro cooktop, sempre, não tem jeito, gente. Entra poeira pela janela e você olha assim, tem poeira sentada no fogão, né? Então hoje eu vou trazer fazer o truquezinho em especial para o fogão de inox, para deixar ele brilhando, mas mais posteriormente, né, a gente traz aí para os fogões de tampo de vidro também.
0: Maravilha, então, daqui a pouquinho a gente vai trazer a dica completinha para você. Manda a primeira fofoca.
14: Bora com as nossas fofoquitas, então. Eu sei que é

0: mim, a hora mais esperada desse programa são as fofoquinhas, né, gente? Tô aqui, olha, no portal popmais.com.br e o Neymar é vaiado durante show de banda internacional em São Paulo. Pois é, uma homenagem ao Brasil, né, durante um show, terminou numa situação inesperada no último dia 18, agora sexta-feira, em São Paulo. Ao apresentar referências brasileiras admiradas pelos integrantes da banda australiana, o telão exibiu imagens de itens como chinelos de uma marca conhecida, pão com mortadela e caipirinha, né? A reação do público, porém, mudou quando uma foto do Neymar apareceu na tela, gente. O jogador, ele foi recebido com vaias por parte da plateia, surpreendendo, né, os integrantes do grupo. O baixista, eu nem sei como pronuncia o nome, gente, é tipo Callum Wood, acho que é assim, né? Ele demonstrou não entender inicialmente o motivo da reação e chegou a olhar pro público repetindo, tipo, por quê? Por quê? Né? Enquanto tentava compreender o que havia acontecido. A situação chamou ainda mais atenção quando Michael, vocalista e guitarrista da banda, né, percebeu a reação dos fãs e decidiu entrar na brincadeira. Diante da rejeição à imagem do Neymar, o Michael, né, ele abandonou o tom de homenagem e acompanhou a reação da plateia, né? Sem Neymar, né? Tipo, F, pontinho, pontinho, Neymar, disse o músico, arrancando aplausos do público. Gente, a declaração provocou uma reação na arena e transformou o episódio em um dos momentos mais comentados da apresentação, que começou como uma tentativa de destacar símbolos e referências brasileiras, né? Acabou dando lugar a mais uma interação inesperada aí entre banda e fãs, gente. Aí, o que vocês acham disso? Conta aqui pra mim no Whats.
1: Boa, daqui a pouquinho tem mais. Vamos de música.
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0: músicas pra você aqui no Babados e Popocas, na sua terça-feira. Ô, dia maravilhoso. Pra quem não pegou a abertura do programa, como sempre, né? A Gi vai trazer qual é a dica de hoje. Fala aí, Gi.
1: Um truquezinho sensacional pra deixar o seu fogão de inox brilhando, sem marcas de dedos, tá? E sem poeira grudando nele.
0: Daqui a pouquinho, hein, gente? Vamos lá, a música não para.

0: Liberdade, tá bom demais. Muita música, muita notícia pra você, né? Aqui na Liberdade a gente toca boa música, a gente mantém você atualizado sobre os fatos do Brasil e do mundo também, suas participações. 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Vamos lá, a música continua.
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1: Sensacional, vai mandando seu toque, vai mandando seu alô. Daqui a pouquinho a gente manda alô, hein? Pra você que tá no WhatsApp aí. Gi, manda mais fofoquinha.
2: Tô aqui na Vanity Brasil e a aliança do Vini Júnior e da Virgínia Fonseca vira pauta na imprensa internacional, gente. A publicação, né, em que a influenciadora Virgínia Fonseca e o jogador Vini Júnior aparecem utilizando anéis de compromisso, repercutiu na imprensa internacional nessa semana que passou, sem confirmação oficial sobre se as joias simbolizam um namoro ou um noivado. Veículos estrangeiros começaram a especular se um casamento entre ambos estaria próximo, né? Na Nigéria, o jornal Brila Média relembrou a trajetória do casal, informando que o namoro foi assumido em outubro de 2025 e passou por altos e baixos, incluindo um término, né? O veículo destacou que após um ano de relacionamento, o casal celebra um novo passo, aproveitando a ocasião para apresentar a influenciadora aos seus leitores e destacar a sua ligação aí com o atleta do Real Madrid. Já na Espanha, o jornal El Mundo também repercutiu a fotografia, um dos principais veículos do país, né? O informativo relembrou momentos vividos pelo casal e questionou, né, se os novos acessórios indicam aí a proximidade de um futuro casamento. Além disso, o portal esportivo Gol, né, que publica em diversos idiomas, noticiou que o atacante tá comprometido após um ano de relacionamento aí com a influenciadora brasileira. Eu acho que o casório não tá próximo não, gente, mas e vocês? Eu quero saber o que vocês acham disso.
1: Já, já tem mais uma pra você. Essa é a Liberdade FM. Pois é, chegamos ao fim de mais um bloco musical, mas espera aí, daqui a pouquinho, depois do intervalo, tem muito mais.
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7: 9:33.
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0: 9:36.
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2: Pessoal, vamos seguindo com o nosso programa então. Que bom que você está aí junto com a gente.
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2: Voltamos depois de um rápido intervalo comercial, né? Essa é a Liberdade FM. Vamos lá dar as boas-vindas aí a mais uma sequência musical sensacional e as suas participações também.
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4: Ainda tô aqui no Ovo Chico e Shawn Mendes se choca com os preços ao visitar comércio popular, né? Ele voltou a chamar a atenção dos fãs brasileiros, gente. Dessa vez, o cantor canadense apareceu num cenário bem diferente dos grandes palcos, né? Uma galeria de comércio popular em São Paulo. O vídeo da visita, né, viralizou nas redes sociais na tarde do último sabadão e mostrou o artista observando produtos eletrônicos com tranquilidade. Além disso, os registros indicaram que ele passou pela região da Avenida Paulista, né? O cantor circulou ali pelo Conjunto Nacional, espaço localizado, né, próximo à Estação Consolação do metrô e conhecido por reunir lojas, livrarias, cafés, salas de cinema, né? No passeio, ele teve acompanhado de uma amiga e caminhou pelo local sem chamar a grande atenção do público. Desde o Réveillon, né, ele mantém o relacionamento assumido com a Bruna, né? Bruna Marquezine, por isso o artista tá dividindo o tempo entre Brasil e Los Angeles, né, nos Estados Unidos, onde ele mantém a residência física dele, digamos assim, né? Enquanto aproveita os dias no Brasil, também ele avança na produção de músicas inéditas, né? Inclusive, ele montou um estúdio próprio aqui no país e passou a desenvolver novos trabalhos por aqui, gente. E o vídeo viralizou porque ele achou as coisas, assim, com preço caro. Será que, gente, até ele que tem dinheiro tá achando as coisas com preço caro? Você acha que a gente tá errado de achar que tá tudo olho da cara? E eu não consigo aceitar que tem pessoas que dizem que está tudo bem. Não está tudo bem, gente. Você tá, como se diz, vendendo almoço pra pagar a janta. Tá difícil.
2: Já tem mais pra você. Vamos lá. A música não para.

0: esse é o nosso Babados e Fofocas. Que bom que você tá junto com a gente. Obrigado pelo carinho, obrigado pela sintonia. E a Gi vai trazer a dica do dia daqui a pouquinho, né, Gi?
1: Truquezinho pra dar brilho no seu fogão de inox.
0: Viu aí, né, minha senhora? Faltam pouquíssimos minutos, tá? Já, já.

0: Sucesso, babados e fofocas não para. Música boa pra você na sua terça-feira. Mas que pena, né? Tudo que é bom vai durando pouco. Estamos chegando aí no final de mais uma hora do Babados e Fofocas. E agora é a hora da dica do dia. Fala aí, Gi.
1: Bora pra nossa diquinha do dia, então. Como recuperar o brilho do seu fogão de inox, tá? Diquinha de finalização em brilho. Depois de você lavar, secar o seu fogão, o que você vai fazer pra dar brilho nele? Você vai colocar 2 gotas de óleo mineral ou de vaselina líquida, gente. É 2 gotas. Não tô mandando você encharcar um paninho, virar assim, colocar a boca num paninho, virar e passar, não. Tem que ser exatamente 2 gotas, porque você não quer que vire um encebamento. Você quer um brilho no seu fogão. E não que ele fique encebado, cheio de óleo, né? Se fosse assim, você fazia uma fritura e só passava um pano e aí ele já ia ficar lambuzado de óleo, né? Então você vai colocar 2 gotinhas de óleo mineral ou de vaselina líquida em um pano de microfibra e vai passar por todo o inox a favor do trefilado do metal, tá bom? No sentido, se você vê que parece que o inox ele vem riscando na vertical, você passa na vertical. Se parece que as risquinhas dele é na horizontal, você passa na horizontal. Isso vai funcionar porque o óleo, gente, ele sela, né, ali os microporos do inox, criando uma camada hidrofóbica que repele poeira, marcas de dedos e também respingos de água, né? Então o brilho vai ficar uniforme ali e se, por exemplo, se você relar o dedo, as marcas das impressões digitais ali não vai fixar com facilidade, assim também como poeira que pode vir entrar pela janela e pousar, assentar ali no seu fogão. Então você vai ter um fogão de inox, ó, brilhando.
0: Boa, Gi, até amanhã então. Amanhã a gente traz mais uma.
1: Valeu, Fernando.
0: Sensacional, essa é a Liberdade FM, tá na Liberdade, tá bom demais. E agora a gente vai pro rápido intervalo comercial, eu volto daqui a pouquinho, é bem rapidinho mesmo. Inclusive tem recados importantíssimos aí dos nossos patrocinadores. Quer ouvir? Aumenta o volume aí pra você ver.
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5: Apoio Cultural. 9:51.
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10: 9:53.
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0: Amizade entre gari e cachorro Caramelo fez um sucesso, hein? Uma amizade especial entre um gari e um cachorro Caramelo está conquistando as redes sociais. A história acontece em Anápolis, Goiás, sempre que Vanderlan passa pelo bairro durante a coleta de lixo. O cachorro, o nome do cachorro é Joaquim, corre para encontrá-lo, brinca, puxa seu uniforme e até tenta impedir que o amigo vá embora no caminho. Os vídeos dos dois viralizaram e já acumulam milhões de visualizações. Para quem gosta aí do mundo animal, entra no site sonoticiaboa.com.br e acompanha a matéria completa lá.
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0: Essa é Liberdade FM, participe aí através do nosso WhatsApp. Já mandou seu zap pra gente? Ainda não, é 3468-1200. DDD é 66 pra você que tá fora.
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0: Respira fundo aí, curte o que vem agora, porque é só música boa.

0: musical pra você aqui na Liberdade FM, né? Aqui na sintonia, na nossa sintonia 104.9. A música não pode parar, simbora, porque a festa continua por aqui. Ainda tem muito pra rolar pra você. Vamos nessa.
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maravilhoso e que dia sensacional. Porque você tá aí acompanhando a nossa programação. Nosso muito obrigado pela sua audiência. É muito bom saber que tem assim, ó, um monte de gente ouvindo a gente por toda a cidade. Obrigado pelo carinho, muito obrigado pela sua sintonia. Vamos nessa, a música não para.

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Tá na Liberdade, tá bom demais. A música não pode parar. Obrigado aí pela tua audiência. Aumenta o volume.

0: Muito bom saber que você tá acompanhando o nosso programa, coisa boa. Hora de mandar alô, meu amigo Antônio tá na sintonia. Aline Alves também tá acompanhando a gente. A Silvia também, o José Santos, o Padua também tá acompanhando a gente, o Laércio, a Leda Maria, Emília Santiago, Raimundo e a Juliana Oliveira. Muito obrigado, viu, pelo carinho e pela audiência de vocês. Daqui a pouquinho a gente manda mais alô.
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0: Essa é a Liberdade FM, tá na Liberdade, tá bom demais. Continuem ligados aí, porque o próximo bloco ele promete surpreender, tá? Não perca não.
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3: Água boa, a hora
1: Mato
3: certa.
1: Grosso, Brasil.
3: 10:07. 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
2: 10:20.
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2: 10:22.

0: 10:30.
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8: 10h42.

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0: 11:52.
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0: 10:52.

0: Obrigado, gente.
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3: 10:58.

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20: apoio
19: certa.
20: Cultural. 11:49.
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Boa noite, queridos amigos e amigas que nos acompanham. Que bom ter você aqui. Eu sou Jorge Ventura e este é o Songs by Night, o seu refúgio, o nosso cantinho de paz e afeto neste momento tão particular da noite. É uma alegria imensa poder compartilhar com você mais uma parte da sua vida, uma parte do seu coração que se abre para a melodia, para a reflexão, para a pura e simples companhia. Sabe, o mundo lá fora muitas vezes nos impõe uma agitação sem fim, uma corrida constante. Mas aqui, no Songs by Night, a gente desacelera, a gente respira fundo, a gente se permite sentir, se permite sonhar, se permite ser. Este é um oásis de serenidade, um espaço onde cada história, cada recado, cada verso de poesia encontra um eco na alma. A música aqui não é só som, ela é um abraço, um carinho, uma celebração da vida em cada nota. A nossa proposta é essa: ser um amigo, um confidente, alguém que te escuta e te entende, que te oferece um ombro através das ondas do rádio. Vamos juntos nessa jornada de emoções, de fé e de humanidade. Queremos que você sinta que não está só, que este é um lugar para recarregar as energias, para encontrar otimismo e para se reconectar com o que há de mais bonito em você. Para começar a nossa primeira parte, para selar essa nossa conexão, tem uma canção que fala direto ao coração. Uma melodia que nos lembra da importância de guardar as memórias, de valorizar os encontros, de amar intensamente. Prepare-se para sentir a emoção que Lady Gaga nos traz, com a linda Always Remember Us This Way.

Boa noite, queridos amigos e amigas que nos acompanham aqui no Songs by Night. É sempre uma alegria imensa ter você conosco nesta primeira parte do nosso programa.

onde a gente busca um refúgio, um abraço para a alma. E nesse instante, convido você a um momento de serenidade, de fé, para que a gente possa encontrar a paz que tanto almejamos. Ouça com o coração. Aquele que habita no esconderijo do Altíssimo, à sombra do Onipotente descansará. Direi do Senhor, Ele é o meu Deus, o meu refúgio, a minha fortaleza, e nele confiarei. Porque Ele te livrará do laço do passarinheiro e da peste perniciosa. Ele te cobrirá com as suas penas, e debaixo das suas asas te confiarás. A sua verdade será o teu escudo e broquel. Não terás medo do terror de noite, nem da seta que voa de dia, nem da peste que anda na escuridão, nem da mortandade que assola ao meio-dia. 1000 cairão ao teu lado, e 10 mil à tua direita, mas tu não serás atingido. Somente com os teus olhos contemplarás e verás a recompensa dos ímpios. Porque tu, ó Senhor, és o meu refúgio. No Altíssimo fizeste a tua habitação.

Boa noite, meu amigo, minha amiga. Que bom ter você aqui com a gente no Songs by Night. É sempre um privilégio compartilhar esses momentos de reflexão, de fé, de poesia, onde a gente encontra um pouco de paz, um refúgio para a alma, não é mesmo? A vida às vezes corre demais, e parar, sentir, ouvir uma canção que fala com a gente é um presente. E é para você que busca essa quietude que a gente faz os Songs by Night com tanto amor, transformando a noite em um abraço. Nesta primeira parte do programa, juntos, navegamos por mares de emoções, por histórias que tocam o coração e por melodias que nos fazem sentir profundamente conectados. Cada nota, cada palavra é pensada para te acolher, para te lembrar que não está sozinho, que há sempre uma luz, um otimismo que pode nascer mesmo nas pequenas coisas. A gente se permite sentir, se permite sonhar, se permite ser. Essa é a mágica da nossa sintonia, do nosso encontro. Logo mais, na próxima parte do programa, teremos mais recados cheios de carinho, mais histórias inspiradoras e, claro, mais canções que curam e embalam a sua noite. Mas agora, vamos fazer uma pequena pausa, um respiro, pra gente recarregar as energias e voltar com o coração aberto. Fique por perto, viu? Jorge Ventura continua com você, em instantes, com mais

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1: Meia-noite e 16 minutos.
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1: Fala, galera ligada no esporte. Chegando junto aqui no Minuto Esportivo pra gente mergulhar nas últimas novidades do mundo da bola. Lineu Silva no comando, trazendo tudo pra você com aquela energia de sempre, mas com a informação precisa na ponta da língua. O Al Hilal fez uma oferta milionária, mas o atacante Luiz Dias prefere continuar no Bayern de Munique. E o Real Madrid aceita negociar Vinícius Júnior com o Arsenal, exigindo uma quantia bem alta.
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1: O Al Hilal, time saudita, apresentou uma proposta de salário astronômico para o atacante colombiano Luiz Dias. A oferta chega a impressionante 130 milhões de reais anuais. No entanto, mesmo com os valores sedutores, o jogador demonstrou que sua intenção é permanecer no Bayern de Munique, clube com o qual ele tem vínculo contratual válido até junho de 2029. Ou seja, por enquanto, Luiz Dias não tem planos de se transferir para o Al Hilal. Mudando de ares, mas continuando no futebol europeu, o Real Madrid sinalizou que está aberto a negociar o craque brasileiro Vinícius Júnior com o Arsenal. O clube espanhol está ciente do forte interesse da equipe inglesa na contratação do atacante. Para liberar Vini Júnior, o Real Madrid já definiu um valor de negociação que chega a 929 milhões de reais. É um valor considerável. E vale lembrar que o atacante ainda não renovou seu contrato com o time merengue, o que pode abrir portas para essa possível movimentação no mercado.
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1: Fique ligado que o Minuto Esportivo continua e na próxima parte tem muito mais para você. Por enquanto, a gente encerra essa parte por aqui.
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2: Meia-noite e 19 minutos.
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4: Boa noite, meus queridos amigos e amigas do Songs by Night. Que alegria imensa ter você de volta, aqui pertinho de mim, para esta que é a nossa segunda parte do programa. Depois de um breve intervalo, onde deu para a gente respirar um pouquinho, o coração já está pronto para retomar essa nossa jornada de afeto e serenidade. Sabe, a vida é feita de encontros, de pequenos gestos que transformam o nosso caminho, de pessoas que chegam e, sem querer, decoram a nossa existência com cores novas, com melodias que a gente nem sabia que precisava. É sobre isso, sobre essa beleza de ser tocado e de tocar o outro, que a gente vai mergulhar agora. Aqueles que nos ensinam, que nos amam, que nos dão a mão nos momentos de dúvida, eles são a nossa decoração mais preciosa. E é com essa reflexão que eu te convido a sentir a próxima canção. Uma melodia que fala exatamente sobre isso, sobre a gratidão por quem nos colore, por quem decorou a nossa vida. Do mestre Kenny Rogers, lá de 1993, um clássico que toca a alma. Prepare o coração, porque vem aí, You Decorated My Life.

noite, meus queridos amigos e amigas que me acompanham aqui no Songs by Night. Que bom ter você pertinho, compartilhando mais uma parte da nossa jornada de afeto, de música, de histórias que tocam a alma. É sempre um privilégio poder sentir essa conexão, saber que do outro lado, em algum lugar, você está aí, abrindo seu coração para as nossas melodias e para as nossas palavras. E falando em coração, a gente sempre abre um espaço especial para as mensagens que chegam, para as vozes que se juntam à nossa. Agora, neste instante, quero dividir com você uma beleza que recebi pelo nosso WhatsApp do coração. É uma poesia, um suspiro de alma que chegou até nós e que eu faço questão de ler com todo o carinho que ela merece. Ouça bem. O amor, esse fio invisível, que liga almas, que faz florescer. Em cada gesto, um convite se

força de amar, de se entregar. Que lindo, não é? Uma simplicidade que esconde uma profundidade imensa. É exatamente sobre isso que o Songs by Night se propõe a ser. Um lembrete de que o amor está em tudo, nos pequenos detalhes, nas grandes emoções. É o amor que nos impulsiona, que nos cura, que nos faz enxergar a beleza até nas dores mais singelas. E essa mensagem, tão cheia de esperança, de um bem-querer que transcende, nos abraça e nos convida a celebrar cada instante. Agradeço de coração a quem nos enviou essa pérola. Sua sensibilidade nos inspira e fortalece ainda mais esse laço que criamos juntos. Que essa poesia, essa lembrança singela, seja um bálsamo para sua alma e para a alma de todos nós. Vamos seguir juntos então nessa suave melodia da noite, com mais carinho e mais canções que abraçam.

0: Boa noite, ouvintes queridos do Songs by Night. Que alegria dividir essa segunda parte da nossa jornada de afeto com você. Meu coração se enche de carinho em saber que estamos juntos, tecendo essa rede de emoções e reflexões. Um abraço especial a todos que dedicam sua energia para o bem, trabalhando por aí, sobre as estrelas, enquanto a maioria descansa. Agradeço a sua sintonia, sua presença, que faz tudo valer a pena. Daqui a pouco, Jorge Ventura está de volta para mais um mergulho em histórias e melodias que abraçam a alma. Fique por perto, é rapidinho. Até já.
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5: 12:38.
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5: 12:39.
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11: Muito bom ter a sua companhia no Minuto Esportivo. O seu giro rápido pelas principais notícias do esporte. Fique atento porque a gente já começa com o que tá pegando fogo nos bastidores. Vamos para as manchetes do momento.

0: O ex-goleiro Marcos saiu em defesa de Carlos Miguel no Palmeiras, depois de uma falha do arqueiro em campo. E no sul do país, o Grêmio reabriu as conversas por Christian Oliveira, buscando uma solução para um negócio que envolve 10 milhões de reais.
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0: O ex-goleiro Marcos, uma figura icônica do futebol,

0: São parte do jogo para qualquer atleta. Passando para a notícia que chega do Grêmio, o Imortal, como é conhecido, reabriu as conversas com o atacante Christian Oliveira. O clube gaúcho está buscando uma solução estratégica para concretizar um negócio que tem um peso financeiro considerável, avaliado em 10 milhões de reais. Christian Oliveira atualmente está emprestado e o tricolor se movimenta com uma nova abordagem, uma nova estratégia para acertar essa negociação. O objetivo é integrar o atacante de forma definitiva ao elenco, apesar do impacto nos cofres do clube.
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0: E assim encerramos mais uma parte aqui no Minuto Esportivo. A gente se encontra na sequência da nossa programação, com muito mais informações e o melhor do esporte para você. Continue ligado na nossa rádio.
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2: 12:42.
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4: Boa noite, meus queridos amigos e amigas da alma. Que alegria ter você de volta aqui no nosso Songs by Night. Estamos juntos, conectados por essa melodia que abraça, por essa voz que busca aconchego no seu coração. É na nossa sexta parte que a gente aprofunda ainda mais essa nossa jornada de afeto, de histórias que tocam, de sentimentos que nos unem. E já já, mais pra frente, eu tenho um conto noturno, uma dessas pequenas joias que a gente guarda para compartilhar e inspirar a sua noite, pode ter certeza. Mas agora, para embalar esse nosso reencontro, para nos levar a um lugar de contemplação e esperança, vamos ouvir uma canção que é puro horizonte, pura melodia para a alma. Com a genialidade do Azimuth, vem aí Linha do Horizonte. Sinta a música, sinta

Boa noite, queridos amigos do Songs by Night. Que alegria ter vocês aqui, pertinho, nesta nossa sexta parte do programa. O coração de quem ouve a gente, sabe, é um universo particular, cheio de histórias, de esperanças, de algumas dores que às vezes a gente nem sabe como lidar. E é por isso que estamos aqui, para lembrar que a vida, mesmo com seus desafios, guarda uma beleza imensa, um canto de otimismo que nunca se cala. Abrace a sua alma, ouvinte. Permita-se sentir, sem julgamentos, sem pressa. A gente está aqui para isso, para ser um abraço, um porto seguro nessa melodia que embala a sua noite. Que cada nota que chega até você seja um carinho, um convite a celebrar a vida, a renovar o amor, a enxergar a luz, mesmo nos caminhos mais escuros. É essa a magia que tentamos construir, juntos, a cada instante. E para continuar essa nossa jornada de afeto, prepare-se para ser novamente abraçado por uma canção que fala direto ao coração. Fique com a gente no Songs by Night.

bom ter você aqui comigo na nossa sexta parte do Sons by Night. Sinto que essa conexão que a gente cria, sabe, é um abraço quentinho pra alma. Espero de coração que esteja curtindo cada melodia, cada história, cada momento que preparamos com tanto carinho para você. É um privilégio compartilhar essa jornada de afeto, de otimismo, de amor e de celebração da vida. Daqui a pouquinho a gente volta com mais canções que tocam o coração e mais

recados que emocionam. Para você que já está se preparando para o descanso, com o rádio ligadinho, uma boa noite de paz e sonhos tranquilos. A gente vai para um breve intervalo e já já eu tô de volta, aqui no seu refúgio.

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2: Uma e dois.
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1: No ar, o Minuto Esportivo. Informação e velocidade para você ficar por dentro de tudo no mundo dos esportes. E para começar, vamos direto para as manchetes que movimentam o cenário da bola. A primeira delas, técnico do Galatasaray sai em defesa de Sané após críticas na Copa do Mundo. E a segunda manchete, nos bastidores do Flamengo, Varela perde titularidade para Emerson Royal e tenta convencer Leonardo Jardim.
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1: O técnico Okan Buruk, que comanda o Galatasaray, veio a público para defender o atacante Sané. Buruk afirmou que Sané foi transformado em um verdadeiro bode expiatório pela eliminação da seleção da Alemanha na última Copa do Mundo. Para o treinador, as críticas direcionadas ao jogador foram exageradas e não condizem com a sua real importância e performance. Sané, que atua no ataque, tem sido alvo constante de avaliações severas, e seu comandante no clube turco fez questão de minimizar essa pressão, buscando proteger seu atleta. E falando em movimentação no campo, lá no Flamengo, o lateral direito Varela vive um momento de reviravolta em sua carreira no clube carioca. O jogador acabou perdendo sua posição de titularidade para Emerson Royal, que tem se destacado nas últimas partidas. Com essa mudança, Varela agora precisa correr atrás e buscar seu espaço novamente dentro da equipe. A missão não é fácil, já que ele terá que convencer o técnico Leonardo Jardim de que merece retomar a titularidade. Varela, pelo que tudo indica, virou reserva nesse começo de trabalho, e a disputa pela vaga na lateral direita está mais acirrada do que nunca no rubro-negro. Ele terá que mostrar muito nos treinos e em eventuais oportunidades para reverter essa situação e voltar a ser prestigiado no elenco do Fla.
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1: E assim a gente encerra mais uma parte do nosso Minuto Esportivo. Fique ligado na programação da rádio. A gente volta em breve com mais notícias e análises do universo do esporte.
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4: Boa noite, meus queridos amigos e amigas da alma. Que alegria imensa ter você de volta aqui no nosso Songs by Night. Estamos de volta, sim, para a sétima parte dessa nossa jornada de afeto. Desse refúgio que a gente constrói juntos, com cada história, cada suspiro, cada canção que abraça o coração. É um prazer, uma honra enorme ter a sua companhia. Sentir essa conexão que nos une, mesmo através do rádio. Você que me ouve, que compartilha seus sentimentos, saiba que cada um é único e especial para mim. E já já, mais pro finalzinho desta parte, eu volto com aqueles recadinhos cheios de emoção que vocês me mandam, que tocam a gente tão profundamente. Mas antes, prepare o coração. Respire fundo. Porque a próxima canção é um convite para sentir, para abraçar a vida, para deixar a melodia falar por si só.

0: Agora eu vou convidar Chitãozinho e Xororó.
1: Boa noite, queridos amigos e amigas que nos acompanham aqui no Songs by Night. Que alegria poder partilhar este momento tão especial com você, que é único, que é especial. Estamos chegando à nossa sétima parte do programa e o coração aqui do Jorge Ventura está transbordando de carinho por cada um que escolheu a nossa companhia. É tão lindo ver as mensagens que chegam, as histórias que se entrelaçam. Recebi um recado agora há pouco de um ouvinte que se declarava para a pessoa amada com uma doçura, com uma verdade que me emocionou profundamente. Ah, o amor! Ele realmente tem o poder de transformar tudo, de nos fazer enxergar a vida com outros olhos, não é mesmo? E é essa a nossa proposta aqui no Songs by Night. Criar esse oásis de serenidade, esse refúgio onde as emoções podem fluir, onde a gente se sente à vontade para ser quem realmente é. A vida, com seus desafios e alegrias, é uma constante jornada de afeto. E a gente está aqui para celebrar cada passo dessa caminhada, para acolher cada sentimento, sem julgamentos, com muito carinho.

próxima canção que chega, ela é pra você. Pra você que ama, pra você que sonha, pra você que busca um pouco mais de paz. É pra todos nós que acreditamos na beleza da vida e na força do amor. Receba este abraço musical com todo o meu afeto.

0: noite, meu querido, minha querida. Que delícia ter você aqui com a gente no Songs by Night. É sempre uma alegria, uma honra poder compartilhar esses momentos de paz e reflexão, de música que abraça a alma. Sabe, cada história, cada recado que chega é um pedacinho da vida que se conecta com a nossa, formando essa corrente de afeto que a gente tanto preza. E eu fico aqui pensando, você que está aí, aconchegado, acompanhando essa nossa jornada, está gostando do que ouve, sentindo essa energia boa? Espero que sim, porque a gente prepara tudo com tanto carinho, pensando em você, que busca um alento, uma inspiração, um sorriso neste tempo. Agora, vamos para um pequeno intervalo, um respiro. E logo, logo, estaremos de volta com ainda mais emoção, mais canções que tocam o coração e mais palavras que confortam. Não se afaste, a gente se reencontra logo mais, depois dos nossos passeios comerciais.
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4: 1h26.
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1: Chegamos com o Minuto Esportivo. Sua parada obrigatória para ficar ligado em tudo que movimenta o universo da bola. Aqui na sua rádio. E a gente já começa com as manchetes que estão agitando o cenário esportivo. Lá fora, o técnico da Argentina, Lionel Scaloni, desabafou. Ele recebeu fortes críticas depois do segundo lugar na Copa do Mundo e o treinador veio a público. Por aqui, no futebol brasileiro, o Cruzeiro viu sua grande sequência de invencibilidade na Série A ser quebrada. Um resultado importante colocou fim à boa fase da equipe.
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1: Começando com o desabafo de Lionel Scaloni. O treinador da seleção argentina, campeã mundial em outra edição, pediu desculpas aos torcedores por não conseguir conquistar o título novamente nesta última Copa do Mundo. Scaloni também fez questão de rebater os comentários negativos que surgiram após a campanha da Argentina, onde a equipe ficou com o segundo lugar. Esse desabafo veio cerca de uma semana depois da final do torneio, mostrando como as críticas impactaram o ambiente da seleção e do próprio técnico. Uma situação delicada para o comando técnico dos hermanos. Mudando para o cenário nacional, o Cruzeiro, que vinha em uma fase muito boa, era o dono da maior invencibilidade da Série A do Campeonato Brasileiro. Essa sequência de resultados positivos, que acumulava vários jogos sem perder, foi interrompida depois da derrota para o Botafogo. O time mineiro vinha mostrando um trabalho consistente, acumulando bons resultados sob o comando do técnico Arthur Jorge. A interrupção dessa série de vitórias e empates contra o Botafogo marca sem dúvida uma virada na campanha da equipe celeste no campeonato, e a torcida espera a recuperação.
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1: Com isso, a gente encerra mais uma parte do Minuto Esportivo. Fique ligado na programação da rádio e a gente volta daqui a pouco com mais informações. Até a próxima.
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2: 1:29.
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4: Boa noite, meu querido ouvinte, minha querida ouvinte. Que alegria ter você de volta aqui no Songs by Night, nesta nossa oitava parte, um refúgio de afeto e carinho. Sabe, eu sempre digo que a vida nos ensina a ter paciência, a confiar nos caminhos que se abrem, mesmo quando a gente não consegue ver o próximo passo. Se o seu coração anda um pouco aflito, se a alma está inquieta com as incertezas, quero que respire fundo e sinta que não está só. Acredite, meu amigo, minha amiga, tudo se ajeita, tudo encontra o seu lugar. Há uma força maior que move os nossos encontros, os nossos sentimentos, as nossas esperanças. É essa a beleza da vida, a beleza do amor que nos cerca. E por falar em amor e suas formas tão singulares, tão inesperadas de acontecer, a próxima canção é um abraço para a alma. Prepare-se para uma melodia que nos lembra que sim, o amor se move de maneiras verdadeiramente misteriosas. Com toda a sua doçura, Julia Fortam está chegando com Love Moves in Mysterious Ways. Fique por aqui, a canção já vem.

Boa noite, meu querido ouvinte, minha querida ouvinte. Que bom ter você aqui comigo, nessa nossa jornada de afeto, nessa oitava parte do Sons by Night. É um privilégio compartilhar esse momento e saber que estamos conectados, alma a alma, através da melodia e das palavras. Sabe, muitas vezes a gente busca respostas lá fora, em meio à correria, mas a verdadeira paz, o amor que acalma, ele mora aqui dentro da gente, esperando ser despertado. É como um jardim secreto da alma, onde a fé rega a esperança e floresce a gratidão. E nesse jardim, a gente aprende a ver a beleza, mesmo nas pequenas lutas do dia a dia, nas dores que nos lapidam, nas alegrias que nos elevam. Acredite, meu amigo, minha amiga,

Ele que nos sustenta está sempre presente, te abraçando, te guiando. Ele sussurra no silêncio, conforta no abraço que a gente sente no coração, mesmo quando ninguém mais está por perto. E é com essa energia, com essa certeza no coração, que a gente segue em frente, com

noite, queridos amigos do Songs by Night. É sempre um prazer imenso ter a sua companhia, a sua energia, o seu coração aqui com a gente. Chegamos ao final de mais uma parte, a nossa oitava parte dessa noite, que está apenas começando a nos envolver. Mas calma, o Songs by Night ainda tem muito para compartilhar com você. É só um tempinho, um respiro e a gente volta já já. Então aproveite esses instantes, prepare seu coração, porque a nossa jornada de afeto continua. Um beijo carinhoso do seu amigo Jorge Ventura e até daqui a pouco.

0: 52. 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
1: Minuto Esportivo no ar. Chegando com as informações mais quentes do mundo da bola. Para você que acompanha cada lance, cada virada, cada gol, a gente traz um resumo caprichado. Vamos direto às manchetes que estão agitando o cenário do futebol. Com notícias importantes para você, fã do esporte, que não perde um detalhe. O Real Madrid avalia um novo empréstimo para o atacante Endrick, já no início da próxima temporada europeia. O São Paulo conquistou uma vitória importante no Paulistão Feminino, assumindo a vice-liderança da competição.
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1: Começando com o noticiário europeu e uma situação que envolve um dos nossos jovens talentos. O Real Madrid, um dos gigantes do futebol mundial, estaria avaliando a possibilidade de um novo empréstimo para o atacante brasileiro Endrick. Essa movimentação, de acordo com o respeitado jornal espanhol Marca, poderia ocorrer já no início da próxima temporada europeia. O clube merengue, agora sob a batuta de José Mourinho no comando técnico, passa por um momento de redefinição e ajustes em seu elenco principal. Essa fase de transição pode ser o motivo por trás da decisão de emprestar o jogador, buscando mais tempo de jogo e experiência para Endrick, antes de integrá-lo definitivamente ao time. No Campeonato Paulista Feminino, o São Paulo entrou em campo e garantiu uma importante vitória sobre o Mirassol. O time tricolor superou o adversário, conquistando os 3 pontos que eram fundamentais para sua campanha no estadual. Os gols que selaram esse resultado positivo vieram dos pés de Bia Menezes, que balançou as redes ainda no primeiro tempo, abrindo o placar para o São Paulo. Já na segunda etapa do jogo, Kézia Senna ampliou a vantagem, garantindo a tranquilidade para o time paulista. Com esse triunfo convincente, o São Paulo alcançou a vice-liderança da competição, mostrando força e consistência nesta temporada do futebol feminino.
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1: A gente encerra esta parte do Minuto Esportivo. Mas fique ligado, que o nosso programa continua com muito mais para você. Acompanhe a nossa programação. A gente volta já.
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2: 1:56.
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4: Boa noite, meu caro ouvinte. Que bom ter você de volta aqui no Songs by Night. Estamos de volta, depois de um breve intervalo, para a nona parte da nossa conversa, da nossa melodia. Eu sou Jorge Ventura e é sempre uma alegria, uma honra, ter a sua companhia, a sua alma, conectada à nossa. Sabe, a vida é feita de momentos, de despertares. Às vezes a gente sonha, se permite mergulhar em um mundo de ilusões e, de repente, a gente acorda. E esse acordar, muitas vezes, é um presente. Uma nova chance de ver o mundo com mais clareza, com mais amor por quem a gente é. É sobre abraçar a realidade, com toda

todas as suas cores e suas verdades e encontrar força para seguir. É sobre isso que a gente vai falar agora, com uma canção que toca fundo no peito, que nos convida a abrir os olhos para a beleza da vida, mesmo depois de um longo sonho. Vem comigo, que a gente vai ouvir agora Katy Perry e a emocionante Wide Awake.

Boa noite, meus queridos amigos e amigas que me acompanham aqui no Songs by Night. É sempre um prazer, uma honra imensa estar na sua companhia, nesta nossa jornada de afeto e de pura emoção. Sabe, muitas vezes a vida nos apresenta desafios, momentos que parecem testar a nossa fé, a nossa esperança. Mas é nessas horas que a gente precisa lembrar que não estamos sós, que existe uma força maior, um amor que nos envolve, que nos sustenta, um abraço divino que nos dá a certeza de que, não importa o que aconteça, há sempre uma luz no fim do túnel, uma mão estendida, uma palavra de conforto que chega direto ao coração. Acredite na força que mora aí dentro de você. Acredite no amanhã. Acredite que cada amanhecer traz consigo a chance de recomeçar, de florescer. E é com essa fé, com essa esperança renovada, que a gente segue em frente, com a alma leve e o coração cheio de gratidão. E para que essa sensação de paz e amor continue abraçando a sua alma, preparei uma canção que é puro carinho. Fique com a gente, porque agora a melodia

noite, meus queridos ouvintes do Songs by Night. Que delícia ter você aqui, pertinho, compartilhando essa jornada de afeto. É sempre um privilégio poder acolher seus sentimentos, suas histórias e te fazer sentir que não está sozinho nesse mundo. A vida é um mosaico de emoções, não é mesmo? E a gente está aqui para celebrar cada pedacinho. Para esta que é a nossa nona parte, vamos fazer uma pequena pausa, mas é rapidinho, prometo. Logo, logo a gente volta com mais conexão, mais poesia e na próxima parte tem o nosso querido quadro Minha História, que sempre nos emociona. Então, um abraço apertado, cheio de carinho para cada um de vocês. Fique conosco, a gente volta já. Não saia daí.

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3: 11:15.
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2: Alô, você que acompanha o Minuto Esportivo. Estamos no ar com as principais informações do mundo da bola, para você ficar por dentro de tudo o que rola nos gramados nacionais e internacionais. Começamos falando do mercado de transferências, com o Flamengo cogitando enviar Gonzalo Plata ao Zenit para facilitar a chegada de Luis Enrique. E na Europa, o Liverpool faz um movimento importante por Fikayo Otomori, após a saída de Konaté.
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2: Sobre a situação do Flamengo, o clube segue monitorando de perto a situação de Luis Enrique, um atacante que está na mira da diretoria rubro-negra. Para tentar avançar nas negociações e facilitar a chegada do jogador, o Flamengo cogita enviar o atleta Gonzalo Plata ao Zenit. É importante destacar que outro clube do futebol brasileiro também entrou na disputa pela contratação de Luis Enrique, o que promete esquentar a briga por esse nome no mercado. Já no velho continente, mais precisamente na Inglaterra, o Liverpool está bastante ativo neste período de movimentações. O clube inglês anunciou recentemente a chegada do jovem Vitor Muñoz e já se mostra pronto para investir novamente em um nome de peso. A diretoria dos Reds faz um movimento por Fikayo Otomori, um zagueiro que está sendo observado de perto. Essa investida acontece após a saída de Konaté do elenco, indicando que o Liverpool busca reforçar a sua defesa.
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2: É isso. A gente faz uma breve pausa e volta já.

0: já com a próxima parte do nosso Minuto Esportivo.
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2: 2:17.
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4: Boa noite, meus queridos amigos da alma. Que bom ter você aqui de novo, pertinho de mim. Estamos de volta para mais uma parte do nosso Songs by Night. E é sempre uma alegria imensa sentir essa conexão que nos une, sabe? Um abraço que atravessa o rádio, direto pro seu coração. Neste nosso refúgio noturno, a gente encontra força, encontra carinho e se permite sentir, sem pressa, a beleza que a vida nos oferece, mesmo nos pequenos detalhes. A gente fala de amor, de esperança, daquela poesia que mora em cada um de nós e que às vezes só precisa de um pouquinho de luz para brilhar. Eu sempre digo que a música não só toca, ela abraça a alma. E é exatamente isso que buscamos aqui. Uma melodia que conforte, que inspire, que te faça sentir único. E para continuar essa jornada de afeto, de otimismo, de celebração da vida, preparei algo que é puro encanto. Uma canção que fala por si só, sobre a mais pura e simples beleza. Uma melodia que vai te envolver e te lembrar o quão especial você é. Então relaxa, sinta cada nota, cada verso. Vem comigo, com a voz inconfundível de Chris de Burgh. Ouça agora So Beautiful.

noite, meu querido, minha querida ouvinte. Que bom ter você aqui comigo nessa nossa décima parte de Songs by Night. É um prazer enorme sentir essa conexão, esse abraço que a gente troca, mesmo à distância. E sabe, nesse caminho da vida, muitas vezes a gente se sente um pouco perdido, um pouco sozinho, né? Mas é nessas horas que precisamos lembrar que existe uma força maior, um amor que tudo sustenta. Eu sempre penso nas palavras de fé, na esperança que nos é oferecida como um porto seguro. Há um salmo que nos convida a erguer os olhos, a buscar a paz que transcende, a confiar que, mesmo nas incertezas, há um cuidado divino. Que a fé seja essa âncora que te acalma, que te lembra que você é amado, que você não está só. Que o otimismo e a celebração da vida sejam a melodia que embala o seu coração agora. Encontre beleza nas pequenas coisas, respire fundo e sinta a doçura da existência. E é com essa inspiração, com esse carinho que nos une, que eu te convido para a próxima canção. Deixe a melodia te abraçar, te envolver e trazer ainda mais luz para a sua noite.

Boa noite, meus queridos amigos e amigas da alma. Que bom ter você aqui com a gente, abraçando a vida e as emoções que nos movem. É sempre um privilégio compartilhar esses instantes de afeto, de pura conexão, que tornam a nossa noite mais leve e verdadeira. A gente segue daqui a pouquinho, depois de uma pequena pausa para os nossos comerciais. E na próxima parte do programa, você já sabe, tem aquele quadro especial que toca o coração de um jeito único, o nosso Minha História. Então, não sai daí, tá? Fica com a gente, que eu volto já já. Um abraço bem apertado, cheio de carinho, para cada um de vocês.

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3: 12:35.
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2: Minuto Esportivo no ar, trazendo as informações mais quentes do mundo da bola para você que acompanha a nossa programação. Fique ligado, porque o esporte não para e a gente te deixa por dentro de tudo. Começamos com as manchetes que movimentam o mercado da bola. O Spartak Moscou prepara uma oferta milionária por Flaco Lopes. E o Bayer Leverkusen avança nas negociações para contratar Facundo Medina.
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2: Agora vamos aos detalhes dessas notícias que agitam os bastidores do futebol. O atacante Flaco Lopes, que tem se destacado bastante, pode estar com os dias contados no Palmeiras, ou não. O Spartak Moscou está preparando uma oferta de 139 milhões de reais para tentar tirar o jogador do clube brasileiro. Flaco Lopes tem se valorizado no mercado ao longo dos últimos meses e, por isso, a diretoria do Palmeiras espera mantê-lo em seu plantel, apesar do interesse e da proposta generosa que vem da Rússia. A situação promete ser um dos grandes capítulos dessa janela de transferências, com o Palmeiras buscando segurar uma de suas peças importantes. Mudando para a Europa, o Bayer Leverkusen está de olho no mercado de transferências para reforçar seu elenco. O clube alemão avança nas negociações para contratar o defensor Facundo Medina, em um negócio que pode chegar à casa dos 116 milhões de reais. O Bayer Leverkusen terminou a última temporada na sexta colocação no campeonato alemão e a diretoria já mira o futuro. O objetivo é ambicioso. O clube sonha em voltar a brigar pelo título na temporada de 2026-2027. E a chegada de jogadores como

0: Facundo Medina seria fundamental para essa meta.
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0: Por enquanto é isso na nossa parte de notícias. A gente se encontra já já com muito mais esporte para você. Até a próxima parte.
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2: 2:37.
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4: Boa noite, queridos amigos do Songs by Night. Que bom ter você de volta, fazendo companhia pra gente nesta que é a nossa 11ª parte do programa. Depois de um breve intervalo, estamos aqui, juntinhos, abraçando a alma com cada nota e cada palavra. É sempre uma alegria poder compartilhar esse refúgio de serenidade com você, que nos escuta e nos permite entrar um pouquinho na sua vida, no seu coração. E por falar em coração, eu tenho uma história. Uma daquelas histórias de amor que nos fazem suspirar, para contar daqui a pouco. Uma reflexão sobre a beleza dos sentimentos, sobre a profundidade da conexão humana. Então não saia daí, viu? Permaneça conosco, porque o Songs by Night ainda tem muita emoção reservada. E para começar esta nova parte, vamos de um clássico, uma canção que fala por si só e embala a nossa noite com muito carinho. Vem com a gente, porque agora quem chega é Adrian Gurwitz com Clássico.

noite, meus queridos e queridas. Que alegria ter você aqui, pertinho, nesta parte do Sons by Night. Eu sou o Jorge Ventura e a gente segue nessa nossa viagem de afeto, de conexão, de alma para alma. Sabe, recebi uma mensagem linda, dessas que a gente guarda no coração, de uma ouvinte que nos contou uma coisa tão singela, mas tão profunda. Ela disse que

difícil, quando se sentia perdida e cansada, o parceiro dela simplesmente preparou um chá, sentou ao lado dela e, sem dizer uma palavra, apenas segurou a mão dela. Foi um gesto pequeno, ela escreveu, mas que valeu por mil palavras. Disse que ali, naquele silêncio, ela sentiu todo o amor do mundo e a certeza de que estava no lugar certo, com a pessoa certa. É bonito demais, né? A gente busca o extraordinário, mas muitas vezes o amor mora no detalhe, no carinho discreto, na presença que acalma. É essa a beleza da vida, a beleza do amor que a gente celebra aqui. Porque o amor, meus amigos, ele se manifesta nas pequenas coisas, nos gestos que abraçam a nossa alma. E é com essa emoção, com essa certeza de que o afeto transforma, que a gente segue para mais um momento musical. Um abraço em forma de canção para você. Vem comigo.

0: Boa noite, meu querido, minha querida. Que alegria imensa poder compartilhar esses instantes de pura sintonia com você. Em cada canção, em cada silêncio, em cada história que passa por aqui, buscamos um abraço para a alma, não é mesmo? A vida, com suas idas e vindas, seus desafios e suas vitórias, nos convida sempre a olhar para dentro, a valorizar o que realmente importa, a conexão, o afeto, a esperança que nos move. É um privilégio ser seu confidente, seu amigo nesta jornada noturna, sentindo com você as nuances do coração. Chegamos agora ao final desta 11ª parte do nosso Songs by Night. Mas não se preocupe, é só um respiro. Logo, logo a gente retorna com mais reflexões, mais melodia para embalar seus pensamentos e mais carinho para o seu espírito. Fique por perto, porque a nossa noite está só começando. Um breve intervalo e já voltamos com a próxima parte do programa. Não mude de estação.
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6: Atenção, ligado no Minuto Esportivo. Lineu Silva no comando, trazendo o melhor do jornalismo esportivo para você. Sempre com as informações mais quentes e relevantes que movimentam o cenário nacional e internacional. Pode chegar junto, que a gente já começa com as manchetes que prometem agitar o universo da bola. A primeira delas, lá da Europa, envolvendo um dos maiores nomes do futebol mundial. O Beşiktaş da Turquia confirmou uma proposta oficial por Mohamed Salah. E a segunda manchete, que chega da Inglaterra, mostra o Chelsea em busca de reforços experientes, com negociações avançadas por Welbeck e Henderson.
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6: Agora vamos aos detalhes da notícia que vem da Turquia e que mexe com o mercado de transferências. O Beşiktaş fez uma declaração pública confirmando que, de fato, apresentou uma proposta pelo talentoso atacante Mohamed Salah. A movimentação em torno do jogador egípcio é sempre intensa e a chegada de uma oferta de um clube como o Beşiktaş mostra o interesse em ter um atleta de calibre mundial. Os diretores do clube turco, no entanto, expressaram um certo incômodo com o andamento das conversas, indicando que existem pontos a serem ajustados nesse processo. Essa situação coloca um grande ponto de interrogação sobre o futuro de Salah e a forma como essa possível transferência pode se desenrolar nos próximos dias. E da Turquia, a gente salta para a Inglaterra, onde o Chelsea, um dos gigantes da Premier League, está trabalhando forte nos bastidores para fortalecer o seu elenco. As informações que chegam são de negociações em curso com dois nomes bastante conhecidos e com vasta experiência no futebol. Estamos falando de Welbeck e Henderson, que o Chelsea busca trazer para adicionar mais rodagem e liderança ao grupo. A estratégia do clube londrino parece ser a de mesclar a juventude e o talento que já possuem com a bagagem de atletas que já passaram por grandes momentos e grandes competições. Welbeck e Henderson, sendo veteranos, poderiam oferecer exatamente esse equilíbrio, contribuindo não só dentro de campo, mas também no vestiário. As conversas estão acontecendo e a expectativa é de que essas contratações possam ser fechadas em breve, reforçando o time para a sequência da temporada.
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6: Com essas informações quentes do mundo do futebol, a gente encerra mais esta parte do Minuto Esportivo. A gente volta já.
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0: 3:07.
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5: apoio
3: certa.
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0: 10:13.
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6: 3:14.
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6: 3:14.

0: 15:18.
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0: 15:18.
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0: 15:18.
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1: 3 e 18. 3 e 18.
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1: 3 e 19.
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1: 3 e 19.
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1: 3 e 19.

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3: 3:24.
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3: 3:24.
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0: 23 e 24.
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0: 3h25.
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0: 3h30.
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0: 3h30.
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0: 3h30.
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0: 3h30.
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0: 3h30.
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0: 3h31.
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0: 11:31. 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
0: 3:32.
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0: 3:32.

0: 6:36.
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0: 6:37.
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0: 6:37.
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0: 6:37.
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0: 6:37.
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0: 6:37.

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0: 3:38. 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
3: 425.

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2: 4:37.
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3: Demais. 5 horas e 14 minutos.
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0: Alô, amigos, alô, Mato Grosso, bom dia, cidade querida. Estamos iniciando neste momento a edição do Coração Sertanejo, pleno dia 23. Mais um dia lindão que Deus nos proporciona e nós só temos que agradecer a Deus por tudo. Aonde quer que você esteja neste momento, sinta-se abraçado pela nossa equipe. Nós estamos iniciando para valer a jornada e, graças a Deus, é claro, tendo a certeza que o nosso Pai Celestial está conosco. Então, seja bem-vindo, meu querido, minha querida. Essa é uma satisfação estar ao seu lado.
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0: Meus amigos, 5:44 de uma nova etapa maravilhosa, graças a Deus, a bordo de um dia lindão, então só temos que agradecer a Deus por tudo. Tudo bem com você? Aqui nós estamos muito bem, graças ao nosso Pai Celestial, e só temos que dizer obrigado, Pai Eterno, obrigado, Senhor, por tudo, por mais este dia lindão. Então, seja bem-vindo, meu querido, minha querida. Quarta-feira, coração da semana, nós só temos que dobrar os joelhos e dizer: Pai, valeu a pena o dia de ontem. Obrigado mais ainda pelo dia de hoje. E assim, juntos, de mãos dadas, nós começamos tudo de novo. Começamos com a certeza de que o nosso Criador está ao nosso lado, que o nosso Criador está cobrindo-nos com o seu manto celestial. Então, seja bem-vindo, meu querido, minha querida, nesta edição fantástica. Aonde quer que você esteja, sinta-se abraçado pela equipe Liberdade FM. No momento de reflexão, nós só temos que dizer obrigado, Pai, por estar ao nosso lado, dando-nos forças, permitindo, Senhor, que possamos começar tudo de novo, mais um dia lindo, especial, desenhado por Ti, Senhor. Obrigado. Nós temos a certeza que o dia de hoje já começa de forma esplêndida, porque o Senhor está ao nosso lado, cobrindo-nos com seu manto celestial. Nós temos a plena convicção, Senhor, que o dia de hoje será desenhado pelo Senhor da melhor maneira possível, porque através da Tua intercessão, através da Tua benevolência, nós estamos prontos e aptos para mais esta jornada que já começou. Obrigado, Pai. Obrigado imensamente por fazer de nós instrumento da Vossa vontade, por estar abrindo as portas do paraíso para cada um de nós. Gostaríamos, Senhor, que no dia de hoje pudéssemos aproximar ainda mais de Ti, ser portadores das boas novas e entregando tudo em Tuas mãos, Pai. Dai-nos serenidade, dai-nos equilíbrio diante de todas as situações. Obrigado por tudo, Pai. Hoje e sempre, Senhor Jesus, que esta quarta-feira seja um dia de glórias, bênçãos, paz espiritual e abundância a todas as pessoas e famílias. Amém, Senhor.
1: Pai nosso, que estais no céu, santificado seja o vosso nome. Venha a nós o vosso reino. Seja feita a vossa vontade, assim na terra como no céu. O pão nosso de cada dia nos dai hoje. Perdoai as nossas ofensas, assim como nós perdoamos a quem nos tem ofendido. E não nos deixeis cair em tentação, mas livrai-nos do mal.

0: meus amigos, 5:59 nesta manhã, Mato Grosso e Matias, estrada sem saída, Liu e Léo, jeitão caipira, Goiânia e o Paranaense, Messias. A primeira parte desta jornada já está chegando ao final, tá bom? Ao fim. Fique tranquilo, eu já vou agora trazer os apoiadores culturais, vem um Minuto Notícia e vamos dar continuidade à segunda parte, tá bom? É rapidão, bom dia.
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4: 6:01.
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3: 6:03 no coração do Brasil. Acompanhe o Minuto Notícia. Mato Grosso. Polícia Militar reforça o policiamento nos 142 municípios do estado com a Operação Centro Seguro. A Polícia Militar iniciou ontem a 9ª edição da Operação Centro Seguro. A ação segue até o dia 1º de outubro, com reforço do policiamento em regiões de grande circulação de pessoas e nos centros comerciais de todo o estado. Em Água Boa não é diferente. Também esta ação já iniciou no dia de ontem. Acompanhe.
4: A operação foi deflagrada simultaneamente nos 142 municípios de Mato Grosso. O objetivo é ampliar a presença policial, principalmente em áreas comerciais e locais com grande movimentação de pessoas. As equipes vão intensificar o patrulhamento ostensivo e tático, as abordagens e outras ações preventivas para coibir crimes como roubos e furtos. O Major Antonietti, comandante da Polícia Militar de Injuína, falou do objetivo da operação.
5: Que a população passe esse final de mês de setembro de uma forma mais segura, né? Que o comércio esteja mais seguro, a presença da Polícia Militar mais incisiva, que a população possa vir aos centros comerciais com maior segurança e que esse período seja tranquilo, né? Esperamos que daqui até o período da eleitoral nós tenhamos poucas ocorrências devido à intensificação do nosso policiamento.
4: A Operação Centro Seguro também conta com o apoio das unidades especializadas da Polícia Militar. Nesta 9ª edição, 300 alunos soldados e 67 cadetes reforçam as ações realizadas em todo o estado. Além da prevenção e repressão aos crimes, a estratégia busca aumentar a presença da polícia nas ruas e ampliar a segurança de comerciantes, trabalhadores e consumidores. O tenente-coronel Silva Sá, comandante adjunto de Rondonópolis, falou sobre o adiantamento da operação.
6: Essa operação, ela está iniciando com uma semana de antecedência. Isso demonstra aí a importância que o alto escalão da Polícia Militar tem ofertado não só para Rondonópolis, mas para todo o estado de Mato Grosso, trazendo uma prevenção. E vejo que muito é decorrente desse período de campanha eleitoral. Então é uma prevenção que a Polícia Militar está trazendo e levando aí segurança e sensação de segurança à sociedade.
4: O reforço do policiamento segue até o dia 1º de outubro. Durante o período, as equipes devem manter ações de patrulhamento, abordagens e presença preventiva nas regiões de maior movimentação dos municípios mato-grossenses. De Sorriso, Rômulo Bessa.
3: 6:07. Como eu disse, no município de Água Boa, a operação também passou a acontecer. Já está acontecendo desde ontem às 6:30 da manhã. Atenção, produtores rurais, prazo para atualização cadastral da APROSOJA MT termina nesta sexta-feira. A Associação dos Produtores de Soja e Milho de Mato Grosso, a APROSOJA MT, alerta os associados para o fim do prazo de atualização cadastral, que termina nesta sexta, dia 25. A regularização é necessária para que o produtor esteja apto a votar nas eleições que definirão a nova diretoria e os delegados da entidade, marcadas para o dia 9 de novembro. Entre os dados que devem ser conferidos estão o número do telefone, a inscrição estadual da propriedade, que precisa estar ativa, e o núcleo de vinculação. O núcleo cadastrado deve corresponder ao local onde o associado pretende votar, já que essa informação define a seção eleitoral. Para consultar a situação cadastral ou regularizar a atualização, o produtor deve procurar o supervisor responsável pelo seu núcleo. Também é possível obter informações pelo canal do produtor, através do telefone 65 3027 8101. A ProSoja MT reforça que produtores com dados desatualizados ou pendências financeiras podem ficar impedidos de participar da votação em seu núcleo. Mais informações vocês podem acessar o site da Liberdade FM através do www.liberdadeab.com.br. Lá tem o link onde você busca todas as informações pertinentes ao prazo para atualização cadastral da ProSoja. Repito, que terminará depois de amanhã, dia 25. Às 7h30 da manhã, nós teremos a edição do Liberdade News nesta quarta-feira. O entrevistado de hoje será o delegado do núcleo da ProSoja, Altair Collin. Ele vem para falar assuntos importantes voltados ao produtor rural. Acompanhe conosco.
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0: meus amigos, 6:20 aqui na manhã, 6:20 no Coração Sertanejo, a boa moda. Três canções, gente, um bloco bem aproveitado, com três modas belíssimas, João Mineiro e o Marciano, Depois que Amanhece, João Carreira e o Capataz, aniversário, Gino e Geno, Não Quero Mais Ser Amigo. As três belas canções. A gente tem comunicado na sequência, eu já volto com ele. Lembrando, meus queridos, que ontem caiu a chuvinha abençoada à tarde, hein? Caiu uma chuvinha abençoada, que bênção. O calor estava insuportável, hein? Meu Deus, que calorão que estava ontem. Aquele mormaço, o tempo abafado. E a cara era de chuva, literalmente, era de chuva, literalmente. E graças a Deus acabou chovendo. Agora, a chuva, ela pode trazer para hoje mais mormaço. Vamos torcer que o dia hoje fique com um clima gostoso, agradabilíssimo, como está nesse momento, e que o dia seja de muita produtividade.
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4: 6:21.
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meus queridos, 6:25 no Batidão da Viola, 6:25 em seu rádio. E aí, como é que você está? Começou bem o dia? A projeção, as expectativas para hoje são boas? Bom dia. Olha, eu já quero trazer aqui o seguinte comunicado. Aproveito aqui o seguinte comunicado. Atenção, atenção. O cidadão que se alistou entre 1º de janeiro e 30 de junho deste ano de 2026, eles precisam regularizar a situação militar, comparecer à comissão de seleção nos dias 22, 23 e 24 lá na UAB, pois a comissão de seleção militar está em Água Boa para fazer o cadastro, para fazer a seleção deles, viu? Então, quem se alistou entre, atenção, jovens que se alistaram entre 1º de janeiro e 30 de junho deste ano, vocês precisam comparecer junto à comissão de seleção desde ontem, dia 22, até amanhã, dia 24. Sabe por quê? A comissão de seleção militar está em Água Boa para fazer a seleção de vocês, tá bom? O recado foi dado. Este é o comunicado da Junta Militar de Água Boa. Deixa eu aproveitar aqui e mandar um bom dia ao Jair 11, que já acompanha a nossa programação. Alô, Jair, tomando aí o mate, mas a patroa, colocando a prosa em ordem. O dia vai ser de muito trabalho hoje, não é mesmo, meu ilustre? Saudações a você e a todos os servidores públicos, em especial os motoristas dos ônibus, que já começam já fazer o transporte dos alunos, tanto aqui na zona urbana quanto na zona rural. Bom dia a todos os motoristas. Alô, pessoal da garagem, bom dia. Os amigos do urbanismo também, Gilmar Giacomoli, todo o pessoal do urbanismo, os meninos que fazem a limpeza aí do centro da cidade, principalmente nesta época que tem muitas folhas. Bom dia para vocês, fazendo a limpeza da nossa cidade, deixando tudo organizado. Saudações a vocês, meus queridos.

0: 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Estamos fritos!
1: Uai, fritos por quê?
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3: Jesus do céu, eles vão acabar com tudo!
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5: 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Tá legal?
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5: Não levo por quê?
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5: Aí, engraçadinho. Morreu, fedeu.
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6: 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E vou contar até três. 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
7: Um. Dois.

0: delegado Amazonas Kid acabou com os bandidos.
1: É, o delegado furou a peneira.
0: Sim, delegado, lá vem mais encrenca.
2: Quem matou o Johnny Peneira?
3: Eu matei.
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3: Porque ele ia matar todo mundo aqui na cidade. E quem é você?
2: Eu sou o Mickey Panela e vou lhe matar.
1: Nossa, o delegado amassou a tampa da panela.
3: Pessoal, ajude-me a enterrar os mortos.
0: Delegado, aí vem um bando de índios.
4: Quem ser delegado Amazonas Kid?
3: Eu sou o delegado Amazonas Kid.
4: Bem ser cacique Pé de Chinelo. Esse aí é meu irmão Pé Bichento.
3: E os outros dois, quem são?
4: Pé Torto e Pé de Moleque. Me mata você.

0: Nossa! Lá vem o delegado trazendo uma porção de homens amarrados!
1: Aquela é a quadrilha do Pedro Jiboia. O delegado prendeu o bando todo. 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
2: Viva!
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2: Meus amigos, 6:35, uma canção hilária com o Léo Canhoto e o Robertinho, o bravo Amazonas Kid. Essa canção é bacana, hein? A gente dá uma risadinha escutando essa moda tão engraçada. Daqui a pouquinho tem a propaganda política partidária, daqui a pouquinho em seu rádio, viu? Daqui a pouco. Eu quero aqui comunicar o seguinte, olha, atenção, atenção, eleitores de Água Boa. Você, eleitor de Água Boa, que os eleitores das sessões 72, 85 e 95 da Escola Guarujá, vocês irão votar definitivamente na Escola Isabel Favareto Zandoná, lá no setor Guarujá Expansão, ok? Então, quem votava na Escola Guarujá, eleitores das sessões 72, 85 e 95, vão votar agora, a partir de agora, na Escola Isabel Favareto Zandoná. Ok? O recado foi dado, então não deixe de votar. Atenção, eleitores. Eleitores que votavam na Faculdade Catedral. O voto de vocês... Vocês agora irão votar definitivamente na Escola Municipal Hermindo Mendel, lá no bairro Universitário, ok? Então quem votava na antiga Faculdade Catedral vai votar agora na Hermindo Mendel, tá bom? E assim também houve mudança lá para Nova Nazaré, para Cocalinho. Falando em Cocalinho, deixa eu mandar aqui um bom dia a toda a equipe do evento Amigos Solidários no município de Cocalinho, que fim de semana agora realizaram a 9ª edição do Leilão Direito de Viver, um evento topíssimo que arrebentou a boca do balão, um mega evento. E a matéria consta em nossas redes sociais. Pode acessar lá que você vai acompanhar, tá bom? Nós estamos no mês de setembro amarelo, denominado setembro amarelo, mês de valorização da vida. E aí, como é que você está? Já começou o dia valorizando a sua vida? Saiba que o nosso maior bem, o nosso maior presente é a vida, são os dons da vida. Então, comece o dia valorizando a si mesmo, pensando somente em coisas boas. Não fique pensando besteira aí não, viu? Nada de pensar besteira contra a sua vida. Nós estamos no mês de valorização da vida, você é um ser importante e, acima de tudo, faz a diferença para que possamos ter um mundo cada vez melhor. Então, avante, erga a cabeça, pé na tábua, afinal, o dia já nasceu há muito tempo e hoje é uma quarta coração da semana, um dia especial. Lourenço Lorival, a Sementinha, essa bela canção que você ouve agora. Bom dia, 6:39.

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1: 6:43.
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0: 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Bom dia a essa dupla. Eles já estão tomando mate neste momento, acompanhando aqui o Coração Sertanejo. Saudações, meus queridos. Tudo de bom. 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Deixa eu mandar aqui um bom dia a todos os produtores, já de olho no tempo. Ontem acabou chovendo, graças a Deus, uma chuvinha gostosa, só que essa chuvinha, ela amenizou o calor de ontem, porém, ela vai trazer, pode trazer hoje um sol quentíssimo, viu? Um sol quentíssimo. E a gente já sabe disso, que é possível, após uma chuvinha de ontem, sair hoje um sol escaldante, um mormaço danado, né? Então, Deus sabe o que faz, mas a chuvinha já amenizou o calor que estava insuportável. Deixa eu abraçar todo o produtor rural, bom dia a vocês, produtores. Você sabia que na safra nós temos aí um total estimado de safra 25-26, um total estimado de 330 mil hectares. Se fizermos uma comparação, isso nesta safra que foi finalizada, 330 mil hectares. E se fizermos uma comparação com a safra 24-25, registrou 316.300 hectares. Ou seja, 14 mil hectares a mais que o município cultivou. Então, parabéns aos produtores. Mesmo contra as adversidades climáticas e políticas, eles continuam dando demonstração da força e a expansão do agronegócio na região de Água Boa. E a gente fica satisfeito sabendo que o produtor rural já está se preparando para entrar em campo em prol de mais uma batalha pela produtividade. Bom dia a vocês, produtores rurais. E se você tomou café da manhã hoje, se comeu, se alimentou ontem, agradeça primeiramente a Deus e em segundo ao homem do campo.
1: Bom dia,
0: César e Paulinho. Obrigado ao homem do campo, nova versão de Dom e Ravel.

meus queridos, a conquista do Oeste, passando por aqui, Chiru, aliás, Gaúcho da Fronteira e parceiro Gaúcho da Fronteira. Essa canção é belíssima, viu? É belíssima. Quero abraçar aqui todos os sulistas, para todos os tradicionalistas, bom dia. Semana passada encerrou a Semana Farroupilha, com uma semana inteira de atividades lá no CTG. Quem não foi, perdeu. Quem não foi, perdeu. Olha, daqui a pouquinho, o entrevistado de hoje será o delegado da AproSoja, Altair Collin e Jaqueline. São colaboradora e coordenadora do local da AproSoja. Eles estarão aqui na emissora falando sobre a reunião do núcleo da AproSoja. Daqui a pouquinho, às 7h30 da manhã. Felizmente, com a chuvinha de ontem, deu uma amenizada nessa queimada. Eu acredito que possa ter dado uma amenizada nessa queimada aqui fundo com a SPM em uma propriedade rural. Começou no domingo. Foi domingo, queimou o dia todo. Deu uma trégua, depois o fogo reacendeu novamente, ressurgiu ontem, na segunda-feira, e com a chuvinha de ontem, acredito que deve ter dado uma trégua, assim nós esperamos, porque o ar já está carregado, quanto mais queimadas, pior fica o ar para respirarmos. Bom, meus queridos, eu já estou aguardando aqui a propaganda política partidária, e dentro de instantes a gente inicia com a propaganda, tá certo? Dentro de instantes a gente iniciará com a propaganda política e é importante você acompanhar a propaganda e ficar a par sobre as propostas dos respectivos candidatos.

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25: 7:26.
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23: Bom dia, cidade querida, bom dia, meu Mato Grosso abençoado. Seja bem-vindo.

plena quarta-feira, coração da semana. De acordo com o calendário de datas comemorativas, hoje é Dia Mundial das Línguas Gestuais. Dia também do soldador, bom dia a todos os soldadores. Dia do sorvete, que delícia, hein? Dia também do técnico em edificações. Bom dia a todos que trabalham, todos os técnicos em edificações. Dia também do técnico industrial. Olha, 7:27, eu vou finalizando a programação com essa bela canção do Rick Renner. Tem essa aqui, ó, que eu quero trazer. Será que quando ele compôs essa canção, ele imaginaria que um dia ela tocaria em homenagem a ele, a despedida dele? Lamentavelmente, perdemos um grande cantor, um grande compositor. A partir de hoje, inicia-se os atos fúnebres e a gente vai informando aqui na emissora. Que Deus possa confortar a família do Rick. Bom dia, cidade querida. Lembrando que nós somos igual uma vela. Nós estamos de pé, assim como a vela está acesa. De repente, vem um vento forte, sopra, apaga a vela e acabou-se a história. Então, busque fazer o melhor na terra. Estou pegando a estrada, um beijão no coração, cidade. Vem notícias, vem o Liberdade News.

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6: 7:32.
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13: Em Água Boa, 7:32. Bom dia.
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0: Quarta-feira, 23 de setembro de 2026. Em Água Boa, o dia amanhece com tempo parcialmente nublado que permanece durante o dia, com possibilidade de chuva durante a noite. A temperatura oscila entre a mínima de 24 e a máxima de 33 graus. A umidade relativa do ar estará entre 52% e 87% nesta quarta-feira.
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0: Avião de Júlio Campos apresenta falhas e faz pouso forçado em rodovia em cidade do Araguaia. Nova Nazaré. Câmara recebe denúncia e instaura CPI para apurar possíveis irregularidades do Executivo Municipal. Foragida de Mato Grosso é presa enquanto trabalhava em quiosque em praia de Copacabana, no Rio de Janeiro. Sob regra de salve a forasteiros, facção sequestra e tortura trabalhadores em querência. E ainda, Polícia Militar reforça policiamento em escolas de 8 municípios da região do 13º Comando Regional. Estes e outros destaques você acompanha a partir de agora na edição do Liberdade News que está começando.
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0: 7:36. O último show do cantor Rick antes de morrer em queda de helicóptero foi realizado em Mato Grosso. O último show do cantor Rick, da dupla Rick e Renner, aconteceu em Sorriso, no norte de Mato Grosso, no último final de semana, mais precisamente no sábado. Os sertanejos participaram de uma festa de 15 anos e fizeram uma surpresa para a aniversariante Maria Bergamin, preparada pelo pai dela, William Bergamin. Vídeos publicados nas redes sociais mostram a entrada da dupla na festa ao som de Filha. Pai e filha acompanharam a apresentação emocionados, enquanto os convidados aplaudiam os artistas. Rick compôs a música em homenagem à própria filha, Mônica, após os 15 anos dela. A canção foi lançada no álbum É 10, É 100, É 1000, de 2001. Na sexta-feira, dia 18, antes da apresentação em Sorriso, a dupla havia se apresentado no Mato Grosso do Sul. Dois dias após a festa, já na segunda-feira, dia 21, o helicóptero em que Rick viajava perdeu contato durante um voo em Santa Catarina. Os destroços foram encontrados nesta terça-feira, dia 22. Segundo o Corpo de Bombeiros, os 5 ocupantes morreram. Além do cantor, estavam na aeronave o empresário Bruno Avelar, o videomaker Paulo Soares, o piloto e o copiloto. 7:37. Avião de Júlio Campos apresenta falhas e realiza pouso forçado em uma rodovia, em uma cidade do Araguaia. A aeronave do deputado estadual e candidato à reeleição Júlio Campos, do União Brasil, apresentou falhas e teve que fazer um pouso forçado na manhã de ontem em Araguaiana, a 560 quilômetros da capital, na saída para o município de Barra do Garças, em Mato Grosso. O parlamentar já havia desembarcado da aeronave e apenas o piloto permanecia a bordo. Ele sofreu ferimentos no nariz, foi encaminhado para o hospital municipal e foi liberado. Imagens feitas do local mostram o avião, um bimotor de pequeno porte, modelo Neiva EMB810D Seneca 3, às margens de uma rodovia. Em um vídeo gravado ao lado do piloto, Júlio Campos afirmou que não aconteceu nada de grave e que está tudo em ordem. Ele concluiu, abre aspas, estamos firmes, com a ajuda de Deus, nada aconteceu. Eu não estava a bordo, estava apenas o comandante, mas ele também está bem. Teve um pequeno acidente com o nariz, mas está tudo em ordem, afirmou o deputado. De acordo com a assessoria de imprensa de Júlio Campos, a situação foi controlada rapidamente e não houve consequências graves. Ainda não há informações sobre o que pode ter provocado o pouso forçado. 7:39. Nova Nazaré. Câmara Municipal de Vereadores recebe denúncia e instaura CPI para apurar possíveis irregularidades do Executivo Municipal. A Câmara Municipal de Nova Nazaré recebeu durante sessão realizada neste último dia 21 de setembro uma denúncia apresentada pela moradora Lívia Aparecida Lopes da Silva, que solicita a abertura de uma comissão parlamentar de inquérito, uma CPI, para apurar possíveis irregularidades na administração municipal e pede a cassação do mandato do atual prefeito. A denúncia já havia sido encaminhada ao Legislativo e, conforme informado pelo presidente da Câmara, Marcos Vinícius Xavier, o documento seria analisado pelos vereadores para verificar a fundamentação e também a legitimidade das reclamações apresentadas. Na sessão desta segunda-feira, dia 21, os vereadores votaram pelo recebimento da denúncia, com 8 votos favoráveis e nenhum contrário, enquanto um parlamentar esteve ausente. Com a decisão, foi formada uma comissão composta por 3 vereadores para conduzir os trabalhos de apuração. A comissão será presidida pelo vereador Eduardo Teodoro, tendo Rosana Aires como relatora e Luiz Sobrinho como membro. Entre os pontos apresentados na denúncia estão alegações de que a prefeitura teria realizado descontos referentes a empréstimos consignados dos servidores sem o devido repasse às instituições financeiras. A denunciante também questiona a utilização de máquinas da prefeitura em propriedades particulares. Outro ponto citado é o suposto atraso no pagamento de bolsas de estudo previstas na legislação municipal. A denúncia também aponta possível ausência ou atraso no encaminhamento mensal dos balanços financeiros obrigatórios ao Legislativo. Lívia Aparecida Lopes da Silva anexou ainda outros documentos e argumentos ao pedido, que serão analisados pela comissão durante o processo. A abertura da CPI não representa por si só a confirmação das irregularidades apontadas. Caberá à comissão parlamentar a

0: analisar documentos, ouvir envolvidos e reunir informações para verificar a procedência das acusações. Ao final dos trabalhos, um relatório deverá apresentar as conclusões da investigação e os eventuais encaminhamentos previstos na legislação. Sete horas agora, mais 41 minutos, 7:41.
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0: 7:42. Foragida de Mato Grosso é presa enquanto trabalhava em quiosque na praia de Copacabana, no Rio de Janeiro. Uma mulher de 44 anos, considerada foragida da Justiça de Mato Grosso, foi presa enquanto trabalhava em um quiosque na praia de Copacabana, no Rio de Janeiro, no início desta semana. Ela é investigada por integrar uma facção criminosa e por lavagem de dinheiro, e era um dos alvos da Operação Nocaute, deflagrada pela Polícia Civil em Mato Grosso na última sexta-feira, dia 18. A prisão ocorreu com o apoio de policiais civis do Rio de Janeiro. O nome da suspeita não foi divulgado. Segundo as investigações, a mulher teria recebido por meio de uma transferência via Pix parte do dinheiro pago por uma vítima de um crime em Sinop, no norte do estado. O pagamento do valor de R$169 mil ocorreu em setembro de 2025. De acordo com a Polícia Civil, depois de receber o dinheiro, a investigada teria ajudado a pulverizar os valores por meio de várias transferências de quantias menores para diferentes pessoas. Para os investigadores, a movimentação seria uma forma de ocultar a origem do dinheiro. A mulher era procurada desde a deflagração da Operação Nocaute, que investiga integrantes de uma facção criminosa com atuação em Sinop e conexões no Rio e São Paulo. A operação foi conduzida pela Delegacia de Repressão ao Crime Organizado de Sinop e teve como alvo pessoas suspeitas de fazer parte da estrutura da organização criminosa. Após ser presa, a suspeita foi encaminhada para o Sistema Prisional Feminino do Rio de Janeiro e ficará à disposição da Justiça de Mato Grosso. 7:44. Sob regra de salve a forasteiros, facção sequestra e tortura trabalhadores no município de Querência. Dois trabalhadores recém-chegados à Querência foram sequestrados, amarrados e espancados por integrantes de uma facção criminosa na noite desta segunda-feira, dia 21. A Polícia Civil investiga o caso como roubo, cárcere privado e também tortura. Ações motivadas por um protocolo de controle territorial do crime organizado. Segundo as informações preliminares, o bando atua sob a regra de que qualquer forasteiro que entre no município sem se identificar aos criminosos deve ser submetido ao chamado salve, um tribunal paralelo focado em extrair informações sobre graves agressões para averiguar possíveis vínculos com grupos rivais. A captura ocorreu por volta das 21 horas e 40 minutos, logo após as vítimas deixarem outros dois colegas em um bar e se dirigirem a uma barbearia próxima a um posto de combustível. Ao retornarem para o veículo em que viajavam, um Volkswagen Space Fox, os homens foram cercados por indivíduos armados. O bando confiscou as chaves do automóvel e os celulares, transferindo os trabalhadores para um cativeiro nas imediações. Com pernas e mãos atadas, eles foram interrogados repetidas vezes, enquanto os sequestradores faziam ligações telefônicas para checar a identidade dos reféns. A dinâmica do cárcere foi quebrada quando as vítimas conseguiram afrouxar parcialmente as amarras. Um dos reféns conseguiu fugir e se esconder, mas o segundo foi alcançado por pelo menos quatro sequestradores. O trabalhador sofreu uma sessão de espancamento com chutes e golpes de capacete, resultando em lesões nas costelas, braços e rosto. Após conseguir se desvencilhar dos agressores pela segunda vez, o homem pediu socorro a um pedestre, que acionou as forças de segurança. A

Vítima recebeu atendimento médico e já auxílio no reconhecimento formal de parte dos criminosos. Os dois colegas que haviam ficado no bar também foram resgatados e levados à delegacia.

0: internamente como disciplinas. Esses indivíduos são os responsáveis diretos por orquestrar e, ao mesmo tempo, manter a engrenagem de violência da organização, coordenando milimetricamente como, quando e onde serão executados os salves contra devedores, moradores e supostos invasores territoriais. As investigações seguem em andamento para desarticular a célula criminosa. 7:47. Esta é mais uma situação, é mais um capítulo que se repete não apenas em Querência, mas Brasil afora. Infelizmente, a incompetência, a falta de postura, sensibilidade, responsabilidade e conhecimento do atual governo Lula do PT faz com que essas facções cresçam cada vez mais em todos os municípios Brasil afora. Frente a um governo que a impressão que se tem nada mais é do que parceiro do crime organizado, pode ter certeza que este não é o primeiro e não é o último caso a ser registrado em Querência, infelizmente. Mas você tem a oportunidade de mudar esta realidade daqui a pouquinho, em outubro, mais precisamente no próximo dia 4. Pense nisso. Se de repente você se esquecer de você mesmo, lembre-se dos seus filhos e do futuro do teu país. Agora são 7:48. Polícia Militar reforça policiamento em escolas de 8 municípios da região do 13º Comando Regional. A Polícia Militar de Mato Grosso reforçou esta semana o policiamento preventivo nas proximidades de unidades de ensino dos municípios atendidos pelo 13º Comando Regional, durante mais uma edição da Operação Escola Segura. As ações foram realizadas em Água Boa, Nova Chavantina, Campinápolis, Nova Nazaré, Cocalinho, Canarana, Ribeirão Cascalheira e também Querência. Durante a operação, os policiais militares promoveram rondas, abordagens, pontos demonstrativos e visitas às unidades escolares. O objetivo foi ampliar a presença policial e prevenir ocorrências que possam comprometer a segurança de estudantes, professores, funcionários e demais integrantes da comunidade escolar. De acordo com a Polícia Militar, a iniciativa faz parte das ações permanentes desenvolvidas pelo 13º Comando Regional para fortalecer a prevenção, aproximar a corporação da comunidade e também preservar a ordem pública nos municípios da região. 7:49.
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0: Sete horas e 50. O quadro Entrevista em Foco desta quarta-feira recebe Altair Collin, delegado da APROSOJA. Isso porque nós teremos amanhã, quinta-feira, em Água Boa, um importante encontro, tradicional reunião do núcleo da APROSOJA. E, claro, é importante que os membros estejam presentes para debater e discutir as questões ora pautadas. Altair, muito bom dia, seja bem-vindo ao Liberdade.
2: Bom dia, Ginei, bom dia aos ouvintes, principalmente aos ligados ao agronegócio, né? Aos agricultores, nossos associados, parceiros nossos, né? Sofredores, está ouvindo essas notícias interessantes, chegar a arrepiar, né? Nosso país realmente está caminhando.
0: É, o Brasil já foi melhor, né? Infelizmente.
2: O país está caminhando para um rumo desconhecido.
0: Poço sem fundo, tem o hábito de, infelizmente. Mas temos a oportunidade daqui a pouquinho, exatamente, dia 4, de mudar essa realidade.
2: Exatamente.
0: Essa pauta que acontece amanhã, existe algum destaque específico?
2: É, vamos estar recebendo aqui na Água Boa alguns integrantes da diretoria, né? Da ProSoja, Mato Grosso. E junto com eles vai estar os técnicos do IMEA. IMEA é um instituto de pesquisa, né? E eles vão estar aqui falando de futuro, perspectivas, lucratividade, rentabilidade. Vale a pena plantar soja, não vale a pena plantar soja? Puxa, são tantas inseguranças nesse país, como você acabou de passar essas notícias, né? Então, APROSOJA, com a APROSOJA pode estar ruim. Imagina se nós não tivéssemos uma associação desse perfil, conhecida mundialmente. A ProSoja hoje é conhecida mundialmente. Ela nos representa. Nós temos força hoje. Nós temos candidatos, nós temos senadores, temos deputados ligados ao agronegócio. Por quê? porque a ProSoja teve essa capacidade de aglomeração.

0: plantação. Então, se nós formos continuar sozinhos, eu como agricultor planto, sei lá, minha areazinha tranquila lá, mas eu sou apenas um galinho. Agora, se nós nos juntarmos 8, 10, 15, 100, 250 associados, como somos aproximadamente, só, entendeu? Então, imagina, aliás, muito mais, tô chutando aí agora, né? Mas nós somos praticamente, não inquebráveis, mas mais difícil de ser manipulados.
1: Sim.
0: Então, eu peço aos associados, venham, humilhem-se, digamos assim. Nós somos apenas um, altamente produtivos, talvez na nossa fazenda, mas somos apenas um, né, individualmente falando, e fácil de manipular. Nós somos dependentes, não adianta, nós temos que comprar os defensivos, nós temos que comprar os fertilizantes, nós temos que comprar nossa semente na nossa região, porque nós não temos como guardar nossa semente pela altitude da nossa localização, a não ser que você invista milhares de reais na sua fazenda, construindo refrigerações, mas mesmo assim nossa semente guardada não é o mesmo teor de uma semente que vem de um lugar mais alto, tipo Brasília, Cristalina, ou distantes lugares, Rondonópolis. Entendeu? Então nós somos carentes aqui na nossa região de semente também. Então, o IMEA é um instituto interessante que vai estar aqui nos prestigiando, nos dando umas dicas. Então eu convido realmente, conclamo, faça-se presente, agricultores, porque depois sozinhos não adianta chorar, né? Então nós, nesses dias, nós podemos vir ouvir e depois vai ter um espaço aberto onde nós podemos colocar nossas demandas.
1: Sim.
0: Entendeu? Isso é importante. Então participem.
1: Vamos lembrar o local e horário.
0: No Sindicato Rural está marcado para 18h30.
1: Nesta quinta-feira.
0: Isso, amanhã à noite. Então, antes de começar a reunião, vai ter um coffee breakzinho e tal, aposto, nem sei direito. Mas é importante que você participe, agricultor.
1: O detalhe é que a gente observa, Altair, que safra após safra, as dificuldades, infelizmente, aumentam. E essa situação está colocando o agricultor literalmente contra a parede. Na contramão dessas dificuldades, aí entra a capacidade e a competência. O Brasil está apto a quebrar mais um recorde de produtividade, acredita-se. Mas para esse ano nós temos a questão do Super El Niño, que está sendo muito falado, particularmente a se aguardar a acontecer. É um divisor para o agricultor? Planto ou não planto? Espero, não espero? Arrisco ou não? Quer dizer, essa safra, ela é um tanto quanto diferenciada em relação a essa situação, em relação às demais safras.
0: Todos esses tópicos que você levantou são profundos. Isso tem que ser analisado, sim. Aí a ProSoja convidou o Molion. Molion é um cara que é entendido, especialista em clima no mundo. Ele é um brasileiro que é simplesmente entendido. E ele nos deixou um pouco aliviados. Na realidade estava previsto esse Super El Niño, mas não vai ser um Super El Niño, não. O que vai acontecer, provavelmente, as águas vão estar um pouco mais quentes. O que está previsto acontecer, o início das chuvas,
1: sim,
0: começar um pouquinho mais tardio e acabar as chuvas no próximo ano mais cedo. Ou seja, vamos ter menos prazo com chuvas, mas a quantidade de chuva normalmente que cai no Brasil, na nossa região, vamos supor, não falar da nossa região, vai ser praticamente a mesma. Entendeu? Então esse El Niño, Super El Niño, não vai ser um Super El Niño, vai ser sim algumas coisas diferentes. Aliás, todo ano o clima vem se mostrando diferente um do outro. E somos acusados disso, inclusive, né? Mas mas não tem nada a ver com o ser humano, isso não tem nem cabimento, mas não cabe agora falar sobre isso. Mas o Molion, ele deixou bem claro essa parte aí, eu acho que nós não precisamos ter medo do El Niño, não.
1: Muito bem. 7h56, conversei com Altair Collin, delegado da ProSoja, reforçando o convite para amanhã, reunião de núcleo da ProSoja, Sindicato Rural, a partir das 18h30. Importantes assuntos em pauta, portanto, é necessário que o agricultor, que o membro aí da ProSoja participe para esclarecer dúvidas, para citar questionamentos e se informar.
0: Esse convite também eu estendo ele, não só para o agricultor, e sim para a comunidade. Poxa, nós aqui na Água Boa somos, sim, carentes, somos dependentes. Eu também faço parte do comércio, eu tenho, né, o armazém, os detalhes, né? Então eu não sou só agricultor. Então eu acho que o assunto agricultura, rentabilidade, nos interessa. Nós somos um município totalmente agrícola, então compareça a sociedade. Esse convite então está sendo aberto a todos que quiserem.
1: Maravilha.
0: Né, participar.
1: A partir das 18h30. E a garoa de ontem caiu bem?
0: Rapaz, foi até um.
1: Que maravilha,
0: boa,
1: né?
0: Deu uma mudança no clima, porque ontem, durante o dia, estava muito quente.
1: Temos e depois da chuva já deu uma temos informações, né? Inclusive, que Canarana teve prejuízos com a parte no final da tarde lá ontem. Teve um vento muito forte, chuva, e armazéns tiveram prejuízo, enfim, na tarde de ontem. Enfim, mas água boa, graças a Deus, apenas uma garoa amenizou aí o clima. Tava difícil. Altair, forte abraço, obrigado pela presença aqui no Liberdade News desta quarta-feira.
0: Eu que agradeço, gente. Muito obrigado à emissora, sempre estar aberta para nós comunicarmos com o agricultor e o nosso homem do campo. Um abraço.
1: 7 horas agora, mais 57 minutos. Vamos conferir então como fica a previsão do tempo para o dia de hoje no Centro-Oeste, de acordo com o INPE. Teremos nuvens e possibilidade de chuva esparsa nesta quarta-feira. Sofia Muniz traz os detalhes.
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3: A região Centro-Oeste terá uma quarta-feira com muitas nuvens e possibilidade de chuva em diferentes áreas. Segundo o Instituto Nacional de Meteorologia, Goiânia terá máxima de 32 graus. A previsão indica possibilidade de chuva isolada à tarde e pancadas durante a noite. Em Brasília, os termômetros variam entre 21 e 31 graus. O dia começa com muitas nuvens. À tarde, pode chover de forma isolada. À noite, há previsão de pancadas de chuva. Cuiabá terá mínima de 22 e máxima de 31 graus. Há possibilidade de chuva isolada durante os três períodos. Em Campo Grande, a temperatura fica entre 17 e 24 graus. Também há possibilidade de chuva isolada pela manhã e à tarde. À noite, o céu fica com poucas nuvens. A umidade mínima pode chegar a 30% em Brasília e Campo Grande. As informações são do Instituto Nacional de Meteorologia. Sofia Muniz, o tempo e a temperatura.
1: Sete horas agora, mais 59 minutos, 7:59.
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1: Muito bem, agora há pouco nós citamos a questão de Canarana, que segundo informações que o Liberdade News recebe na manhã de hoje, decretou emergência após temporal deixar rastro de destruição. A Prefeitura de Canarana decretou situação de emergência por até 90 dias após uma tempestade causar danos em residências, propriedades, vias e outras estruturas no município. O temporal ocorreu, segundo informações, no final do dia de ontem e atingiu especialmente a localidade também da saída da cidade. Segundo informações, na verdade, trata-se de uma ocorrência e não uma questão de emergência. A chuva acabou causando prejuízos, principalmente em áreas onde existem estruturas agrícolas. Estas são as informações que recebemos na manhã desta quarta-feira. 7:59. Empregados da Caixa Econômica rejeitam proposta e seguem em greve. Empregados da Caixa Econômica Federal decidiram manter a greve nacional iniciada em 10 de setembro. A proposta da empresa foi rejeitada em assembleia virtual realizada ontem. O comando da greve deverá anunciar os próximos passos do movimento em breve. A greve teve início após os empregados rejeitarem a proposta de renovação do acordo coletivo de trabalho e decidirem pela greve nacional. Segundo a Comissão Executiva dos Empregados, mais de 90% das bases sindicais rejeitaram a proposta apresentada pela instituição. Entre os principais pontos de divergência e uma das principais pautas de reivindicação está o Saúde Caixa, plano de assistência médica dos empregados. Trabalhadores também reivindicam avanços em outros itens de acordo específico, negociados desde junho. A proposta da empresa rejeitada hoje ampliaria de 6,5% para 9% da folha de pagamento o teto de participação do banco no custeio do Saúde Caixa a partir do ano que vem. O Observa-se que a Caixa Econômica Federal patrocina tanta coisa, tanta situação desnecessária e, infelizmente, para bancar os servidores que atuam

0: todos os dias na instituição, o dinheiro parece que não existe. É brincadeira o que essas agências bancárias a nível de Brasil exploram os servidores. E não é só a Caixa. Várias outras agências, vários outros bancos têm esse hábito. E greve é a cara do atual governo, que não tem capacidade de coordenação numa agência que é uma estatal ligada ao próprio governo federal. Vamos aguardar para ver. Enquanto isso, o cliente, né, o cidadão que precisa do serviço da Caixa, infelizmente hoje conta só com os terminais. Atendimento pessoal, atendimento físico, infelizmente vai demorar ao que parece. Em Água Boa, 8:02. Final da edição do Liberdade News desta quarta-feira. E entre os destaques da edição de hoje, você acompanhou. Avião Júlio Campos apresenta falhas e faz pouso forçado em rodovia do estado. Em Nova Nazaré, Câmara abre CPI para apurar possíveis irregularidades do executivo. Sobre regra de salve a forasteiros, facção sequestra e tortura trabalhadores em querência. Na sequência, você fica com a programação da Liberdade FM e a comunicação da nossa companheira Vitória. O Liberdade News volta amanhã a partir das 7:30. Você um bom dia. Até amanhã. E lembre-se, Jesus é o caminho.
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0: dia, Goboa. Quarta-feira. Pode acordar, pode levantar, pode passar o café, porque a quarta-feira chegou. E olha só, a semana já está no meio. Segunda já foi, terça-feira já passou. E agora é quarta-feira, a famosa metade da semana. Tem gente que já está pensando, já é quarta? E tem gente pensando, ainda é quarta? Mas uma coisa é certa, a semana está andando e você está na liberdade. Eu sou Victoria Mello e vou ficar com você nesta manhã. Hoje tem música, informação, curiosidade, tem mensagem positiva e, claro, tem você. Então já manda mensagem, conta pra gente, já tomou café, já está no trabalho, já está na fazenda, já abriu o comércio ou ainda está tentando acordar. Manda para a Liberdade no WhatsApp 66-3468-1200, porque quarta-feira com a Liberdade fica muito melhor. E antes de darmos sequência à nossa programação musical, quero deixar uma reflexão dessa manhã de quarta-feira para você. E hoje eu quero começar nossa manhã lembrando você de uma coisa. Você já chegou até aqui. Olha só, segunda passou, terça passou e agora estamos na quarta-feira. Talvez os primeiros dias da semana tenham sido corridos. Talvez você esteja cansado. Talvez algumas coisas ainda não tenham saído como você queria. Mas respira. Ainda tem muita semana pela frente. Não é porque segunda ou terça não foram perfeitas que o restante precisa ser igual. Hoje é uma nova oportunidade, uma oportunidade de organizar as coisas, de corrigir o que precisar, de começar aquilo que você ainda não começou e de continuar aquilo que já está dando certo. Não precisa fazer tudo de uma vez, faça o que estiver ao seu alcance, um compromisso de cada vez, uma tarefa de cada vez, um passo de cada vez. Que Deus abençoe essa quarta-feira. Abençoe sua casa, sua família, seu trabalho, sua estrada, sua fazenda, seus projetos e todos os seus caminhos. Que seja um dia de paz, de saúde, de proteção, de trabalho e de boas notícias. Bom dia, Gobô, e vamos começar o Bom Dia Liberdade comigo, Victoria Mello.
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0: especial.
1: Essa é do tempo que minha avó chupava chiclete.
2: Rapaz.
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4: 8 horas e 20 minutos. Hoje é um daqueles dias que fazem a gente parar por alguns segundos e lembrar de quem realmente importa. Hoje é dia dos filhos. Filho é aquele amor que chega e muda tudo. Muda a rotina, muda os planos, muda o jeito de enxergar a vida. É preocupação, é cuidado, é orgulho e também é aquele motivo que faz o coração bater mais forte a cada conquista. Filho pequeno cresce, filho grande continua sendo filho, e para o pai e mãe não importa a idade, sempre vai existir aquela vontade de proteger, aconselhar e estar por perto. Às vezes a correria do dia a dia faz a gente esquecer de dizer o mais importante: eu te amo, eu tenho orgulho de você, pode contar comigo. Então, nesse dia dos filhos, aproveite a oportunidade. Se seu filho está perto, dê um abraço. Se está longe, mande uma mensagem. Se puder, diga aquilo que muitas vezes fica guardado no coração. Porque o tempo passa, os filhos crescem, a vida muda, mas o amor de pai e mãe pertence. Feliz Dia dos Filhos, uma homenagem da Rádio Liberdade FM. E agora vamos para nossos apoiadores culturais e daqui a pouquinho eu estarei de volta aqui com você. Então não saia daí.
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8: 8h21.
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8: Olá, pessoal, vamos começar mais um Rádio Educar, quarta-feira. Eu sou o José Araújo e hoje o assunto é o que é chargeback e como ele funciona.
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8: O chargeback ou chargeback é basicamente o cancelamento de uma transação financeira feita com um cartão de crédito ou débito, o pedido do cliente ou da administradora do cartão. Ele acontece quando o consumidor contesta uma compra, afirmando que a transação é fraudulenta ou que não recebeu o produto ou serviço prometido. Quando isso acontece, a administradora do cartão realiza uma análise e, caso aceite a contestação, o valor da venda é debitado do vendedor e devolvido ao cliente. Geralmente, o processo de chargeback é dividido em 3 etapas. Notificação, né? A instituição financeira informa o vendedor sobre a contestação. Apresentação de defesa pelo vendedor. O vendedor pode reunir documentos como comprovantes de entrega e comunicação com o cliente para tentar comprovar a legitimidade da transação. Decisão da instituição financeira. Após analisar as provas, a administradora decide se a transação será cancelada ou mantida. Eu volto já com mais um bloco do Educar.
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4: 8:26. Uma tragédia marcou a terça-feira de ontem em Santa Catarina. O Corpo de Bombeiros confirmou a localização dos destroços de um helicóptero que estava desaparecido desde segunda-feira, na região de Urubici, na Serra Catarinense. As cinco pessoas que estavam a bordo morreram no acidente. Entre as vítimas estava o cantor Rick Solo, da dupla Rick Renner, além de um empresário, um videomaker, o piloto e o copiloto da aeronave. O helicóptero havia decolado de Porto Belo com destino a São Joaquim e o contato foi perdido durante o trajeto. Após cerca de 24 horas de busca, os destroços

0: foram encontrados em uma área de difícil acesso, cercada por mata e terreno montanhoso. As causas do acidente ainda serão investigadas pela autoridade. A Rádio Liberdade FM se solidariza com familiares, amigos e fãs das vítimas neste momento de dor. E para aproveitar logo o nosso guia astral, vou deixar uma música do Rick Renner, do pedido do nosso amigo Rodrigo Silva, para vocês ouvintes.
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2: Oi, gente linda. Letícia Leal chegando pra desvendar o céu no seu Guia Astral. Nessa primeira parte, vamos mergulhar nas previsões para Áries, Touro e Gêmeos.
3: Áries, Touro, Gêmeos.
2: Áries, é preciso chegar a uma conclusão sobre uma decisão que deve passar pelo filtro do julgamento. Use a sua consciência para identificar como é possível atuar com uma pessoa que não está bem e sofre emocionalmente. Cor do dia, bege. Número da sorte, 10.
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2: Touro, a experiência pela qual você vem passando o leva a refletir profundamente sobre os sentimentos e expectativas depositadas em pessoas do seu convívio. É importante fazer um exame profundo em sua consciência para avaliar o que cabe a você. Cor do dia, azul. Número da sorte, 60.
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2: Gêmeos. O cônjuge ou uma pessoa importante passa por julgamentos e será testada em sua veracidade. É um dia importante para averiguar as trocas comerciais e qualquer tipo de relação que ative questionamentos sérios. Cor do dia, caramelo. Número da sorte, 29. Daqui a pouquinho eu volto com mais previsões do Guia Astral. Não saia daí.
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0: 8:38. Quarta-feira é aquele momento em que a gente olha para a semana e pensa: já chegamos na metade. Isso também é motivo para comemorar. Talvez você tenha começado a semana com vários planos, talvez já tenha conseguido realizar alguns, talvez outros ainda estejam esperando, e tudo bem. Nem tudo precisa acontecer de uma vez. Continue fazendo sua parte. Se tiver uma tarefa importante, faça. Se tiver uma decisão para tomar, pense com calma. Se tiver com um problema, procure uma solução. E se estiver cansado, respire um pouco. Não transforme uma semana difícil em um motivo para desistir. Você já chegou até aqui. Continue, que sua quarta-feira seja leve, produtiva e cheia de boas oportunidades. E agora vamos para os nossos apoiadores culturais. Daqui a pouquinho eu estarei novamente aqui com você. Então não saia daí, viu?
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5: Você está ouvindo Rádio Educar. Assunto importante, hein? Como evitar o cashback em seu e-commerce?
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5: Ofereça descrições claras de produtos. Produtos ou serviços mal descritos levam a frustrações e, por consequência, ao cashback. Certifique-se de que as descrições dos itens no seu site são precisas e completas. Mantenha a comunicação transparente com o seu cliente. Atualize o cliente sobre cada etapa da compra. Envie notificações de pedido confirmado, produto enviado e entrega realizada, que aumenta a confiança e reduz o risco de contestação, hein? Invista também em segurança online. Fraudes são um dos principais motivos de chargeback. Então utilize sistemas de segurança robustos, como certificado SSL e autenticação de dois fatores. Armazene comprovantes da entrega. Guarde toda a documentação das vendas, incluindo comprovantes da entrega, principalmente para produtos de alto valor. Esses documentos podem ser usados como defesa, né? Daqui a pouco eu trago mais um bloco do Educar.
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6: Oito horas e 45 minutos. Mato Grosso segue mostrando a força do agronegócio brasileiro. Segundo dados da pesquisa da produção agrícola municipal de 2025 do IBGE, 5 municípios mato-grossenses estão entre os 10 maiores valores de produção agrícola do Brasil. Sapezal lidera o ranking nacional com 8,59 bilhões em produção. Na terceira posição aparece Sorriso, com 8,16 bilhões. Também está entre os 10 primeiros Campo Novo de Parecis. Em quarto lugar, Diamantino. Na sexta posição, Nova Mutum. Em nono, os números mostram a importância de Mato Grosso para a agricultura brasileira, com destaque para culturas como soja, milho e algodão. 5 das 10 maiores potências agrícolas do país estão em Mato Grosso. E a Rádio Liberdade FM, a voz do campo e do Vale do Araguaia. E agora vamos para o nosso TeleTV. Logo após, ficou nossa sequência de músicas selecionadas para você nessa quarta-feira.
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7: Voltamos, gente. Que delícia ter vocês aqui coladinhos na gente. Vamos direto pra Por Você.
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7: A Bela não tá pra brincadeira. Suspende a Vanessa e afasta do hospital. O Lucas descobre o peixe morando com o Gabriel e questiona a Bela sobre o que ela sente pelo advogado. Será que vem um romance? O Gabriel, esperto, já aconselha o peixe a investir na Dalila. A Yara sente falta do Juarez. A Pérola lamenta esse conflito entre Bela e Vanessa. E tem novidade na casa da Bela. A Lia chega para morar com a Iracema e já é aprovada como nova ajudante. Mas a Vanessa não desiste e arma com Junqueira para tirar a Bela da presidência. Que perigo! Não desgruda da gente. Em instantes, destaques de Quem Ama, Cuida. Fica ligado.
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57 minutos. A Cressol está com inscrições abertas para o projeto Juventude Protagonista, voltado para jovens de 15 a 25 anos. O programa oferece formação online em educação financeira, cooperativismo e preparação para o mercado de trabalho, com encontros semanais e atividades gamificadas. Quem tiver pelo menos 70% de participação recebe certificado e ainda pode concorrer a prêmios. E os participantes que se destacarem poderão ser considerados em futuros processos seletivos da Cressol. As inscrições vão até sexta-feira, até esta sexta-feira. Procure a unidade da Cressol e saiba como participar. E agora vamos para nossos apoiadores culturais. Daqui a pouquinho eu estarei de volta aqui com...

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2: 59.
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1: De volta com mais um bloco do Educar. Impactos do chargeback no e-commerce. Assunto de agora.
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1: O chargeback representa um dos maiores desafios financeiros para empresas online. Ele afeta tanto a saúde financeira quanto a reputação da marca. Alguns dos

0: principais impactos incluem prejuízos financeiros. Cada chargeback gera custos diretos e indiretos para o vendedor. Além de perder o valor da venda, a empresa pode arcar sim com taxas adicionais aplicadas pela administradora do cartão. Perda de mercadoria. Em casos onde o chargeback é concedido após o envio do produto, o vendedor pode perder a mercadoria e o valor da transação, resultando em duplo prejuízo. Aumento no índice de chargeback. Um alto volume de chargebacks pode classificar sua conta como alto risco, elevando as taxas cobradas pela operadora de pagamento e, em casos graves, levando à suspensão da sua conta. Daqui a pouco eu trago mais um bloco do Educar.
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3: 9:03. Uma lembrança para essa quarta-feira. Você não precisa ter tudo resolvido hoje. Às vezes a gente olha para a própria vida e pensa: eu deveria estar mais adiantado, eu deveria ter conseguido mais, eu deveria ter resolvido isso, mas cada pessoa tem seu próprio tempo. Faça o que tiver ao seu alcance, resolva uma coisa por vez, peça ajuda quando precisar, descanse quando necessário e não transforme cobrança em peso. Você está caminhando, talvez não esteja exatamente onde eu estaria, mas continua, porque cada passo também conta. Que sua quarta-feira seja tranquila e que você tenha força para enfrentar aquilo que aparece pelo caminho. E agora vamos para o nosso guia astral. Logo após, fica na sequência de música e daqui a pouquinho eu volto com o desafio da quarta-feira.
1: 9:04. 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
4: Estamos de volta com o guia astral. Que bom ter você aqui.
1: Câncer, leão, virgem.
4: Agora vamos falar de câncer. Financeiramente, o momento não é dos melhores, viu? Pense em atuar com autonomia. O céu traz amplitude e oportunidades para seu desenvolvimento profissional. Cor, branco, número 58.
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4: Para leão, seu desejo é ser feliz e fugir de cobranças. Amadureça a forma como encara o relacionamento e o que te faz feliz. Atenção, porque uma pessoa está magoada. Cor do dia, dourado. Número da sorte, 44.
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4: E para a virgem, olha, decisões tomadas neste período repercutem no seu relacionamento. Entenda as expectativas do seu amor para não colocar tudo a perder. Reveja sentimentos, cure o passado e decida com maturidade, tá? Cor do dia, coral. Número da sorte, 19. Daqui a pouco eu volto com as previsões para os próximos signos. Continue com a gente no Guia Astral.
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6: Essa aqui é um ditado que diz: se você não cuida, ó, cuidado, viu?

minutos. E hoje tem desafio, mas é um desafio diferente. Quero que você faça uma coisa boa por alguém hoje. Pode ser um elogio, uma mensagem, um café, uma ajuda, um abraço ou simplesmente perguntar: você está bem? Às vezes uma atitude pequena muda o dia de alguém. Então, está lançado. Desafio da quarta-feira, da liberdade. Faça alguma coisa boa por alguém hoje. E se puder, conte para a gente. Mande no nosso WhatsApp 6634-68-1200, porque gentileza também contagia. E agora vamos para os nossos apoiadores culturais. E daqui a pouquinho eu estarei de volta aqui com você, então não saia daí, viu?

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2: 9:16.
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0: 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E agora vamos para o nosso TeleTV e logo após fica a nossa sequência de músicas selecionadas para você.
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2: Voltamos, gente. Que delícia ter vocês aqui coladinhos na gente. Vamos direto pra Por Você.
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2: A Bela não tá pra brincadeira. Suspende a Vanessa e afasta do hospital. O Lucas descobre o peixe morando com o Gabriel e questiona a Bela sobre o que ela sente pelo advogado. Será que vem um romance? O Gabriel, esperto, já aconselha o peixe a investir na Dalila. A Yara sente falta do Juarez. A Pérola lamenta esse conflito entre Bela e Vanessa. E tem novidade na casa da Bela. A Lia chega para morar com a Iracema e já é aprovada como nova ajudante. Mas a Vanessa não desiste e arma com Junqueira para tirar a Bela da presidência. Que perigo! Não desgruda da gente. Em instantes, destaques de Quem Ama, Cuida. Fica ligado.
1: Daqui a pouco

0: minutos. 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E agora, vamos para os nossos apoiadores culturais e daqui a pouquinho eu estarei de volta aqui com você. Então não saia daí, viu?
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2: a hora certa.
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3: 9:32.
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0: 5 minutos. Um abraço especial para quem está na estrada desta quarta-feira. Vai trabalhar, vai viajar, vai para a fazenda, vai visitar um cliente, está fazendo entrega. Então, atenção, antes de sair, confira o veículo, coloque o cinto, respeite a sinalização, tenha paciência, nada de celular ao volante. Se beber, não dirija. Não tenha pressa, porque mais importante do que chegar rápido é chegar bem. Boa estrada, boa viagem, que Deus acompanhe você em cada quilômetro. E a liberdade vai com você. Agora uma curiosidade da nossa manhã. Você já percebeu como a semana parece mudar de velocidade? Segunda-feira parece durar uma eternidade, terça-feira começa a passar e quando chega quarta a gente olha e pensa, meu Deus, já estamos na metade. Aí chega quinta e sexta, parece no horizonte. Mas enquanto ela não chega, vamos aproveitar a quarta-feira. Aproveitar o café, a música, o trabalho, a conversa, o almoço, a companhia das pessoas, porque a vida não acontece só no fim de semana. A vida está acontecendo hoje também. Então, boa quarta-feira e vamos aproveitar o dia. E agora vamos para o nosso guia astral e daqui a pouquinho eu estarei de volta aqui com você.
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2: Estamos a ler as previsões para Libra, Escorpião e Sagitário.
1: Libra, Escorpião, Sagitário.
2: Para você, Libra, evite expectativas com parentes. Julgamentos confusos podem atrapalhar seu dia e trabalho. Então analise sem emoção. Sua cor é rosa. Número da sorte, 4.
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2: Escorpião, atenção com investimentos e recursos. Cuidado com o desperdício por negligência ou exageros e com trâmites. Seja justo. Sua cor é azul e o número da sorte é 14.
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2: Sagitário, busque equilíbrio no relacionamento. A confusão pode gerar fofocas e julgamentos passados. Reflita. Sua cor é violeta e o número da sorte é 12. Daqui a pouco estaremos de volta com as previsões finais do Guia Astral. Não saia daí.
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E agora vamos para os nossos apoiadores culturais, e daqui a pouquinho eu estarei de volta aqui com você. Então não

0: Voltamos já.
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2: 9h49.
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11: 9h53. Vamos fazer uma pequena pausa. Talvez sua manhã esteja corrida, talvez você esteja trabalhando, talvez esteja resolvendo problemas, talvez tenha muita coisa para fazer, mas quando puder, pare um pouquinho, respire, olhe ao seu redor e lembre, você está fazendo o que pode. Nem todos os dias serão perfeitos. Alguns dias serão mais difíceis, outros serão mais leves, mas todos eles passam. Então faça a sua parte, cuide de quem você ama, valorize as pequenas conquistas e não esqueça de agradecer. Deus abençoe sua quarta-feira, que não falte saúde.

Agora é a hora daquele alô da liberdade. Mande seu nome, manda de onde você está ouvindo e manda um bom dia para alguém especial. Pode ser para a família, para o amigo, para o namorado, namorada, para os filhos, para a turma da fazenda, para a equipe da empresa. E hoje tem uma missão: fazer alguém sorrir. Mande aquele bom dia, liberdade, e aquele abraço especial para quem está ouvindo junto com você. E agora vamos para a nossa sequência de músicas e daqui a pouquinho eu estarei de volta aqui com

E olha só, nossa manhã chegou ao fim. E que manhã! Teve café, música, informação, notícia e teve muita gente fazendo companhia para a liberdade. Muito obrigada a você que acordou com a gente, a você que estava em casa, no comércio, na fazenda, na estrada, na oficina, na empresa ou já naquela correria do dia a dia. Agora você fica com o Esporte Total do meu amigo Marquinhos Vale. Eu sou Victoria Mello e foi muito bom passar esta manhã com você. Agora quarta-feira continua, tem almoço, tem trabalho, tem compromisso, tem reunião, tem família ainda, tem muita coisa pela frente. Mas lembre, você já chegou até aqui, a semana está na metade, continue no seu ritmo. Faça o que estiver ao seu alcance e siga em frente. Se for pegar estrada, boa viagem. Se for trabalhar, bom trabalho. Se for estudar, bons estudos. Se estiver no campo, uma ótima jornada. E se estiver em casa, aproveite também o seu dia, porque toda quarta-feira tem alguém fazendo a nossa cidade acontecer. E a Rádio Liberdade FM, no rádio, no carro, na casa, no comércio, na fazenda, na estrada, a liberdade é feita com você e para você. Eu sou Victoria Mello, um beijo enorme, enorme. Fiquem com Deus e tenham uma excelente quarta-feira. Que seja um dia de boas notícias. E amanhã estarei novamente aqui com você. Um beijão e até amanhã.

0: aí, voltamos já.
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4: 9:59.
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0: Salve, salve, galera! 10:03, Esporte Total no ar a partir de agora, entrando um pouquinho mais cedo aí, devido à nossa comunicadora Victoria Mello. Hoje precisou sair mais cedo uns minutinhos, então Esporte Total começando mais cedo, às 11 horas, a gente entrega para propaganda eleitoral obrigatória. Daqui a pouquinho, então, a propaganda eleitoral obrigatória. Vamos que vamos, Esporte Total começando com a graça do meu bom Deus, a direção geral é dele, Celso Blemer, produção e direção artística da nossa querida Ediene Alves, apoio técnico Victoria Mello e Gilney Macari, comunicação e apresentação é minha, Marquinho Vale. Hoje, 23. Hoje é quarta-feira, 23/9/2026. Esporte Total no ar. Vamos destacar daqui a pouquinho o Série B do futebol brasileiro, complementar a rodada da Série B, claro. Vamos falar também de seleção brasileira.
1: Brasil!
0: Seleção brasileira também será destaque por aqui no nosso Esporte Total da 104,9, porque a gente vai falar da seleção brasileira. Estamos em data FIFA, né? E o Brasil começa a sua missão, uma próxima Copa do Mundo, né? Já que 2026 não deu, quem sabe agora vamos tentar a próxima, né? Então vamos que vamos, trazendo as principais informações da seleção brasileira. Escalação da seleção brasileira, o grupo completo, o Ancelotti mantém um mistério sobre o time que vai pegar a Austrália, viu? O treinador até dá indícios ali, né? Mas deixa, né, os titulares em atividade nessa quinta-feira, nessa quarta-feira, quinta-feira ali, portanto, o jogo será na Austrália, chegará no horário 6 horas da manhã, hein? Eita, nós, acordar cedo aí quem quiser assistir o jogo da seleção brasileira, né? Vale a gente ressaltar. Todos os jogadores já estão à disposição do Carlos Ancelotti, vale a gente ressaltar, treinando aí já. Nesse período desse amistoso, né? Ali a pré-escalação ele faz alguns mistérios, mas provavelmente, né, o pessoal já tem uma base aí do que vai ser a seleção brasileira, né? Vale a gente ressaltar. O Bruno Guimarães participou da entrevista coletiva e ele falou ainda sobre o pênalti, ainda repercute, né, a questão do pênalti ali que ele cobrou contra a Noruega na eliminação do Brasil. E ele fala por que o Vini Júnior não bateu o pênalti. Vamos ouvir então um trecho da coletiva do Bruno Guimarães. Fala, Bruno!
2: Para tentar enganar o goleiro, e foi isso que aconteceu, nada demais, o Vini não era, quem tinha que bater o pênalti era eu, enfim.
3: Mas eu queria ouvir do seu lado, como foi ver um companheiro que respeitou ali uma ordem, que respeitou o que estava combinado, mas que de repente por uma questão de expectativa ou por entendimento externo de outras pessoas, pagou um preço alto por não ter batido aquele pênalti.
2: Olha, eu acho que a gente, depois de uma eliminação, óbvio que você acaba vendo muitas conspirações de coisas que não fazem menor sentido, acho que sempre antes do jogo a gente tem a nossa preleção e o professor determina quem vai bater, e eu fui o cara escolhido para bater, e ali na hora teve jogadores que quiseram pegar a bola para enfim, é muito normal isso acontecer, um jogador pega, passa pro outro até para tentar enganar o goleiro, e foi isso que aconteceu, nada demais, o Vini não era, quem tinha que bater o pênalti era eu, enfim, foi o que foi delegado. E como eu falei, eu bati o pênalti, perdi, poderia ter feito, poderia ter, enfim, aconteceu o que aconteceu. E isso faz parte do futebol, é seguir com a maneira, a gente vê, fica triste pela cobrança sobre o Vini, mas no momento o pênalti delegado foi a mim. E, enfim, acho que essa é a resposta que eu posso te dar, fico triste que aconteceu não só pelo Vini, pelos outros jogadores, pela nossa torcida, por todo mundo que estava torcendo. E como eu disse, infelizmente é parte do futebol, não só de acerto vai viver todo jogador, mas é viver, é bola pra frente, que o passado não dá pra mudar, é poder mudar o futuro.
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0: Muito bem, tá aí. O passado tem que esquecer, né? Infelizmente já foi, fomos eliminados, fazer o quê, né? Agora ficar remoendo o passado, caçando culpado, né? Enfim, isso aí não faz muita parte, né? Do que adianta, né? Agora já foi, né? Mas tá certo, focar agora na seleção brasileira, nesse novo ciclo, né? Buscando a próxima Copa do Mundo, é o que tem que fazer aí a seleção brasileira. Vamos aguardar os próximos capítulos e ver, né? Como é que vai ser essa nova seleção brasileira, a própria convocação, muitos jogadores que joga no Brasil convocado, né? E pelo Carlos Ancelotti, né? Eu vou trazer aqui a lista, né, convocada para os amistosos aqui, e vamos trazer também a entrevista ali de pessoas da CBF também, que fala o Arthur.

0: do Elias, né? É, falou também um pouquinho aí a respeito de convocação de seleção brasileira, comentou aí atleta, seleção, sub-20, dá mais rodagem, tudo isso ele falou também numa entrevista coletiva recentemente, ele que é o treinador ali que comanda a equipe do sub-20, ele também falou na entrevista nessa questão de garotadas, tá mesclando a equipe principal da seleção brasileira, já que o Brasil é revelador de muitos talentos, né? Vale a gente ressaltar quando se trata do futebol mundial. Vamos que vamos trazer o Arthur então. Fala do Arthur Elias aí, portanto, do detalhe para você aqui pelas ondas da 104,9, para dar mais detalhes a respeito de toda a expectativa do novo ciclo aí da seleção brasileira. Fala, Arthur Elias.
1: Redes GE.globo. Eu queria te perguntar especificamente sobre a base. A gente tem 3 jogadores dessa lista que estavam na Copa do Mundo Sub-20 agora. E eu já vi você falando aqui sobre a importância desse trabalho conjunto da seleção principal com as categorias de base, com a Camila Orlando. Queria que você falasse um pouco sobre esse balanço da campanha que o Brasil fez, pensando nessas jogadoras, né? A Clarinha, a Thaís Lima e a Kailane. E também outros destaques que não foram convocadas, mas que estão nesse radar para o futuro da seleção brasileira.
2: Bom, no radar, acho que para o futuro estão todas, né? É comum a atleta que passou na sub-20 ter oportunidade na seleção principal. Quando essa oportunidade vai chegar, é claro que é diferente para cada atleta, né? Essas jogadoras já tiveram comigo, né? A Thaís já jogou, já estreou pela seleção, a Kailane já estreou poucos minutos contra a seleção americana, inclusive. E a Clarinha teve numa convocação para treinamento, ainda não estreou, mas a ideia é que nesses 2 jogos a gente consiga colocar todas, né, as atletas convocadas para jogar, para ter minutos pela seleção. Eu entendo que é assim que se faz uma avaliação mais correta, mais justa. A gente teve sim outros destaques, concordo com você. A seleção, como eu disse aqui, fez uma performance boa, né, uma campanha boa, porque o caminho foi um caminho bastante desafiador, né, com confrontos fortes, e conseguiu, né, deixar os jogos em aberto e vencer grandes seleções e perder para uma favorita, né, ao título, que é a Espanha. Então, como eu disse nos critérios da convocação, a gente olhar para frente, né, e tentar traçar uma perspectiva. Nesse momento foram essas escolhidas, mas o futebol, ele é rápido, ele muda, né? A gente vai estar atento e observando todas as atletas que evoluírem nesses 7 meses e meio até a lista final. Falta pouco, né? São 7 meses e meio só para a lista final, para a Copa.
0: Muito bem, tá aí o Arthur Elias falando da seleção feminina, aí portanto destacando 7 meses e meio para a Copa do Mundo Seleções Femininas. Ele também deu essa entrevista, o Arthur Elias divulgou na terça-feira a lista de jogadoras que vão disputar também os amistosos da seleção feminina. Aí o Brasil vai enfrentar a Argentina, né, em 2 jogos em território brasileiro, no dia 10 no Beira-Rio em Porto Alegre, né, e no dia 13 na Arena Pernambuco. São os 2 compromissos aí da seleção brasileira feminina, né. Voltando para a seleção masculina, né, que tem amistoso aí contra a Austrália aí às 6 horas da manhã, né, a gente vai trazer mais detalhes daqui a pouquinho da seleção brasileira. Para isso, agora mudando um pouquinho para o futebol brasileiro, vamos falar dos principais times, estamos na data FIFA, é trazer informações, né. Corinthians, como eu disse ontem, demitiu o Fernando Diniz, pelo menos estava na pauta de demissão, né, não sei se foi concluído a demissão do Diniz ali de última hora, né? Ou acho que deram mais uma chance ali, acho que ele ainda vai comandar o time contra o Internacional, né? A sequência do Corinthians nessa reta final de temporada, né? Então o Diniz ali, nos bastidores, é mais uma crise do Timão, tá? O Timão tá em crise, vale a gente ressaltar, né? O Corinthians vive uma crise muito conturbada, né? Dentro do próprio Corinthians, alguns... Que é a demissão imediata do Fernando Diniz, enfim, o clube não paga os direitos de imagem e a dívida só aumenta a cada dia, né? Então a situação é muito bem complicada lá dentro do Esporte Clube Corinthians, né? E toda essa situação tem causado revolta no torcedor corintiano, né? Que tem lamentado esses fatos todos, tudo que tem acontecido dentro do Corinthians. Essa é a grande realidade hoje do futebol do Corinthians. Tudo que é mal administrado, né, como está sendo o Corinthians, o São Paulo, reflete no time. Não adianta você achar que problemas de atraso de salário, toda essa questão não vai repercutir na diretoria, no dentro de campo, né? Porque não é só na diretoria que repercute. Apesar da política dos bastidores dos dirigentes, se o time não vai bem, né, se lá em cima não vai bem, se a direção não vai bem, as finanças não vai bem, isso acaba, né?

0: repercutindo bastante, né? Essa é a grande realidade quando se trata tudo isso que vem passando aí no Corinthians, vem passando aí nos últimos tempos. Vale a gente ressaltar, sem Domingo Duarte, né? Falando um pouquinho agora do São Paulo, o São Paulo vai precisar recuperar o zagueiro em baixa, tá? O português rompeu o ligamento do joelho e não joga mais em 2026, né? Então veja bem, o jogador que foi contratado recentemente, acontece, né? Rompeu o ligamento do joelho e ele já não joga mais no São Paulo em 2026, né? E o Domingo vinha sendo importante, fazendo baitas partidas pelo São Paulo, tá? Inclusive o Gifruda, que é o principal setorista do Tricolor Paulista, ele é quem tem mais informações a respeito desse caso. Vamos acompanhar aí o Bruno Gifruda falando do Domingo Duarte.
1: Joga mais nessa temporada. Domingos Duarte foi contratado pelo São Paulo no meio desse ano, assumiu muito rapidamente a titularidade da zaga e vinha sendo muito importante para o técnico Dorival Júnior. Agora, o zagueiro só vai jogar no ano que vem. Domingos Duarte se lesionou no último sábado, no jogo contra o Inter, no Morumbis, um choque ali, uma jogada perto da entrada da área. O jogador rompeu o ligamento cruzado anterior do joelho direito, vai precisar passar por cirurgia. Ele já tinha iniciado o tratamento no CT da Barra Funda, mas só fez exame nessa terça-feira e esse exame confirmou a lesão do Domingos Duarte. Então, o técnico Dorival Júnior vai precisar armar o time do São Paulo agora sem o seu principal zagueiro, que apesar de ter chegado há pouco tempo, tinha tomado conta da posição, tinha se tornado titular e muito elogiado pelos torcedores. Uma outra notícia é que o lateral direito, o Aurélio Buta, também vai passar por um procedimento no joelho. Ele vinha se queixando de dores que não melhoravam. O São Paulo não dá prazo, então a gente não tem como precisar quando que o Aurélio Buta volta a jogar, mas obviamente é uma lesão muito menos grave do que a do Domingos Duarte, que só volta a jogar pelo São Paulo na temporada que vem. Um desfalque muito lamentado pelo São Paulo nesse momento da temporada.
0: Muito bem, então tá aí, o cara vinha sendo titular do Domingo Duarte, foi contratado, ele e o Aurélio, os dois foram contratados agora recente, nessa janela, né, aí depois data FIFA, o São Paulo contratou, né, após Copa do Mundo, contratou o Domingo Duarte, e ele vinha sendo titular da zaga do São Paulo ali, infelizmente a lesão tira ele todo final da temporada de 2026, né, uma pena, né, que isso tenha acontecido aí com o Domingo Duarte, que vinha bem no São Paulo Futebol Clube, vale a gente ressaltar. O Aurélio Bruta não, a recuperação é mais rápida, então eu creio que ele deve ficar à disposição do São Paulo, né? Lesionados que pode reforçar o São Paulo pós-data FIFA, Bobadilha tem a esperança de voltar ali, né? O Departamento de Futebol de São Paulo trabalha firme ali para ter ele pro jogo assim que o Campeonato Brasileiro retornar. O São Paulo tem clássico contra o Santos no dia 2. Aí o São Paulo tem clássico contra o Santos, né? Então o São Paulo mira, né, recuperar os seus atletas mais rápido, aproveitar essa data FIFA e recuperar todos os seus atletas aí para ter de volta o mais rápido possível. Já falamos de São Paulo, falamos de Corinthians, vamos dar um pulo lá no Palmeiras, Futebol Clube, equipe de Abel Ferreira, trazendo também as principais informações, né? Vale a gente ressaltar. Convocações data FIFA, alguns jogadores do Palmeiras também foram convocados. Palmeiras sempre tem muitos jogadores convocados em data FIFA. Vale a gente ressaltar, né? E muitos deles aí já se apresentaram aí as suas seleções para esses amistosos aí, né? De data FIFA, vale a gente ressaltar, né? O Palmeiras que tem seu próximo compromisso do Campeonato Brasileiro é contra o Bahia. Palmeiras que mesmo atrás do Flamengo mantém seu foco na briga pelo título do Campeonato Brasileiro, vale a gente ressaltar, né? Então tá aí algumas das informações a respeito do Verdão, apesar que também tá na Libertadores, ali Libertadores é muito mais importante, mas o Palmeiras mantém o foco no Campeonato Brasileiro e foca todos os seus, as suas agendas, né? Os seus ali a respeito pós data FIFA. Vamos que vamos aqui agora pro Santos, pra gente fechar ali os grandes de São Paulo, né? Vamos pro Peixe, falar um pouquinho do Santos Futebol Clube. O Neymar pode voltar no jogo antes do esperado, tá? É a previsão, né? Conta aí com a volta dele, o técnico Cuca, né? Procura recuperar ali o mais rápido possível, vale a gente ressaltar. O Santos, como eu disse, tem clássico contra o São Paulo, é o próximo compromisso do Santos aí no Campeonato Brasileiro. O Santos, Gabigol, um bom momento, marcando gols importantes para a equipe do Santos. E o Santos agora saiu daquele alívio, daquela pressão, né, que vinha ali na questão zona de rebaixamento, e vira alguma coisa que vinha incomodando o torcedor do Santos. Agora não, depois das contratações, parece que o time começou a andar e a coisa começou a mudar pelo lado do Peixe, né? Essa é a grande realidade quando se trata

0: aí do Santos. Ontem também a gente teve o empresário morto, né, na queda do avião lá, juntamente, lamentável fato, todo o Brasil aí, com o Rick, com os pilotos e também com o vídeo filmei, que o empresário, né, é, que era ligado ali à família do Neymar, fala o Bruno Avelar, né, ele era, fazia parte ali também, e o Santos acabou lamentando também a perca do empresário do Danilo Avelar, que infelizmente foi vítima do acidente aéreo, né, na região de Santa Catarina, aonde ele e outras quatro pessoas acabaram indo a óbito. Onde o Santos soltou uma nota se manifestando apesar da relação, né, que tinha, ele tinha ali com o Neymar e também com o Santos Futebol Clube, o Danilo Avelar, cara de 41 anos que faleceu nesse acidente aéreo aí trágico, que colocou todo o Brasil em choque, né? O Brasil inteiro tá de choque, vale a gente ressaltar, é, devido a esse acidente. Então tá aí, passada a régua nos times, né, de São Paulo, a gente vai dar um pulo agora lá trazendo informações agora a respeito das equipes de Minas Gerais. Vamos falar do Cruzeiro, ali também tem jogadores convocados, né? Aliás, todo time de ponta tem jogadores convocados nessa data FIFA, né? Mas vamos lá para a expectativa do torcedor cruzeirense, Cruzeiro que venceu na última rodada também do Campeonato Brasileiro, né? Vale a gente ressaltar, o Cruzeiro venceu, né? Então termina de bem aí a pausa para a data FIFA, vale a gente ressaltar. E algumas discussões são traçadas ali, a questão do é, o Otávio não foi o protagonista, né, ali, é, que esperava-se do Cruzeiro, né, mas o Cruzeiro segue firme, né, o Cruzeiro busca um coordenador técnico e tem o Paulinho, né, do Mirassol como plano A ali para ter o seu coordenador técnico, deve ser a próxima busca aí, é, do Cruzeiro, vale a gente ressaltar. Mas tá aí um pouquinho do Cruzeiro, né, renovou com o Lucas Vilaba, tá, só para ressaltar, o Cruzeiro renovou o contrato com o Lucas Vilaba, são informações aí de momento do Cruzeiro, time mineiro. Pelo outro lado, o Atlético Mineiro, galo forte e vingador também, né, é, o Atlético Mineiro, né, teve uma entrevista exclusiva aí do Renier, né, ali com o repórter, a gente vai trazer muito bacana essa entrevista do Renier, nesse momento que ele tá vivendo lá no Galo, no Atlético Mineiro, e a gente vai trazer tudo para você aqui, essa entrevista exclusiva do Renier, a partir de agora aqui, também pelas ondas da 104,9. Renier exalta boa fase e conta os dias, com estrela, como as estrelas europeias, viu, tá planejando aí o Renier, será que... É, vamos ver o que vai acontecer, né, nos próximos dias, né, pausa data FIFA, assim, costuma dar surpresa, depois jogador sai de um clube, vai pro outro, de repente o cara tá na Europa, tudo pode acontecer, né, vamos trazer detalhes aí a respeito dessa entrevista que ele concedeu, é, ao pessoal do Globo Esporte de Minas Gerais, a gente vai trazer então aqui essa fala do Renier nessa entrevista coletiva, atleta jovem, ali do Galo, do Atlético Mineiro, do Galo Forte e Vingador. Assim que tiver no ponto aqui, eu vou trazer essa entrevista do Renier. Inclusive, deixa eu mandar um abraço aqui, meu amigo Jumbi Torneira, lá na Mecânica Quatro Rodas, preparando pro brasileiro de Fusecrola em Rio Verde. O homem vai lá mais um N, rapaz. O homem é diferenciado aí. Aquele abraço aí ao grande Jumbi Torneira e toda a equipe, galera do Fusca Cross. Vamos ver aí, ô presidente Mauro, a próxima data aí, portanto, que vai acontecer, né, aí do Fusca Cross aqui em Água Boa, aquela prova final aí da temporada. Vamos lá, tudo certo? Vamos ouvir então o Renier. Vamos lá pra entrevista coletiva ali do Renier.
1: Só você lembra?
2: Lembro, claro.
1: Tá o cabelinho malourinho.
2: Aham.
1: Uhum. É diferente agora?
2: Baixinho,
1: exatamente.
2: Agora eu tô calvo.
3: É, não era esse o ponto. Mas se perdeu o cabelo, ganhou confiança.
4: Golaço! De Renier!
1: Engrenou, né, mano?
2: Graças a Deus. Eu precisava disso, desse momento dentro de campo com a torcida também.
1: Você viu que o negócio é diferente mesmo com a torcida do Galo, assim, cara?
2: Acho que nunca tinha visto. No hino nacional comecei a me arrepiar e acho que foi o jogo todo assim.
3: Ele estava falando do jogo contra o Santos pela Sula. Fez um gol decisivo. Mas podia estar falando do jogo contra o Fluminense ou contra o Vitória. Outros gols importantes que renderam até meme.
4: E o Florentino não erra,
2: de três. Acho que ele já tinha falado assim contra o Chapecoense, mas ele falou pra mim, né? Ah. Aí depois ele soltou essa e...
3: Agora, a cada gol, ele repete.
4: E o Florentino não erra,
2: Natanael é uma figura e não sei como ele inventou isso, da onde ele tirou isso.
3: Deve ter sido daqui. Renier apresentado no Real Madrid pelo presidente Florentino Pérez, lá em 2020. Na Europa, ele conviveu com os jogadores bem mais ou menos, viu?
1: O cara lançou lá, é um atacante matador, decisivo, rápido, artilheiro, do lado dele o Haaland.

0: moral, né?
1: Na moral, o Haaland, a gente sempre andava junto, né? Era Haaland, eu e o Bellingham, a gente sempre só andava junto.
2: Que trio, hein?
3: Se liga na altinha dos caras.
4: Hey, dude, who are you heading for?
1: 21. O Haaland gostava de falar um palavrão.
2: Em português?
1: Em português.
2: Qual? Ele, fala aí.
1: Não, ele me chamava só de cara. E até hoje a gente conversa.
2: No dia que ele ali vem no Brasil, você mandou mensagem parabenizando ou xingando ele?
1: Não, nem manda mensagem. Tem que saber separar. Mas na Copa eu cheguei a falar com o Bellingham, mandei os parabéns, ele me respondeu lá.
5: Quando falar?
1: Fiquei muito feliz com a performance dos dois, né? Uma pena que o do Haaland foi contra o Brasil, mas não tem muito o que fazer.
3: E você aí, só vendo esses caras no videogame.
2: Já vi essa cadeira gamer aqui, seu negócio é mais game no, na
1: Ah,
2: forma.
1: gosto de jogar um Fifinha.
2: Bom. É,
1: Fifa é bom, aí quando meus amigos estão aqui, a gente joga um UFC valendo, apostado.
2: Quanto que vale um Fifinha?
1: Fifinha? Ah, com meus amigos a gente joga 50 partidas. 50
2: tá bom.
1: 50 a partida, aí vai, às vezes ganha.
2: Seu saldo tá no verde ou tá no vermelho?
1: Ah, tá no verde.
2: Tá no verde, né? Reparou que eu não falei que tá no azul, né? Pra não te quebrar, tá?
3: Pra ficar melhor, só se rolar uma graninha com os títulos da Copa do Brasil e da Sul-Americana, né?
2: Tem bicho essas paradas?
1: Ah, isso aí é com o LeBron, com os capitães, com o Bernardo. Isso aí eu deixo...
2: Eles que resolvem.
1: Tem, mas aí eles que resolvem.
2: Tem que dobrar, já. Fala pra dobrar. Valeu demais, irmão. Tamo junto. Você é fera. Tamo junto.
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7: Tá aí, rapaz, Renier, meu amigo, teve sua fase europeia ao lado de Bélgica, de Rala, e tá bem no Atlético Mineiro, né? Após retornar pro Brasil, ele foi apresentado, foi pro Real Madrid, né? Mas o jogador tem isso, né? Muitas vezes o jogador vai pra um país como a Europa, não se adapta e não apresenta um bom futebol. Voltou pro Galo e tá aí brilhando, felizão da vida, marcando gol, sendo decisivo, e uma ótima fase lá no Galo Forte Vingador do Atlético Mineiro. E vai sendo o xodó da torcida do Galo do Atlético Mineiro, né? Vale ressaltar. A Conmebol Sul-Americana divulgou, né? As datas aí da semifinal de 2026 da Conmebol Sul-Americana. As datas e horário das semifinais da Conmebol 2026 foram definidas. E o Atlético Mineiro inicia a semifinal em casa contra o Montevideo City, tá? Enquanto o Vasco irá à Bombonera, né? Encarar a equipe do Boca Juniors, tá? As finais serão decididas na semana seguinte. O Vasco resolve a vida do Rio de Janeiro, né? Está indo, em definitivo, né? Dia 20 de outubro, o Atlético Mineiro entra em campo no cenário contra o Montevideo City, dia 21 de outubro. Então, dia 20 e 21 de outubro, tá aí, ó. Jogos da ida, dia 13/10, o primeiro jogo, né? Às 21h30, tá? Transmissão SBT e Paranormal. E aí, jogo de volta, dia 14/10, aí na Copa Sul, jogo da ida entre Atlético Mineiro e Montevideo City, né? Só mais uma vez resumindo. 13/10, né, às 21h30, Boca Juniors e Vasco da Gama, jogo da ida. 14/10, Atlético Mineiro e Montevideo City, jogo da ida. Jogo da volta, 20/10, 21h30, Vasco e Boca Juniors. E 21/10, Montevideo City Atlético Mineiro. Só para definir, essas são as semifinais da Copa Sul-Americana. A fase de grupo aí, né, vale muito dinheiro. As semifinais, $800 mil, dá ali 4,12 milhões de reais, uma coisa assim. Vice-campeão leva 2,5, 12 milhões e 900. E o campeão leva $10 milhões, 50 milhões de reais. É o que paga aí a Copa Sul-Americana. Uma boa grana, uma boa bagatela ali, portanto, estão todo mundo na expectativa da conquista ali da Copa Sul-Americana, enfim, com datas definidas, né? Definida aí pela Conmebol, que já definiu essas datas aí, portanto. Então tá aí, Minas Gerais também, passada limpa, times de Minas Gerais, vamos pro Rio de Janeiro, porque agora a gente fala do Mengão, vamos trazer informações do Flamengo.

Muito bem, data FIFA aí, né? Mas olha o Flamengo, o Léo Jardine traça metas ali para o Flamengo, viu? Parece que a galera lá não vai ter esses 5 dias de folga igual os clubes estão dando aí, né? Já para data FIFA, não. A coisa lá mudou.

0: O Flamengo tem alguns objetivos traçados, né? Vale a gente ressaltar, daqui a pouquinho, ó, o Flamengo vai para a pausa da data FIFA no último momento da temporada. São 7 jogos sem perder, sendo 6 vitórias no período. Além da liderança do Campeonato Brasileiro, a classificação para a semifinal da Libertadores. Mesmo assim, o técnico Léo Jardine e o elenco têm algumas missões para um longo período aí sem jogos, tá? Desta vez, a parada para os amistosos da seleção acontece entre os dias 21 de setembro e 6 de outubro. O Fla só volta a campo no dia 8 contra o Santos, né, fora de casa. Depois já terá outros jogos difíceis pela frente, como o clássico com o Fluminense, diante do Estudiantes, né, da Argentina. Ao todo, o Flamengo tem 5 jogadores convocados: Pedro, Samuel, Lino, né, com a seleção brasileira, Arrascaeta, Varela com o Uruguai, Valência com o Equador e Plata foi chamado aí, portanto, de última hora também aí, né? Vale a gente ressaltar. O momento do Pedro, né? Vale ressaltar, isso foi discutido ali entre os principais setoristas do Atlético Mineiro, esse momento que o Pedro vive, né? A personalidade, o que ele tem demonstrado ali no análise dos principais setoristas do Flamengo. Vamos trazer que o cara tá no momento, aliás, o Pedro sempre é um bom atacante, né? Foi uma pena não ter levado o Pedro, né, pra próxima Copa do Mundo aí, porque o cara é sensacional, vale a gente ressaltar, acho que o Brasil perdeu muito ali, não contar com o Pedro, né, ali na seleção brasileira, por tudo que ele vinha fazendo no Flamengo, teve aquela lesão, foi cortado da Copa do Mundo em 2026 e agora tá convocado aí no ataque da seleção brasileira. Isso gerou alguns questionamentos dos principais setoristas do Flamengo, né, que analisa, vale a gente ressaltar, e a gente vai trazer aí, portanto, as falas deles aqui para você acompanhar um pouquinho desse momento que vive o Pedro aqui pelas ondas da 104,9.
1: Discreta, como tem tido aí recorrentemente nos últimos jogos, né? O Pedro marca e logo depois é substituído, uma substituição que já estava no gatilho, e tem ali uma leve reclamação, né? Uma reclamação, acho que a gente pode dizer, com relação ao Leonardo Jardim, o fato dele ter saído, fala ali todo jogo, enfim, os dubladores que tentaram pescar alguma coisa que ele disse, e aí depois do jogo, entrevista na saída do campo, ele comenta sobre isso. Enfim, o que que você achou aí sobre essa postura do Pedro e depois sobre o que ele declarou?
2: Eu acho que tem duas formas de olhar, assim. A primeira forma de olhar é um jogador que tá com vontade de ficar no campo, de fazer mais gol, que foi o que ele disse, assim, queria ficar mais tempo no campo, porque acho que ganhou confiança depois de fazer o gol, e queria buscar. Eu acho que o Flamengo é um clube que tem jogadores que tem muita fome, de fato, e todos eles querem jogar, o próprio Saúl deixou muito claro que ele quer jogar. Eu acho que tem essa vertente, assim, de olhar. E eu acho que tem uma outra vertente que é desnecessário. Acho que ele podia sair, ir pro banco, e aí no vestiário e fala: pô, Jardim, não nesse tom, né, que eu tô falando, claro, mas todo jogo vai me tirar, não sei o quê. Eu acho que tem determinadas coisas que elas são resolvidas dentro de casa, essa é uma coisa delas. E assim, no caso do Pedro, isso acaba pegando mal, e aí é informação também, pega mal com outros jogadores do elenco, se você tá vendo o cara ali, porque... Por que que o outro que vai entrar no lugar dele não pode entrar? Não é suficiente? Não é bom para entrar? Isso pode gerar uma interpretação ruim. E aí você deixa um clima meio... Você vê que até ali na hora, acho que foi o Léo Ortiz que chegou para tipo, dar um abraço nele, meio tipo Pedro, né?
1: Estratégico, né?
2: Enfim, eu acho que tem esses dois olhares, assim. Mas acredito que esse tipo de situação dá para ser conversado internamente, para evitar ruído. E aí o Flamengo tenta evitar também esses ruídos na hora que, quando leva o Pedro para entrevista, mesmo assim, já tinha feito isso antes com o Samuel Lino também, né? Quando o Samuel Lino também saiu reclamando de campo, na época ele estava reclamando que não tinha recebido a bola do Arrascaeta, o Flamengo também levou o Lino para a zona mista depois do jogo, para ele dar a versão dele, na época ele falou que reclamou do gramado, claramente não era do gramado, era do Arrascaeta, mas aí depois, no jogo seguinte, ele teve entrevista de novo, e aí ele falou: ah, não tem polêmica nenhuma, a gente já conversou, eles realmente conversaram no treino, dessa vez não vai ter treino para conversar, porque o Pedro tá na seleção, mas acho que abre brecha para um ruído que nesse momento pro Flamengo é desnecessário, porque o Flamengo tá em boa fase, tá classificado na Libertadores, líder do Brasileirão. Sei, eu entendo que ali na a flor da pele, dificilmente o jogador vai ponderar tudo que pode gerar, né? Mas acho que tem essas duas formas de olhar. E aí, o torcedor vai escolher a dele. Pode,

0: de pelo ponto de, ah, os jogadores aqui estão com muita fome, todo mundo quer jogar mesmo, tem que ser assim, ou pelo, pô, Pedro, precisava desse tipo de coisa? Aí, enfim, cada um com sua interpretação.
1: É, Fred, e aí a gente analisa, óbvio, o episódio isoladamente, mas não tem como a gente também não analisar o autor. A Luísa usou a palavra desnecessária, eu acho que é sim desnecessário, mas mais do que isso, também não é inédito quando envolve o Pedro, né? Enfim, o que você pensa aí sobre essa postura do Pedro ali naquele momento do jogo, que ele havia feito gol, tinha encerrado ali um pequeno jejum sem fazer gols, e agora ele sendo substituído, meio que a galera fala mais do que ele falou sair de campo, do que do gol que ele fez, que acabou sendo importante para a vitória do Flamengo, né?
2: É, ô Natanzinho, eu acho o seguinte, eu mesmo, quando ele saiu, eu comentando com meu pai, eu mandei um áudio para ele, falei, pô, pra que o Pedro foi fazer isso? Deu pra ver da arquibancada que ele tinha reagido mal. Mas depois, pensando por essa outra vertente que a Luiz apresentou, que, porra, é um cara que tá com vontade, ele viu que o jogo tava fácil, ele falou, porra, vai que hoje eu consigo fazer 2, 3 e deslancho. E assim, acho que o Flamengo contornou muito bem a história toda, porque botou o Pedro para falar, o Pedro falou bem, falou sorridente, que queria ficar para fazer mais gols. O Leonardo Jardim falou que tem todo um carinho especial por ele, fez aquele cumprimento do vôlei, né, de dar um tapinho na bunda do Pedro ali, fez um carinho nele. Então eu acho que foi bem contornado, cara. Assim, o Pedro realmente ele tem essa personalidade de demonstrar os incômodos dele de uma maneira muito explícita. Ele não é de esconder quando está pé da vida. Isso realmente eu acho que ele poderia administrar de uma maneira melhor, mas é, cara, eu acho que vale pagar esse preço.
3: Muito bem, tá aí, vamos cortar, é longa a entrevista, tá aí então a repercussão que deu aí. Valeu, o Pedro é o cara que entra, faz a diferença do Flamengo, né? E quando o cara é substituído, jogador realmente ele tá bem no jogo, fazendo gols, e é um cara que tá na briga pela artilharia, né? Ele sentiu que o momento era dele, e é normal que o cara faz essa reclamação, esse tipo de desabafo, né? Mas o Flamengo abafou muito bem interno, depois ali colocando ele na entrevista coletiva, e o próprio Léo Jardim também dizendo que tem um carinho especial pra ele, o que de fato é um baita do centroavante, né? E vem marcando os gols na equipe do Flamengo. O Pedro é um excelente jogador. Vale a gente ressaltar que veste essa camisa do Flamengo e honra e marca gol, né? Um cara que se posiciona na área, um cara diferente. Pedro, pra mim, é um dos centroavantes nota 10 aqui do Brasil, na minha humilde opinião. 10 horas e 36 minutos, vamos pro nosso primeiro intervalo comercial, porque durante a entrevista aqui, até a pausa aqui, chegou até a escapulir, eu tinha que botar outra aqui pra dar uma segurada. Muito bem, vamos pro nosso intervalo, daqui a pouquinho a gente volta com mais Esporte Total.
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7: 10h37.
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4: 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Muito bem, Fluminense e Palmeiras, né? Já há discussão sobre Libertadores, tá longe o jogo ainda, mas vale a gente ressaltar que o pessoal setorista, né, do Fluminense, debater questões de ingresso, né, ali para Fluminense e Palmeiras e sobre a Libertadores. Vamos acompanhar um pouquinho dessa discussão e saber o que foi debatido ali nesse debate sobre ingresso aí da Conmebol Libertadores da América.
5: Em contato para chegar a um denominador comum aí para essa semifinal, a grande questão é essa que você explicou, assim, o Palmeiras alega ao Fluminense e aos envolvidos uma questão de segurança pública em que o Nubank Park não conseguiria receber os 4 mil torcedores do Fluminense previstos ali pelo regulamento da Conmebol. O Palmeiras alegou outras coisas, questões na distribuição do setor, enfim, mas o Fluminense contrapôs, mostrando que em outros momentos da temporada, em outros jogos, o Palmeiras chegou a jogar e a receber 4 mil torcedores visitantes, e aí o Palmeiras, por fim, alegou essa questão da segurança pública, de que o Ministério Público e a Polícia de São Paulo costumam evitar que tenham mais de 2 mil torcedores visitantes no estádio no Nubank Park. E aí o Fluminense se opôs a isso e oficializou ao Palmeiras que vai cumprir o regulamento e que quer cumprir o regulamento da Conmebol, que prevê os 4 mil torcedores visitantes. Isso seria exercido tanto no Nubank Park quanto no Maracanã. Então o Fluminense cederia 4 mil ingressos aos visitantes do Palmeiras e o Palmeiras cederia 4 mil ingressos à torcida do Fluminense. O que ficou acordado e o que a gente tem de informação até o momento é que as diretorias sentaram, conversaram, e o pedido do Palmeiras foi que o Fluminense oficializasse isso, enviasse um ofício ao Palmeiras de que vai cumprir o regulamento, e a partir daí o Palmeiras vai sentar com o Ministério Público, com a Polícia de São Paulo e com os órgãos públicos envolvidos na organização da partida para tentar chegar a um denominador comum e fazer com que a partida aconteça no Nubank Park. As duas diretorias são muito amigas, tem uma relação muito boa ali entre Matheus Montenegro, Leila Pereira, Mário Bittencourt, enfim. Então, não há uma rixa nesse momento, não há um embrólio nesse momento para que, que, enfim, perturbe o clássico e traga algum outro, uma inflamação para o clássico, para essa partida, digamos assim. Mas o Fluminense e Palmeiras buscam um denominador comum até aqui para que exista 4 mil visitantes, tanto no Maracanã quanto no Nubank Park, e cumpra-se o regulamento previsto pela Conmebol dos 4 mil torcedores visitantes.
6: Ô Gustavo, se fossem 2 mil, eram 2 mil para cada lado, né? Tanto no Maracanã, sim, quanto em São Paulo, né?
5: É isso. Fluminense, sim, caso não haja possibilidade do Palmeiras distribuir a carga de 4 mil, o acordo seria 2 mil no Maracanã e 2 mil no Nubank Park. Mas a tendência é que não aconteça isso. A tendência é que o Fluminense e o Palmeiras cheguem a um denominador comum para abrigar ali os 4 mil torcedores visitantes nas duas partidas, assim como o Edgar citou, que foi em 2023, quando o Fluminense cedeu 4 mil ingressos ao Internacional, e o Inter também fez o mesmo no Beira-Rio. A torcida do Fluminense visitou o setor visitante, enfim.

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1: Muito bem, vamos lá então. No detalhe é o seguinte: o que está pegando essa questão dos ingressos aí da Libertadores para essa partida entre Fluminense e Palmeiras? O Palmeiras até não se opõe, né, a ceder os 4 mil ingressos, né, até porque ele vai ter 4 mil ingressos no jogo de volta também do Fluminense, assim diz o regulamento da Conmebol. É que o Ministério Público de São Paulo, né, tem uma regra que, para clássico, por exemplo, São Paulo, Corinthians e Palmeiras ali, é só torcida. Por exemplo, o jogo é lá no parque, na casa do Palmeiras, só jogo torcida do Palmeiras. Quando é um clássico, né, que envolve dois estados, ele cede 2 mil ingressos, né? Porque o Ministério Público alega que a polícia de São Paulo não tem estrutura para dar aquela segurança adequada, papapá e PPP, e eis a questão. Então o Palmeiras não está se opondo, né, vale a gente ressaltar, a dar os 4 mil ingressos, né, pro Fluminense, no caso, no Allianz Parque, no Neobank Park, né, agora, na casa palmeirense, até porque ela vai ter os 4 mil de volta, né, lá no Rio de Janeiro, quando o jogo for contra o Fluminense. Mas tem essa questão. Então, o Palmeiras pediu que o Fluminense oficializasse isso, pegasse o regulamento da Conmebol, falando que vai cumprir o regulamento, que é o que manda o regulamento da Conmebol, e vai fazer uma reunião com o Ministério Público de São Paulo para ver se o Ministério Público topa liberar isso aí. Liberando, tudo bem, o jogo acontece com 4 mil torcedores para ambos os lados. E, pá, cara, eu acho que 2 mil para 4 mil pessoas não custa nada liberar, acho que é até mais bacana. Aí, né, 4 mil torcedores do Fluminense no jogo da ida, 4 mil torcedores do Palmeiras. Lembrando que lá no Rio de Janeiro não tem essa questão, tá? Isso é só no estado de São Paulo, tem essa questão aí com o Ministério Público. Eu acho que o correto seria liberar, né, ali os 4 mil torcedores, tanto do Palmeiras quanto do Fluminense, e assim, ambas a diretoria ficaria satisfeita aí, né? Apesar que Palmeiras e Fluminense têm boa relação, Mário Bittencourt com a Leila Pereira. Eu acho que a questão não é essa, é só essa questão. Aí o Ministério Público está sendo discutido aí na questão da carga de ingressos aí da Conmebol Libertadores da América. Tá aí, tá um pouquinho do Fluminense, essa foi a discussão que repercutiu lá durante toda a semana a respeito da carga de ingressos. Vale a gente ressaltar ali o Fluminense e Palmeiras, né? Inclusive o Fluminense vai colocar a carga máxima de ingresso pro jogo do Maracanã, já à venda, né? Carga máxima de ingresso ali à venda pro jogo do Maracanã. Então o Maracanã praticamente estará lotado. Tadaço nesse jogo da SEMI da Libertadores da América, é a previsão que circula por lá. Vamos lá pro Vascão da Gama, falar um pouquinho do Gigante da Colina, que vive um bom momento ali, o Gigante da Colina. Mas antes de eu falar do Vascão, eu preciso falar um pouquinho do nosso esporte local, que é o esporte da nossa terra. Preciso trazer informação, porque vem aí o nosso Campeonato Municipal Society.
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1: Vamos lá com as principais notícias do nosso esporte local. Vamos falar aí do nosso Campeonato Municipal de Futebol Society. Terminamos agora o nosso Campeonato Municipal de Futebol de Campo com a equipe do Juventude Futebol Clube campeã, né? E agora a expectativa já passa para o Campeonato Municipal Society, da realização da Prefeitura Municipal de Água Boa, da Secretaria de Esporte, Cultura e Lazer. O último campeonato do ano, as categorias são masculino, feminino e veterano. Inscrições, congresso técnico se encerra aí no dia 29/9/2026. Então, para você que não foi lá ainda dos veteranos, ainda que não foi lá, não pegou a sua ficha, não preencheu a sua ficha, aproveite, vá até o ginásio de esporte lá, requer a sua ficha para preencher. Lembrando que os veteranos funcionam naquele sistema de sorteio, né? Que a gente faz lá todos os anos. Categoria livre, você pega aí sua ficha técnica e monta a sua equipe, né? E assim também como é o feminino de praxe todos os anos aí, as três categorias que compõem o Campeonato Municipal Society. Você tem até o dia 29/9/2026, né? Para fazer essa questão aí das suas fichas, porque no dia 29/9, né, se encerra, e aí a gente vai ter já o congresso técnico que define as regras ali do campeonato, né, com todos os dirigentes de equipe, e aí sim para dar sequência no Campeonato Municipal de Futebol Society 2026, na realização da Prefeitura Municipal de Água Boa. Então tá aí, você que faz parte do veterano, não preencheu a sua ficha, vá até a Secretaria de Esporte, lá no Ginásio de Esporte Domingos Andaná, pega a sua ficha e preenche. E você também que tá montando a sua equipe por livre, também vai lá, pega a sua ficha, preenche aí pro seu time e venha participar, assim também como as meninas aí do feminino. Tá aí, portanto, Campeonato Municipal, o próximo campeonato que vem na pauta aí pelas ondas da 104,9. Muito bem, senhoras e senhores, seguindo por aqui, a gente segue agora. Eu falei que ia falar do Vascão da Gama, do Gigante da Colina. Tá vivendo uma ótima fase aí o Vascão, né? Torcedor do Vasco feliz aí com tudo que vem acontecendo, né? E o Vasco dá esperanças, né? Ali de algumas coisas ali sendo discutidas, principalmente a questão da SAF,

né? Vale a gente ressaltar, né? O Vasco tem pressa para vender essa questão, para vender a SAF, né? Que agora foi liberada pela justiça, para a questão financeira do clube, né? Melhorar mais.

0: aproveitamento de G4 depois que ele chegou aí pra comandar o Vascão da Gama, né? Na situação que o Vasco tava, né? O aproveitamento do homem é top de linha. Então vamos ouvir Rodrigo Coutinho, destaca o desempenho do Vascão sob o comando de Pedro Emanuel, português que chegou pra comandar aí o Gigante da Colina, e Renato Beraldo fica todo feliz, mas Japão, a Jassa, a galera toda aí vascaína, ó.
1: Por todo o momento que está vivendo no campeonato, na temporada como um todo, que é o Vasco, né? O Pedro Emanuel chegou ao 19º jogo como treinador do Vasco. São 9 vitórias e 4 derrotas, o aproveitamento de pontos, somando, é claro, todas as competições, né? Eu estou me referindo a jogos de Copa do Brasil e Sul-Americana também, dentro desses 19 jogos. O aproveitamento é de 57%. Esse mesmo aproveitamento de 57% é o aproveitamento do Fluminense, que é o quarto colocado no Campeonato Brasileiro. O que nos dá a certeza, em números também, não só naquilo que a gente enxerga dentro de campo, da capacidade desse trabalho, da forma como esse trabalho melhorou o time do Vasco. É claro que peças chegaram, elas são fundamentais para aumentar as opções de elenco, por mais que eu acho que ainda há um problema de elenco no Vasco para disputar 3 competições, esse é um outro tema. Mas aquilo que o Vasco joga em campo foi coroado com 5-0. Há algum tempo o Vasco merecia uma vitória como essa sobre o bom time do Coritiba. Faz uma campanha até sólida no campeonato diante da capacidade técnica que tem. Então acho que vale a gente exaltar o Pedro Emanuel como um dos melhores treinadores desse campeonato brasileiro.
0: Então tá aí, ó, Pedro Emanuel, né, Rodrigo, na opinião do Rodrigo aí, já destacando ele como um dos melhores treinadores aí desse Campeonato Brasileiro, pela forma que ele chegou e que ele pegou o Vasco, e como ele vem alavancando, e a forma que o Vasco aí jogando dentro de campo, o trabalho dele é excepcional, né, vale a gente ressaltar aí o trabalho do português Pedro Emanuel no comando do Vasco da Gama. Então, como eu disse, Vasco tem Botafogo pela frente, depois tem o Remo em casa e o Boca Júnior fora pela Copa Sul-Americana. São os próximos desafios aí do Gigante da Colina, do Vascão da Gama. Eu preciso falar um pouquinho aqui e trazer a Série B do futebol brasileiro, né? Lembrando que a gente tá em data FIFA, mas a Série B, ela segue ali o seu cronograma, né? Os jogos, enfim, ela não para em data FIFA, né? A gente tinha um jogo ontem que tinha ficado para trás, que era Criciúma e Operário do Paraná, tá? Para completar a 29ª rodada, e deu Operário do Paraná jogando dentro do Liberto Rios aí. Ei, Criciúma, que tropeço, hein? Operário do Paraná venceu por 2-0 o Criciúma, aí completando aí a última rodada, aí o último jogo dessa rodada, da 29ª rodada. Criciúma ali fica na 6ª colocação e o Operário ultrapassou. Ali tem os mesmos 47, mas tem saldo de gol melhor, por isso ultrapassou o Criciúma ali na tabela. Vejo tanto que esse jogo foi importante para a questão da classificação aí da Série B do futebol brasileiro. Próxima rodada da Série B. Agora a 30ª rodada da Série B. Na sexta-feira, Novo Horizontino e São Bernardo, Atlético. Vila Nova, né? Enfrenta o Londrina. Vila Nova, que é o líder, enfrenta o Londrina lá no Oba, em Goiânia. O Operário do Paraná joga no Germano Klig contra o Ceará no sábado. Nos Aflitos, o Náutico recebe o Sport Recife às 4h30 da tarde. O Goiás, o Alê Pinheiro na Serrinha, recebe o Atlético Goianiense. Clássico, hein? Goiás e Atlético Goianiense no sábado aí, daí a partir das 18h30. Jogo bom esse jogo, hein? Clássico goiano ali. Pega fogo quando se trata de Atlético e Goiás. Criciúma tenta se recuperar após essa derrota do Liberto Rios. Recebe o clássico também contra o Avaí. Clássico direto ali também contra o Avaí, às 11 horas da manhã lá no domingo. No Rei Pelé, em Alagoas, o CRB recebe o Cuiabá. Time nosso da capital viaja até Alagoas para enfrentar o CRB. No Castelão, o Ceará pega o Atlético, tá? Já no Independência, né, na segunda-feira, o América Mineiro contra o Juventude, e o Botafogo de São Paulo encerra a 30ª rodada na Arena Santa Cruz na terça-feira contra a Ponte Preta. São os jogos aí dessa Série B do futebol brasileiro. Série B aí do Campeonato Brasileiro, então passada a limpa, ela que não para na data FIFA. Vila Nova, 51 pontos, líder. Em segundo, Fortaleza tem os mesmos 51, mas o Vila Nova tem um gol de saldo a mais, né? 10-9 ali tá a questão do Vila Nova, porque que o Vila Nova é o líder. Uma Série B que não dá pra você cravar muita coisa, né? Porque a cada rodada muda o líder, né? A cada rodada vai mudando. Mas é uma Série B, fazia tempo que eu não vi uma Série B tão equilibrada, né? Da forma como tá sendo essa esse ano. Não dá pra você cravar, nós estamos na 30ª rodada, vamos pra 30ª rodada, e não dá pra você cravar aí quem vai ser o campeão dessa Série B. Rebaixados lá embaixo tá mais fácil, a gente já tem ali que a gente já pode cravar a Ponte Preta rebaixada, o próprio América Mineiro também já tá rebaixado, Londrina e Avaí, Botafogo de São Paulo, né? Ali, até o Ceará ali, eu digo que a briga ainda vai ser conturbada ali pra ver quem cai ali, portanto, os dois que caem, tá? Mas o Londrina também tem que melhorar seu desempenho, tá? Indo a passos largos aí.

rumo à queda na Série B do futebol brasileiro, né? Tem que melhorar ali a equipe do Londrina, se quiser pensar em deixar essa situação aí. O Avaí também com 30 pontos ali, muito mal. Também assim como o Botafogo de São Paulo, 32, né? Para a gente, só os três estão nessa briga direta, direta ali a cada rodada. Um sai, volta, entra, não se distancia ali dessa questão da Série B na queda para a Série C ali do futebol brasileiro. Gente, final do nosso Esporte Total. Obrigado a todos pelo carinho da audiência, né? Tenho que entregar aqui para a propaganda eleitoral, ver o intervalo comercial. Na sequência vem a propaganda eleitoral obrigatória às 11 horas em ponto pelo horário de Brasília. Forte abraço a todos, valeu. Amanhã estamos de volta para mais uma edição do nosso Esporte Total. Forte abraço a todos, valeu pela sua companhia. Bom almoço para todo mundo, valeu, tchau, fui!

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2: 11:46.

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1: Meio-dia e dois minutos.
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1: Meio-dia e quatro minutos.

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1: Meio-dia e 7 minutos.

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3: Meio-dia e 34 minutos.
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6: Meio-dia e 36 minutos.

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3: Meio-dia e 52 minutos.

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0: Demais. 1 e 3. 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
2: 1 e 6.
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5: Alô, galera que tá ligadinha aqui com a gente. Chegando pra fazer o seu dia muito mais pop e cheio de informação. Eu sou Andressa Pires e tá no ar o seu Drops News, onde você fica por dentro de tudo que rola no universo da música dos seus artistas favoritos. E pra começar essa nossa primeira parte, a gente já vem com uma notícia que vai fazer a alegria de muita gente. Olha só, o João encerra o hiato e acerta a sua volta triunfal. Tem álbum novo vindo aí, um audiovisual incrível e, claro, novos shows pra gente pirar. A agenda de shows completa do cantor já tá bombando nas redes e prometendo arrastar multidões em 2026. É a volta do João em grande estilo, pra alegria dos fãs que estavam morrendo de saudades. E essa foi só a primeira dose de notícias fresquinhas aqui no Drops News. Mas calma que tem muito mais vindo por aí. Não sai daí, que já já eu volto com mais no Drops News.
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6: Bora lá. Hoje 23 de setembro, quarta-feira sensacional, meio de semana. Vamos lá, começando a partir de agora mais uma edição do Hits Mais. Aqui é o Fernando Leme. Estamos no ar.
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6: Bom, hoje é quarta-feira, hoje é dia 23. Deixa eu ver quem tá fazendo aniversário hoje. O tenista Juan Martín del Potro tá fazendo aniversário hoje. Também o cantor Paulo Ricardo, do RPM. A Hortência, atleta, jogadora de basquetebol. Bruce Springsteen, cantor e compositor, também tá fazendo aniversário hoje. O cantor e pianista Ray Charles faria aniversário hoje. Ele morreu em 2004. Mickey Rooney, também o ator, faria aniversário hoje, já é falecido também. Hoje nós estamos comemorando, deixa eu ver aqui, estamos comemorando o Dia Internacional contra a Exploração Sexual e o Tráfico de Mulheres e Crianças. Hoje é também o Dia dos Filhos, hoje é Dia do Sorvete, hoje é também o Dia Nacional da Juventude, hoje é também o Dia da Revegetação e é também o Dia Internacional das Línguas de Sinais.

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1: Quarta-feira também com muita informação para você que está acompanhando a nossa programação aí. Menina tem alta após mais de 100 picadas de abelha, hein? A menina Safira Emanuele, que tem 12 anos, recebeu alta após passar uma semana internada por causa de mais de 100 picadas de abelha em Ibirité, Minas Gerais. Ela chegou a ficar no CTI pediátrico, mas apresentou boa recuperação. A Safira, ela foi salva por um motoboy que entrou no meio do enxame para poder socorrê-la e também acabou levando mais ou menos umas 40 ferroadas.

0: você tá na sintonia da nossa programação. Vamos lá, deixa eu mandar aqui um abraço pro meu amigo Carlos Alberto, a Lara, a Fabiana Santos também tá junto com a gente, a Elisa, a Ana. Alô, Paloma, grande beijo pra você, a Maria Aparecida. Tem também outra Maria aqui, a Maria Ferreira e o Ediomar Andrade. Valeu a participação de vocês aí, viu?
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4: 1h22.
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3: 1:24. 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
4: Fala, pessoal que curte esporte. Sejam bem-vindos para mais uma rodada de informações aqui no nosso Minuto Esportivo. É sempre um prazer trazer para você as novidades que agitam o mundo da bola e de outras modalidades. Para começar, já se liga nas manchetes que abrem esta parte do programa. Informações que acabaram de chegar. A primeira, envolvendo um nome de peso no cenário mundial. A França confirmou Zinedine Zidane como técnico até o ano de 2030. E a segunda, também com Zinedine Zidane, que revelou ter recusado propostas de clubes, priorizando uma seleção nacional para comandar.
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4: Vamos aos detalhes da primeira manchete, então. A França, olha só, confirmou Zinedine Zidane como o seu novo treinador. O ídolo francês, conhecido por sua brilhante carreira como jogador e também como técnico campeão, assume novamente o comando técnico da seleção. E o vínculo estabelecido, pelo que foi divulgado, vai até o ano de 2030. Uma aposta

0: de longo prazo da Federação Francesa em Zizou, demonstrando total confiança no trabalho e na visão do ex-jogador e agora técnico para construir um projeto sólido e vitorioso nos próximos anos. Agora, passando para a próxima informação. O próprio Zinedine Zidane, em declarações recentes, revelou publicamente que recusou propostas de diversos clubes de futebol. A prioridade de Zizou, como ele mesmo enfatizou, sempre foi de fato treinar uma seleção nacional. Ele deixou bem claro que essa era sua única e principal motivação para não aceitar outros convites que surgiram ao longo de sua trajetória profissional. Uma postura que mostra o foco total do técnico em um projeto de seleção, buscando desafios em um patamar diferente de sua carreira.
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0: E por aqui, encerramos esta parte do nosso Minuto Esportivo. Mas não se preocupe, o programa continua, com mais informações e análises no nosso próximo encontro. A gente volta já já com muito mais para você. Fique com a gente.
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3: E a gente segue por aqui com muita música boa. Liberdade. Essa é a trilha sonora da sua programação. Vamos lá, continua.

encontro de uma menina com a bisavó emocionou as redes sociais. Depois de 29 dias separadas, a pequena Valentina Reina finalmente encontrou a bisavó em Salvador. A idosa havia passado quase um mês internada. Ao vê-la dentro de um carro, a menina não conteve a emoção, chorou e correu para abraçá-la. O vídeo do reencontro ganhou repercussão nas redes sociais.

0: mandando aquele salve, aquele alô pra toda a galera que tá na sintonia da nossa programação. Vamos lá. Minha amiga Lena, obrigado pelo carinho. A Simoni. Alô, Marilda. Maria do Carmo também na sintonia. O Messias. Alô, Pedro. Um abraço.
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0: Dá um tempinho aí que eu volto já já trazendo mais super sequência pra você.
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4: E aí, galera antenada no Drops News. Chegando com as últimas do universo pop e da música que movimentam o cenário internacional, sempre com aquela energia que você já conhece aqui na sua rádio favorita. E olha só, a gente já começa com uma treta que tá dando o que falar nas redes sociais e nos bastidores do hip hop. Quem diria, né? Parece que o Lil Wayne não curtiu nem um pouco ter ficado de fora dos shows do Jay-Z lá no Yankee Stadium. Pois é, os fãs estão quebrando a cabeça pra entender o que rolou. Horas depois do fim da residência do Jay-Z, o rapper Lil Wayne soltou uma mensagem super enigmática, daquelas que a gente fica pensando, pra quem será que foi essa? E claro, a galera logo interpretou como uma indireta bem direta pro Jay-Z. Será que vem barraco por aí no mundo do rap? A gente fica de olho em tudo e te conta aqui no Drops News. Fica ligado porque tem muito mais informação e babado pra rolar. Já já eu volto com mais no Drops News.
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9: 1:40.
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1: 1h43.
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3: E vamos lá, fique ligado, viu? Porque tem muito sucesso pra você por aqui.
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3: Música boa pra você é aqui na nossa programação.

0: Vamos seguindo com a nossa programação e que bom que você está acompanhando a gente. Alô, Lenira. Obrigado pelo carinho. A Abel também, a Lúcia, Helena, a Cleide, a Roseli. Alô, Nilo. Um abraço pro Nilo também. E o Márcio que está acompanhando a nossa programação. Minha amiga Creuza Costureira também está todo dia na sintonia.
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2: 1:57.
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4: Muito bom ter a sua companhia no Minuto Esportivo. O seu giro rápido pelas principais notícias do esporte. Fique atento porque a gente já começa com o que tá pegando fogo nos bastidores. Vamos para as manchetes do momento. O ex-goleiro Marcos saiu em defesa de Carlos Miguel no Palmeiras, depois de uma falha do arqueiro em campo. E no sul do país, o Grêmio reabriu as conversas por Christian Oliveira, buscando uma solução para um negócio que envolve 10 milhões de reais.
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4: O ex-goleiro Marcos, uma figura icônica do futebol, veio a público para defender o goleiro Carlos Miguel, do Palmeiras. A defesa de Marcos acontece após Carlos Miguel ter cometido erros importantes durante uma partida. Esses erros, infelizmente, acabaram resultando na derrota da equipe alviverde, o Palmeiras, em seu confronto com o Atlético Mineiro. O posicionamento do ex-goleiro traz um ponto de vista sobre a pressão e as dificuldades da posição. Lembrando que falhas são parte do jogo para qualquer atleta. Passando para a notícia que chega do Grêmio, o Imortal, como é conhecido, reabriu as conversas com o atacante Christian Oliveira. O clube gaúcho está buscando uma solução estratégica para concretizar um negócio que tem um peso financeiro considerável, avaliado em 10 milhões de reais. Christian Oliveira atualmente está emprestado e o tricolor se movimenta com uma nova abordagem, uma nova estratégia para acertar essa negociação. O objetivo é integrar o atacante de forma definitiva ao elenco, apesar do impacto nos cofres do clube.
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4: E assim encerramos mais uma parte aqui no Minuto Esportivo. A gente se encontra na sequência da nossa programação, com muito mais informações e o melhor do esporte para você. Continue ligado na nossa rádio.
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1: Mato Grosso, Brasil.
3: UAC4.
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2: 12:07.
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4: E aí, galera antenada, Andressa Pires de volta com vocês, direto do Drops News, pra gente acelerar nas novidades do mundo pop. E olha só que notícia babado que tá agitando os fãs da Rainha dos Baixinhos, a Xuxa, gente. Ela fez um convite super especial para suas ex-paquitas pra estarem com ela na turnê O Último Voo da Nave. Imagina só, todas reunidas de novo. A energia vai ser lá em cima, né? Uma verdadeira viagem no tempo, garantindo muita emoção. A estreia dessa tour emocionante tá marcada pro Nubank Park e a expectativa é gigantesca para ver a rainha e suas paquitas brilhando mais uma vez. Um reencontro histórico que promete muita emoção e nostalgia para todo mundo que cresceu com elas, com a energia lá no alto. Xuxa, Xuxa, né? E ela mandou o papo reto. Disse que só deixa de falar com paquita se for homofóbica. É isso aí. Atitude que a gente ama, de uma artista que sempre foi voz. Fiquem ligados. Obrigados, porque o Drops News não para. Já já eu volto com mais informações pra vocês na próxima parte do programa.
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6: Vamos lá, sequência de músicas por aqui.

0: música mais gostosa no seu rádio. Obrigado pela audiência. Continue participando aí através do WhatsApp, porque daqui a pouquinho vai rolar aquele salve. Daqui a pouquinho vai rolar aquele alô pra quem tá acompanhando a nossa programação. Obrigado aí pela audiência. Vamos lá, a música continua.
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0: os alôs e os abraços não param na nossa programação. Vamos lá, minha amiga Cidinha, todo dia acompanhando a gente, a Selma, a Helena também tá acompanhando o nosso programa, o Marcelo. Alô, João Roberto, um abraço para você, o Nilson. A Thalita Oliveira também, o Jorge Melo. Alô, Beatriz, valeu.
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0: Pessoal, não sai daí não que eu já volto.
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4: 11:20.
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3: 2:23.
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5: Após apelo, confeiteira vende todos os doces em Belo Horizonte, hein? Uma confeiteira de 24 anos em Belo Horizonte emocionou as redes sociais ao publicar um vídeo chorando porque não conseguia vender os seus produtos. A mobilização, ela foi imediata. Clientes fizeram fila no local e os cerca de 400 doces disponíveis foram todos vendidos. A história da Graziele Fagundes viralizou como exemplo da força da solidariedade.
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5: Vamos lá, conferindo aí a nossa programação. Segue.

música maravilhosa que você gosta rola aqui na nossa programação. Nosso muito obrigado pelo seu carinho, pela sua audiência. Continue pedindo a tua aí através do nosso WhatsApp. Daqui a pouquinho a gente vai mandar aquele alô pra galera toda que tá na sintonia aí. E claro, sua canção também rola aqui na nossa programação, né? Muito bom saber que você tá aí. Esteja você em casa, no seu trabalho, esteja você aí dando uma caroninha pra gente no teu carro, no teu caminhão. Nosso muitíssimo obrigado pela tua audiência. Vamos lá, programação

0: Os alôzinhos não param de chegar por aqui. Mauricéia tá na sintonia da nossa programação. A Patrícia Ferreira também. Giordano, nosso muito obrigado aí pela sua sintonia. Ludmila, Osvaldo, Milton Correia. Quem tá comigo também é o Anselmo e o Ângelo. Valeu!
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2: 12h37.
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4: Chegamos com o Minuto Esportivo. Sua parada obrigatória para ficar ligado em tudo que movimenta o universo da bola. Aqui na sua rádio. E a gente já começa com as manchetes que estão agitando o cenário esportivo. Lá fora, o técnico da Argentina, Lionel Scaloni, desabafou. Ele recebeu fortes críticas depois do segundo lugar na Copa do Mundo e o treinador veio a público. Por aqui, no futebol brasileiro, o Cruzeiro viu sua grande sequência de invencibilidade na Série A ser quebrada. Um resultado importante colocou fim à boa fase da equipe.
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4: Começando com o desabafo de Lionel Scaloni. O treinador da seleção argentina, campeã mundial em outra edição, pediu desculpas aos torcedores por não conseguir conquistar o título novamente nesta última Copa do Mundo. Scaloni também fez questão de rebater os comentários negativos que surgiram após a campanha da Argentina, onde a equipe ficou com o segundo lugar. Esse desabafo veio cerca de uma semana depois da final do torneio, mostrando como as críticas impactaram o ambiente da seleção e do próprio técnico. Uma situação delicada para o comando técnico dos hermanos. Mudando para o cenário nacional, o Cruzeiro, que vinha em uma fase muito boa, era o dono da maior invencibilidade da Série A do Campeonato Brasileiro. Essa sequência de resultados positivos, que acumulava vários jogos sem perder, foi interrompida depois da derrota para o Botafogo. O time mineiro vinha mostrando um trabalho consistente, acumulando bons resultados sob o comando do técnico Arthur Jorge. A interrupção dessa série de vitórias e empates contra o Botafogo marca, sem dúvida, uma virada na campanha da equipe celeste no campeonato. E a torcida espera a recuperação.
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4: Com isso, a gente encerra mais uma parte do Minuto Esportivo. Fique ligado na programação da rádio e a gente volta daqui a pouco com mais informações. Até a próxima.
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2: 12h40.
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6: Minuto Esportivo no ar, chegando com as informações mais quentes do mundo da bola. Para você que acompanha cada lance, cada virada, cada gol, a gente traz um resumo caprichado. Vamos direto às manchetes que estão agitando o cenário do futebol, com notícias importantes para você, fã do esporte, que não perde um detalhe. O Real Madrid avalia um novo empréstimo para o atacante Endrick, já no início da próxima temporada europeia. O São Paulo conquistou uma vitória importante no Paulistão Feminino, assumindo a vice-liderança da competição.
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6: Começando com o noticiário europeu e uma situação que envolve um dos nossos jovens talentos. O Real Madrid, um dos gigantes do futebol mundial, estaria avaliando a possibilidade de um novo empréstimo para o atacante brasileiro Endrick. Essa movimentação, de acordo com o respeitado jornal espanhol Marca, poderia ocorrer já no início da próxima temporada europeia. O clube merengue, agora sob a batuta de José Mourinho no comando técnico, passa por um momento de redefinição e ajustes em seu elenco principal. Essa fase de transição pode ser o motivo por trás da decisão de emprestar o jogador, buscando mais tempo de jogo e experiência para Endrick, antes de integrá-lo definitivamente ao time. No Campeonato Paulista Feminino, o São Paulo entrou em campo e garantiu uma importante vitória sobre o Mirassol. O time tricolor superou o adversário, conquistando os 3 pontos que eram fundamentais para sua campanha no estadual. Os gols que selaram esse resultado positivo vieram dos pés de Bia Menezes, que balançou as redes ainda no primeiro tempo, abrindo o placar para o São Paulo. Já na segunda etapa do jogo, Kézia Senna ampliou a vantagem, garantindo a tranquilidade para o time paulista. Com esse triunfo convincente, o São Paulo alcançou a vice-liderança da competição, mostrando força e consistência nesta temporada do futebol feminino.
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6: A gente encerra esta parte do Minuto Esportivo, mas fique ligado, que o nosso programa continua com muito mais para você. Acompanhe a nossa programação. A gente volta já.
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8: Sensacional. Para você que tá aí no trabalho, nosso muito obrigado pelo carinho. Tô sabendo que tem bastante gente com o radinho ligado aí no trabalho, em casa, no seu carro dando uma caroninha. Boas festas para todos vocês aí. Vamos lá, o programa não pode parar, o programa por aqui segue. Vamos lá, porque por aqui é só música boa.

aquela música que você gosta na melhor programação do seu rádio. Você participa, você pede, a gente, né, vai anotando aqui os pedidos musicais, mandando para o programador e a qualquer momento rola na nossa programação. Vamos nessa, a música continua.

0: Sensacional, só música boa, né? Pra quem tá aí apaixonado pela nossa programação, assim como nós somos apaixonados por vocês, os nossos queridos ouvintes. Mandar um alôzinho aqui pro meu amigo Alexander, que tá na sintonia. A Miralda também tá acompanhando a gente, o Matheus, a Cláudia, a Cecília, o Irineu, obrigado pelo carinho, a Cris. Obrigado, Robson, aquele abraço pra você aí. Daqui a pouquinho a gente manda mais alô. 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E lá se foi mais uma sequência. Não mude de sintonia porque eu volto já pra gente seguir com mais músicas pra você. Peraí.
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4: 34.
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0: 3 e 7.
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1: Maravilha, dia 23 de setembro. Estamos no ar a partir de agora com mais uma edição do meu, do seu, do nosso Babados e Fofocas. E vamos lá, Gi, dica do dia de hoje.
3: Hoje, Fernando, vou trazer uma diquinha pro meu amigo, pra minha amiga, pra quem gosta de fazer pão caseiro. O pão caseiro, ele tem uma particularidade, Fernando, que às vezes, no dia seguinte, ou no segundo dia ali passado que você fez o pão, ele fica muito duro, né? Por mais que ele esteja macinho ali no dia, ele tem essa tendência de ficar duro. E o problema é que as pessoas

0: armazenam de maneira errada. Muitas pessoas fazem uma quantidade de pão caseiro a mais e congela, né? E aí tira de um dia pro outro pra poder comer depois. Ok, mas se você não quiser congelar esse pão, tem a maneira correta de você armazenar ele pra que ele não fique duro. É uma diquinha, assim, bem inusitada, diga-se de passagem, mas ela funciona e é o que eu vou trazer aqui hoje.
1: Boa! Dito isto, vamos à primeira fofoca de hoje.
0: E vamos com as nossas fofoquitas, momento mais... Eu falo e repito isso todos os dias, porque é o momento mais esperado no nosso programa. Claro, a minha hora de fofocas, né? Assim, me gabando um pouco, né, gente? Porque quem não ama fofocar nesse mundo, é? Quem falar que não gosta de fofoca, tá mentindo. E ó, a Mayara se declara pro namorado, que é só 14 anos mais novo do que ela, né? Com uma música. E olha o que diz a letra da música, que se dane a opinião dos outros, gente. Olha ela, né? Mayara tá com 38 anos, apareceu toda apaixonada aí pelo namorado, né? O sertanejo Felipe Cavalieri, que tem 24 anos. Inclusive, agora no comecinho da semana, na segunda-feira, a cantora, né, ela compartilhou registros dos dois juntos nos bastidores de um show em Extrema, Minas Gerais. E aproveitou para fazer uma declaração pro amado. Na legenda das fotos, a Mayara deixou claro que a presença do namorado tornou o momento ainda mais especial. Olha, tem lugares que ficam ainda mais bonitos quando a gente vive ao lado de quem ama. E foi assim, em Extrema, né? E parece que o clima romântico tava todo vapor mesmo, né? E uma das fotos, a sertaneja aparece sorridente no colo dele, né? E pra completar, ela escolheu a música Pra Você, que também é interpretada por ela, né? Como trilha sonora do registro. Ali, olha a letra escolhida, né? Que combina bastante com o momento. A canção fala sobre viver um romance, né? Sem se importar ali, gente, com a opinião alheia, olha. O que a gente sente não tem nome. É namoro, é amante, ficante, o que for. Que se dane a opinião dos outros, se não são os outros, né, que vivem esse amor. Tá apaixonada, gente?
1: Daqui a pouquinho tem mais, hein? Vamos lá, vamos começar a programação musical. Primeira de hoje.

0: Esse é o nosso Babados e Fofocas com a Gi. Pra quem não pegou a abertura do programa, ótima quarta-feira pra você, Gi. Repete pra gente qual vai ser a dica de hoje.
1: Truquezinho sensacional, Fernando, pro pão caseiro ficar macio por muito mais tempo aí na tua casa. Diquinha inusitada, inclusive.
0: Sensacional, viu, minha senhora? Anota aí pra você não perder daqui a pouquinho. Vai viver!

0: mandando seu alô pro Babados e Fofocas. Daqui a pouquinho a gente manda aquele salve pra galera que tá na sintonia. Fugir, traz mais fofoquinha.
1: E a Sabrina Sato viveu um momento de muita emoção do lado do pai, o Omar Raal, né? Agora na última segunda-feira, dia 21 de setembro. No vídeo publicado nos stories, a apresentadora mostrou o empresário tocando, né, o tradicional sino, que simboliza o fim de uma etapa de tratamento contra o câncer. Na sequência, né, cercado ali pela família e pela equipe médica, ele foi aplaudido após tocar o sino, né? O Omar, ele foi diagnosticado com câncer de pâncreas em agosto do ano passado. Desde então, ele passou por uma longa jornada ali de cuidados médicos, né? Além da cirurgia, ele também enfrentou sessões de quimioterapia, de radioterapia, e ao longo desse período, né, a Sabrina e os irmãos se revezavam para poder acompanhar o pai e assim compartilharam também alguns momentos da trajetória com os fãs. Agora, depois de mais de um ano de tratamento, a família comemorou o encerramento da etapa, né? Na publicação, a Sabrina destacou a emoção de acompanhar o pai nesse momento e, ao mesmo tempo, agradeceu também aos profissionais que cuidaram dele.
0: Boa! Daqui a pouquinho tem mais pra você.
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5: 6h23.
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2: 3:28.
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4: E a gente tá de volta no Drops News. Chegou a hora de ficar por dentro do que tá rolando no universo da música e das celebridades. E olha, a temperatura tá subindo. A amiga de Preta Gil, Ju de Paula, não perdoou e rebateu com força as falas do ex-marido da cantora, Rodrigo Godoy. Ela mandou o recado direto: mau caráter é uma escolha. Pois é, a situação continua rendendo. Ju de Paula fez questão de afirmar que o círculo mais próximo da Preta já tinha conhecimento sobre uma suposta traição de Rodrigo Godoy. E não parou por aí. Ela ainda revelou que o grupo pediu para ele segurar o rompimento, segurar tudo até o final do tratamento da cantora. Que barra, hein? Um verdadeiro turbilhão de emoções e revelações que sacode o mundo dos famosos. E a gente segue acompanhando de perto cada detalhe dessa história. Não sai daí, porque o Drops News tá só começando. Tem muito mais acontecendo e a gente te conta tudo. Já já eu volto com mais no Drops News.
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6: Vamos lá, dando sequência na nossa programação nessa quarta-feira incrível. E esse é o nosso Babados e Fofocas e vamos lá, tem mais fofoquinhas.
7: Ai, ai, ai, tô aqui no Ovo Chico e o Conrado detona a Xuxa por causa de processo, né? O Conrado, gente, marido da Andréa Sorvetão, se manifestou depois da Xuxa Meneghel mover um processo contra o casal por causa de uma dívida relacionada a um apartamento localizado no Recreio dos Bandeirantes, na Zona Oeste do Rio. Segundo informações divulgadas pela coluna do Anselmo Góes, o débito atualizado referente, né, ao imóvel chega a cerca de R$26 mil, né? O Conrado, ele publicou um vídeo no Instagram, no qual falou sobre a pendência e direcionou diversas críticas à Xuxa. Durante o longo desabafo dele, o cantor, ele afirmou que o casal teria tentado resolver a situação anos atrás por meio de um acordo, mas segundo a versão dele, a apresentadora não teria aceitado a proposta, né? Ainda no vídeo, ele confirmou que a Xuxa teria interesse em manter a dívida como uma forma de pressão contra o casal, olha. Mas o que você queria mesmo era que a gente não acertasse. O que você queria era ter isso como um trunfo pra você. De fato, realmente, Xuxa, é uma pessoa má. É uma pessoa que tem um coração ruim. Você com certeza é uma pessoa vingativa. Eita, lasqueira.
6: Daqui a pouquinho a Gi traz mais informações dos bastidores artísticos pra você. E vamos de música.
8: Adeus!

0: Babados e fofocas nessa quarta-feira, 23 de setembro, meu amigo. Vai vendo, hein? Mês tá indo embora. Daqui a pouquinho o Papai Noel tá batendo aí na janela da tua casa. Ô, Gi, qual vai ser a dica do dia?
1: Truquezinho bem legal e diferente pra deixar o seu pão caseiro macio por muito mais tempo, sem criar aquela casca ressecada e ficar duro.
0: Daqui a pouquinho, vamos lá. A música não para.

0: mais músicas pra você, mais informações e os seus alôs daqui a pouquinho também. Continue participando aí, viu? Vamos lá, Gi, diga mais uma informação, mais uma fofoca.
1: Continua aqui no site do Ofuxico, gente, o fio que ele abre o jogo sobre o show final da carreira dele ter apenas 67 pessoas, gente. Ele falou, né, abriu o jogo aí depois da repercussão do último show solo, que foi lá no último dia 18 agora de setembro em Campinas, no interior de São Paulo, mas agora que ele resolveu falar, né? O show reuniu apenas 67 pessoas no espaço com capacidade para 1.000 espectadores, né? O número acabou chamando atenção nas redes sociais e virou assunto ali entre os internautas. Diante dos comentários, o cantor, né, ator e também ex-BBB, afirmou que não se sentiu abalado com o público presente na apresentação, não. Além disso, destacou, né, que a quantidade de pessoas não mudou a maneira como ele, os músicos, conduziram o espetáculo, né? Ainda, ele não enxergou motivo para sentir vergonha diante do público reduzido. Olha, tinha 67 pessoas no meu último show e a gente tocou como se tivesse 67.000. Hoje, esse número aí virou manchete, né? Virou piada, virou motivo para muita gente aí dizer que eu deveria estar o quê? Que eu deveria estar envergonhado? Mas eu fiquei pensando, vergonha do quê? Vergonha do que eu tenho que ter? Eu cometi algum crime? Estou machucando alguém aí, por acaso, né? Se você tem uma casa de show, tem um festival, uma festa, um evento, dá uma chance pra gente. Se tiver 10 pessoas, a gente vai fazer o show pra 10 pessoas. Mas se tiver 100 pessoas, a gente vai fazer pra 100. E se tiver 1.000, se tiver 10.000, a gente vai fazer para as 10.000, né? Nada, na verdade, né? Só disse que fez o show normalmente, mas enfim, o que todo mundo queria saber, porque é o último show da carreira, né? E aí, 67 pessoas? Falou, falou e não falou nada, na minha opinião.
0: Já, já tem mais uma pra você, já, já.
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0: Pessoal, bora fazer uma pausa e eu volto já, já com mais uma super sequência. Me espera que eu espero você também.
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4: Apoio 3h42.
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0: 6h46.
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2: Alô, você que acompanha o Minuto Esportivo. Estamos no ar com as principais informações do mundo da bola. Para você ficar por dentro de tudo o que rola nos gramados nacionais e internacionais. Começamos falando do mercado de transferências, com o Flamengo cogitando enviar Gonzalo Plata ao Zenit para facilitar a chegada de Luis Enrique. E na Europa, o Liverpool faz um movimento importante por Fikayo Tomori, após a saída de Konaté.
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2: Sobre a situação do Flamengo, o clube segue monitorando de perto a situação de Luis Enrique, um atacante que está na mira da diretoria rubro-negra. Para tentar avançar nas negociações e facilitar a chegada do jogador, o Flamengo cogita enviar o atleta Gonzalo Plata ao Zenit. É importante destacar que outro clube do futebol brasileiro também entrou na disputa pela contratação de Luis Enrique, o que promete esquentar a briga por esse nome no mercado. Já no velho continente, mais precisamente na Inglaterra, o Liverpool está bastante ativo neste período de movimentações. O clube inglês anunciou recentemente a chegada do jovem Vitor Muñoz e já se mostra pronto para investir novamente em um nome de peso.

0: diretoria dos Reds faz um movimento por Fikai Otomori, um zagueiro que está sendo observado de perto. Essa investida acontece após a saída de Konaté do elenco, indicando que o Liverpool busca reforçar a sua defesa.
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0: É isso. A gente faz uma breve pausa e volta já com a próxima parte do nosso Minuto Esportivo.
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3: E assim vamos seguindo por aqui na sua quarta-feira meio de semana.
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3: Que você tenha uma quarta-feira incrível, que você tenha uma quarta-feira maravilhosa aí pela frente, viu? Vamos lá, Gi. Mais fofoquinha.
4: Gente, a Cacau Potássio, ela precisou de atendimento médico depois de passar mal após a apresentação da peça Durval e Valcilange em cartaz no Teatro Miguel Falabella, né? No Norte Shopping, no Rio de Janeiro. A atriz parou no hospital no último final de semana, após cumprir o compromisso no palco, mesmo com sintomas ali de saúde. A artista explicou que apresentou um quadro de virose, né? E precisou tomar soro. E já que enfrentava problemas de saúde, havia cerca de uma semana. Depois do espetáculo, né? A Cacau, ela dividiu detalhes do atendimento médico. Ela contou que passou mal, mas conseguiu concluir a apresentação. Olha, saí da peça. Eu tava muito mal mesmo, mas eu fiz a peça. Graças a Deus, deu tudo certo. E agora eu tô no soro, né? Em seguida, a atriz, ela agradeceu o carinho recebido dos seguidores com a notícia da sua hospitalização, né? Inclusive, no domingo, ela informou que havia retornado pra casa e seguir em recuperação, né, Lá? Obrigada pelas mensagens, pelo carinho. Ontem eu tava passando muito mal. Fiz a peça com a força de Jesus, né? Deu tudo certo, estou me recuperando, porque hoje tem mais gente. Eu acho que tá na época, né, de virose aí em toda a região do Brasil. É impressionante. Em todos os estados, todas as notícias que eu vejo, todas as pessoas que eu tenho contato, né, de vários estados diferentes aí, tá acontecendo isso aí. Ou é as crianças tudo na escola doente, os adultos tudo com virose. Acho que é a época do ano, só pode.
3: Coisa boa é fofocar, né? Daqui a pouquinho tem mais. Vamos lá, vamos de música agora.

0: babados e fofocas pra você que tá participando, mandando WhatsApp. Daqui a pouquinho a gente vai mandar aquele salve, aquele alô pra galera que tá na sintonia aí, viu? E a dica do dia já já, né, Gi?
1: A dica hoje é como manter o pão caseiro macio por muito mais tempo aí na tua casa.
0: Sensacional. Daqui a pouquinho, vamos lá, música não para.

0: obrigado pelo carinho aí, viu? Chegamos ao final de mais um Babados e Fofocas e agora a hora da dica da Gi. Fala aí, Gi.
1: Então bora pra nossa diquinha do dia pra manter o pão caseiro macio por muito mais tempo? Simples, gente. Olha que truque inusitado, digamos assim. Você fez o pão caseiro, você vai guardar o seu pão junto com uma tora, um pedaço, né? Uma fatia de maçã crua dentro de um pote bem fechado ou de um saco de pano, tá bom? É isso mesmo, tem que colocar um pedaço de uma fatia de maçã ali crua. Isso vai funcionar, gente, porque a maçã, ela libera a umidade de uma forma lenta e bem gradual, né? E vai impedir que o amido do pão resseque, que é o que faz com que o pão fique duro rapidamente, né? O pão, ele vai continuar macio ao toque no dia seguinte, sem criar aquela casca ressecada. Show de bola esse truquezinho aqui pra quem faz pão caseiro.
0: Sensacional! Amanhã tem mais. Hoje, obrigado!
1: Valeu, Fernando!
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6: 4 e 4.
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6: 4 e 6.
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11: E aí, galera? Andressa Pires de volta com Drops News. Se você é daqueles que não dispensa uma boa dose de energia e um som que balança as estruturas, vai pirar nessa. Saiu a lista das 10 melhores bandas de metal alternativo, eleitas pelos próprios fãs do gênero. É isso mesmo, uma votação popular que agitou o universo da música pesada. A disputa foi acirrada e teve muita banda boa na parada. Nomes como Alice in Chains e Deftones marcaram presença, mostrando a força e a diversidade desse estilo que a gente tanto ama. Fica a pergunta: será que a sua banda favorita conseguiu um lugar no topo desse ranking? É sempre bom ver o reconhecimento vindo direto de quem realmente vive a cena, né? E a gente sabe que no metal alternativo tem muita banda com história e com um som que arrepia. Já já eu volto com a última parte do Drops News. Fica ligado, é rapidinho.
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0: Coisa boa, coisa maravilhosa, já estamos de volta. Prazer, eu sou Fernando Leme, desejo só melhor pra você. Tá na hora. E falta pouco para aquilo que parecia tão distante começar a acontecer. Falta pouco para a resposta chegar, uma porta se abrir, para a vida mostrar que todo esforço teve um motivo. O problema é que muita gente desiste justamente quando está mais perto do que imagina. Falta pouco para terminar aquele curso, colocar as contas em ordem, encontrar uma oportunidade melhor, recuperar a confiança, reconstruir uma relação ou simplesmente voltar a dormir com o coração tranquilo. Talvez hoje ainda não dê para enxergar o resultado, mas isso não significa que nada esteja acontecendo. Tem coisa que cresce no silêncio, tem mudança que começa devagar, tem vitória que só aparece depois de muitos dias em que a pessoa pensou que estava andando sem sair do lugar. Então, por isso, não pare agora. Continue fazendo a sua parte, economize mais um pouco, estude mais um pouco, cuide da saúde.

trabalhe, tente novamente, converse, peça desculpas quando for preciso e tenha coragem para recomeçar. Nem tudo acontece no nosso tempo, mas muita coisa deixa de acontecer porque a gente desiste antes da hora. Então, quando o cansaço bater, repita para si mesmo: falta pouco para. E complete essa frase com aquilo que você mais deseja viver. Talvez você esteja muito mais perto do que pensa.

0: 25 acabou de melhor.
1: Nossa!

E aqui é uma atrás da outra, menos intervalos, mais música boa, muita informação do Brasil e do mundo, muitos alôs também. Vai mandando seu WhatsApp aí pra gente. Aqui você fica muito bem informado e ouvindo a melhor programação musical. E a música não para. Vamos lá.

0: você tá acompanhando a gente. A gente fica feliz em saber que você tá aí, viu? É hora de mandar aquele salve, aquele alô pra quem tá acompanhando a nossa programação. Meu amigo Wagner tá na sintonia, né? Meu amigo Carlos Miranda também, a Beatriz, o Marques, obrigado pelo carinho. Alô, Luiz, aquele abraço. A Edna também, o Francisco, a Rosineide Maria. Muito obrigado pelo carinho e pela sintonia de vocês. Daqui a pouquinho tem mais alô.
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0: Vamos lá, gente. Pra você que tá online aí, obrigado pelo carinho, né? Pra você que tá em casa, no carro, interage com a gente. Já já eu volto.
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2: 4:20.
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2: 4:23.
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9: Minuto Esportivo no ar, trazendo as informações mais quentes do mundo da bola para você que acompanha a nossa programação. Fique ligado.

0: ligado, porque o esporte não para e a gente te deixa por dentro de tudo. Começamos com as manchetes que movimentam o mercado da bola. O Spartak Moscou prepara uma oferta milionária por Flaco Lopes. E o Bayer Leverkusen avança nas negociações para contratar Facundo Medina.
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0: Agora vamos aos detalhes dessas notícias que agitam os bastidores do futebol. O atacante Flaco Lopes, que tem se destacado bastante, pode estar com os dias contados no Palmeiras, ou não. O Spartak Moscou está preparando uma oferta de 139 milhões de reais para tentar tirar o jogador do clube brasileiro. Flaco Lopes tem se valorizado no mercado ao longo dos últimos meses e, por isso, a diretoria do Palmeiras espera mantê-lo em seu plantel, apesar do interesse e da proposta generosa que vem da Rússia. A situação promete ser um dos grandes capítulos dessa janela de transferências, com o Palmeiras buscando segurar uma de suas peças importantes. Mudando para a Europa, o Bayer Leverkusen está de olho no mercado de transferências para reforçar seu elenco. O clube alemão avança nas negociações para contratar o defensor Facundo Medina, em um negócio que pode chegar à casa dos 116 milhões de reais. O Bayer Leverkusen terminou a última temporada na sexta colocação no campeonato alemão e a diretoria já mira o futuro. O objetivo é ambicioso. O clube sonha em voltar a brigar pelo título na temporada de 2026-2027. E a chegada de jogadores como Facundo Medina seria fundamental para essa meta.
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0: Por enquanto é isso na nossa parte de notícias. A gente se encontra já já com muito mais esporte para você. Até a próxima parte.
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3: Nadadores de 101 e 97 anos continuam competindo, cara. Dois veteranos da natação brasileira chamaram atenção durante a Copa Brasil Masters em Caxias do Sul. Wendell Curl Biederman, de 101 anos, e João Gimberg, de 97 anos, continuam treinando e disputando competições. O Anton, ele já estabeleceu o recorde mundial em sua categoria, enquanto o João começou a nadar somente aos 60 anos e segue colecionando medalhas. Enquanto isso, você fica na frente da televisão, assistindo futebol, comendo hambúrguer e tomando cerveja, né, meu amigo?
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3: Respira fundo aí, curte o que vem agora, porque é só música boa.

dia maravilhoso e que dia sensacional, porque você tá aí acompanhando a nossa programação, nosso muito obrigado pela sua audiência, é muito bom saber que tem assim, ó, um monte de gente ouvindo a gente por toda a cidade. Obrigado pelo carinho, muito obrigado pela sua sintonia, vamos nessa, a música não para.

0: Legal que você tá aí acompanhando o nosso programa. A gente fica muito agradecido pela sua audiência. Vai pedindo o seu som, mandando seu alô. Agora é hora de mandar beijinhos e beijinhos e beijinhos pra minha amiga Luluzinha Pires. A Michirlânia também tá na sintonia. Obrigado pelo carinho. O Zé Bernardo também tá acompanhando a gente aí. Valeu. A Marinalva Santos, o Silvio e a Gerriane também tá acompanhando o nosso programa. Um grande abraço.
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3: 4:41.
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4: 4:44.
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6: E aí, galera antenada, chegando com Andressa Pires no seu Drops News, o programa que te deixa por dentro de tudo que rola no universo pop e musical. Para começar com o pé direito, já tem notícia quentíssima do João, que não para de surpreender. Ele vai anunciar o álbum novo, o quinto de estúdio, e o rolê é super estratégico. O anúncio vai rolar no intervalo da novela Quem Ama Cuida, lá na Globo. Isso mesmo, João amarrando um comercial na TV aberta, junto com uma ação no Google. Tudo para bombar o lançamento. A galera já tá contando os segundos, porque a audição exclusiva do álbum já tá marcada pro domingo. É muito buzz para um artista só, hein? João mostrando mais uma vez porque é um dos maiores nomes da nossa música pop atual. Fiquem ligados para não perder nenhum detalhe desse lançamento que promete agitar tudo. Obrigada pela sua companhia, viu? Até o próximo Drops News, estarei juntinho com você.
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7: A Latam e a Azul se destacam entre as melhores companhias aéreas, né? World Airline Awards 2026 colocou duas empresas conhecidas dos brasileiros em destaque, que é a Latam, que foi eleita a melhor companhia aérea da América do Sul, e a Azul, que venceu como melhor companhia aérea regional do continente. O levantamento ouviu milhares de passageiros de mais de 100 nacionalidades.
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7: E vamos lá, se prepara aí, porque tem muito mais sucesso chegando.
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Sensacional, tá vendo aí, né? Só musicão pra quem tá acompanhando a nossa programação nesse dia maravilhoso. Continue participando da nossa programação, porque daqui a pouquinho eu vou mandar aquele alô sensacional pra você. Vamos lá, a música continua.

0: muito bom saber que você tá acompanhando o nosso programa, coisa boa. Hora de mandar alô, meu amigo Antônio tá na sintonia. Aline Alves também tá acompanhando a gente. A Silvia também, o José Santos, o Padua também tá acompanhando a gente, o Laércio, a Leda Maria, Emília Santiago, Raimundo e a Juliana Oliveira. Muito obrigado, viu, pelo carinho e pela audiência de vocês. Daqui a pouquinho a gente manda mais alô.
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2: 57. 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
3: Atenção, ligado no Minuto Esportivo. Lineu Silva no comando, trazendo o melhor do jornalismo esportivo para você. Sempre com as informações mais quentes e relevantes que movimentam o cenário nacional e internacional. Pode chegar junto, que a gente já começa com as manchetes que prometem agitar o universo da bola. A primeira delas, lá da Europa, envolvendo um dos maiores nomes do futebol mundial. O Beşiktaş da Turquia confirmou uma proposta oficial por Mohamed Salah. E a segunda manchete, que chega da Inglaterra, mostra o Chelsea em busca de reforços experientes, com negociações avançadas por Welbeck e Henderson.
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3: Agora vamos aos detalhes da notícia que vem da Turquia e que mexe com o mercado de transferências. O Beşiktaş fez uma declaração pública confirmando que, de fato, apresentou uma proposta pelo talentoso atacante Mohamed Salah. A movimentação em torno do jogador egípcio é sempre intensa e a chegada de uma oferta de um clube como o Beşiktaş mostra o interesse em ter um atleta de calibre mundial. Os diretores do clube turco, no entanto, expressaram um certo incômodo com o andamento das conversas, indicando que existem pontos a serem ajustados nesse processo. Essa situação coloca um grande ponto de

0: interrogação sobre o futuro de Salah e a forma como essa possível transferência pode se desenrolar nos próximos dias. E da Turquia, a gente salta para a Inglaterra, onde o Chelsea, um dos gigantes da Premier League, está trabalhando forte nos bastidores para fortalecer o seu elenco. As informações que chegam são de negociações em curso com dois nomes bastante conhecidos e com vasta experiência no futebol. Estamos falando de Welbeck e Henderson, que o Chelsea busca trazer para adicionar mais rodagem e liderança ao grupo. A estratégia do clube londrino parece ser a de mesclar a juventude e o talento que já possuem com a bagagem de atletas que já passaram por grandes momentos e grandes competições. Welbeck e Henderson, sendo veteranos, poderiam oferecer exatamente esse equilíbrio, contribuindo não só dentro de campo, mas também no vestiário. As conversas estão acontecendo e a expectativa é de que essas contratações possam ser fechadas em breve, reforçando o time para a sequência da temporada.
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0: Com essas informações quentes do mundo do futebol, a gente encerra mais esta parte do Minuto Esportivo. A gente volta já.
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7: 5 horas. 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
3: 5:02.
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Hoje é quarta-feira e temos sucessos para turbinar a sua sintonia. Boa tarde, Água Boa e Região. Iniciamos o especial sertanejo da Liberdade FM 104,9. Aqui quem fala é Jean Martinazzo, levando até você os melhores da música do sertanejo. Você faz parte do nosso show, então não perca tempo e envia sua mensagem pelo WhatsApp no 66-3408-1200. Solicite a sua canção favorita, mande abraços e compartilhe de onde você está acompanhando a Liberdade FM. Mantenha-se sintonizado conosco também pelas redes sociais. Acesse o nosso Facebook em Liberdades FM 104.9 e no nosso Instagram, arroba Liberdade 104.9 FM, para você não perder nada da sua rádio preferida. O nosso especial sertanejo já começou, então aumente o som, porque aqui tá na Liberdade, tá bom demais.

o especial sertanejo não para de animar, né, sua sintonia aqui na Liberdade FM. Continuamos trazendo os grandes hits do sertanejo para sua companhia. Não deixe de aumentar o volume agora. A seleção musical está demais, né? Com muito amor, sertanejo tradicional na Liberdade FM.

para as empresas, fã do sertanejo, aproveite o melhor da sua tarde com o especial sertanejo na Liberdade FM, diretamente de Água Boa. 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

0: é bom ter você ouvindo a Liberdade FM. Mantenha-se por perto, pois já já continuamos com o especial sertanejo cheio de músicas de qualidade para animar seu dia. Mande seu recado, um abraço e junte-se a nós pelo WhatsApp 6634-68200 e acompanhe a sua Rádio do Coração nas redes sociais, no Instagram, arroba Liberdade104.9FM e no Facebook, Liberdade FM 104.9. Vai rolar muito sertanejo em breve para você curtir conosco.
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3: 5 horas e 16 minutos. 5 horas e 16 minutos.

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2: 5:22.
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0: 8:25.
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3: Estamos de volta com o Especial Sertanejo. Então, gratos aí pela sua presença e por seguir conosco nessa vibração maravilhosa. Vire o volume pra cima, que a playlist está exatamente como você gosta. E continua a dominar o sertanejo, chegando aquele sucesso que vai animar ainda mais a sua sintonia. 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Tá bom demais. Quando

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1: O presidente Lula fará uma pausa na agenda eleitoral para participar da Assembleia Geral da Organização das Nações Unidas, em Nova York. Esta será a última participação do líder brasileiro neste mandato no evento. Lula deve focar seu discurso na defesa da soberania nacional e internacional, abordando temas como a não interferência em assuntos internos de outras nações e a importância do multilateralismo. A viagem à ONU reforça a posição do Brasil no cenário global, destacando pautas prioritárias para o governo em um contexto de desafios geopolíticos.
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só sucesso rolando pra você no Especial Sertanejo. Então mantenha-se na melhor frequência do rádio e curta cada momento. A nossa sequência favorita segue firme, do jeito que você ama. Prepare-se para vibrar com mais hits sensacionais que tá chegando na sua rádio. Tá na liberdade, tá bom demais.

0: cowboyzinho.
1: Recebendo cada um dos profissionais liberais, você ouvindo a gente da empresa, vamos até às 19 horas com o fino da música sertaneja. Na liberdade é sempre ótimo.

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1: É um prazer enorme contar com a sua sintonia aqui na Liberdade FM. Então fique ligado que em breve o especial sertanejo volta com tudo, trazendo as melhores músicas para você. Envie a sua mensagem, mande um abraço e participe conosco pelo WhatsApp 6634681200. E lembre-se também de seguir a sua rádio predileta nas redes sociais. No Instagram, @liberdade104.9fm. E o Facebook, Liberdade FM 104.9. Logo mais, muito mais música sertaneja para você aproveitar aqui com a gente.
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2: 5:42.
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0: 5:45.
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9: E aqui estamos nós novamente com o Especial Sertanejo. E é uma alegria ter você conosco nessa seleção musical feita só pra você. Então prepare-se, porque a sequência vem com aquela qualidade especial. Prepare-se, porque está chegando aquela canção que vai tocar direto no seu coração. 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

só clássico sertanejo passando por aqui. Uma sequência que só tem modão pra deixar a sua sintonia perfeita. E agora, uma daquelas faixas que você adora ouvir com o volume lá em cima e cantar junto. Tá na liberdade e tá bom demais.

0: Continuamos com o melhor do sertanejo aqui na 104.9. Um intervalinho rápido e já estamos de volta com mais pra você. O especial sertanejo está cheio de sucessos. Entre em contato. @liberdade104.9fm 6634-68-1200 Liberdade FM 104.9. Tá na Liberdade? 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
3: 5 horas e 57 minutos.

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3: 6 horas.
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4: Noite, Rádio 20. Nesta hora do Ângelus, queremos rezar juntos. O anjo do Senhor anunciou a Maria e ela concebeu do Espírito Santo. Ave Maria, cheia de graça, Senhor é convosco. Bendita sois vós entre as mulheres e bendito é o fruto do vosso ventre, Jesus. Santa Maria, Mãe de Deus, rogai por nós, pecadores, agora e na hora de nossa morte. Amém. Eis aqui a escrava do Senhor, faça-se em mim segundo a vossa palavra. Ave Maria, cheia de graça, Senhor é convosco. Bendita sois vós entre as mulheres, e bendito é o fruto do vosso ventre, Jesus. Santa Maria, Mãe de Deus, rogai por nós, pecadores, agora e na hora de nossa morte. Amém. E o Verbo divino se encarnou e habitou entre nós. Ave Maria, cheia de graça, o Senhor é convosco. Bendita sois vós entre as mulheres e bendito é o fruto do vosso ventre, Jesus. Santa Maria, Mãe de Deus, rogai por nós, pecadores, agora e na hora de nossa morte. Amém. Rogai por nós, Santa Mãe de Deus, para que sejamos dignos das promessas de Cristo. Oremos. Infundi no nosso espírito a vossa graça, ó Pai. Vós que na anunciação do anjo nos revelastes a encarnação do vosso Filho, pela sua paixão e cruz, conduzi-nos à glória da ressurreição. Por Cristo nosso Senhor. Amém. Glória ao Pai, ao Filho e ao Espírito Santo, como era no princípio, agora e sempre. Amém. Evangelho de Jesus Cristo segundo Mateus. Naquele tempo, apresentaram a Jesus um homem mudo que estava possuído pelo demônio. Quando o demônio foi expulso, o mudo começou a falar. As multidões ficaram admiradas e diziam: nunca se viu coisa igual em Israel. Os fariseus, porém, diziam: é pelo chefe dos demônios que ele expulsa os demônios. Jesus percorria todas as cidades e povoados, ensinando em suas sinagogas, pregando o evangelho do reino e curando todo tipo de doença e enfermidade. Vendo Jesus as multidões, compadeceu-se delas porque estavam cansadas e abatidas, como ovelhas que não têm pastor. Então disse aos discípulos: a messe é grande, mas os trabalhadores são poucos. Pedi, pois, ao dono da messe que envie trabalhadores para sua colheita. Palavra da salvação. Glória a vós, Senhor. A palavra de Deus nos ensina mais uma vez a confiar no Senhor. Jesus cura o mudo, quer curar a sua mudez, o seu medo de anunciar, seu medo de evangelizar, a sua preguiça de não ir para a igreja ou ensinar seus filhos. E você só precisa dizer: eu creio, Senhor. Porque Jesus diz: a messe é grande, mas os operários são poucos.

0: Quem sabe você seja um operário do Senhor e se coloca a serviço do reino para que a palavra de Deus possa ser transmitida àqueles que ainda não a conhecem. Esta é a missão de todo cristão batizado. Não cruzar os braços, mas arregaçar as mangas e ir em frente. É preciso você fazer a sua parte. Louvado seja nosso Senhor Jesus Cristo, para sempre seja louvado. E a bênção de Deus Todo-Poderoso, Pai, o Filho e o Espírito Santo, desça sobre vós e permaneça para sempre.
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8: 6:09.
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9: Olha só, estamos de volta no Especial Sertanejo. É um prazer imenso ter a sua companhia aqui conosco, desfrutando de uma programação repleta de sucessos e clássicos sertanejos. Aí vem ela, mais uma canção irresistível para você acompanhar letra por letra. É só sucesso. Tá na liberdade, tá bom demais.
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9: E chegou a hora de envolver-se com o Especial Sertanejo, no clima inigualável da moda de viola. Então esperem pelos clássicos sertanejos, pelas músicas raiz e pelos inesquecíveis modões que marcaram épocas. Todos prontos para acompanhar você em uma sintonia.

0: só a sequência maravilhosa que rolou agora? Então, na Liberdade FM, mais sucessos rolam pra você. O show não para por aqui, logo menos, continuamos com mais trilhas sensacionais pra você. Tá na Liberdade, tá bom demais.
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0: pausa rápida no especial sertanejo, mas não vai muito longe não. Estaremos de volta em instantes. Aproveite para deixar a sua mensagem via WhatsApp 66-3468-1200. E enquanto isso, a sua interação faz toda a diferença em nossa programação. Siga a Liberdade FM nas redes sociais. Tá na Liberdade, tá bom demais.
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5: 6:23.
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1: 6:28.
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2: A boa música sertaneja invade a sua sintonia mais uma vez. Continuamos com o Especial Sertanejo, trazendo uma energia vibrante, muita alegria e hits incríveis. E aí vem ela, mais uma faixa incrível que vai fazer você subir o volume e cantar junto. Tá na liberdade, tá bom.

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1: No mercado financeiro, as ações da Unitree Robotics, startup chinesa de robôs, registraram uma queda expressiva de 53%. A desvalorização ocorre um mês após a estreia da empresa na Bolsa de Xangai. A Unitree Robotics, conhecida por seus robôs humanoides, viu o preço de seus papéis recuar significativamente em relação ao valor de abertura. Investidores acompanham de perto o desempenho da companhia, que enfrenta um período de volatilidade após sua listagem pública, refletindo a cautela do mercado em relação a novas empresas de tecnologia. 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

lançou uma seleção sertaneja de primeira por aqui, viu? Seguimos no especial sertanejo, trazendo músicas que são verdadeiros hits. A festa não para por aqui, vem mais sucesso para manter o seu rádio no último volume. Se a liberdade, tá ótimo.

forte abraço para todos que estão voltando para casa após o trabalho, ligados na Liberdade FM. 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

0: Especial Sertanejo vai fazer um pequeno intervalo, mas calma aí que é rapidinho. Logo retornaremos com mais modões apaixonados pra você. Não perca as melhores músicas no Especial Sertanejo. Contate-nos, arroba Liberdade 104.9 FM, 6634-68-1200, Liberdade FM 104.9. Tá na Liberdade? Tá bom demais.
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3: Informa a hora certa. 6:44.
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12: 6 horas e 48 minutos.
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15: O som sertanejo de qualidade continua rolando na sua rádio. E é feliz, nós estamos felizes em saber que você está conosco curtindo o nosso especial sertanejo. Continua forte o ritmo sertanejo por aqui. Abrace essa nova canção que vai agitar a sua vibe. Tá na Liberdade? Tá bom demais.

todas as nossas escolhas musicais do especial Sertanejo. Então continuamos levando até você os top hits para alegrar suas escolhas na Liberdade FM. E aí vem uma daquelas músicas que não só fazem sucesso, mas também não deixam a sua memória. Tá na Liberdade, tá bom demais.

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6: 8 e 1.
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9: Bora lá, esse é o programa Cai no Laço. Quarta-feira, dia 23.

0: 6 de setembro. Coisa boa, prazer. Aqui é o Fernando Lebe. Começar o programa com os fatos do dia de hoje. Vamos lá.
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0: Muito bem, lá no ano de 1938, uma cápsula do tempo, ela foi enterrada na Feira Mundial de Nova York. O compartimento que contém um chapéu de mulher, filmes e um cachimbo só poderá ser aberto no ano de 6.939. Vai estar louco. Em 1973, Juan Domingo Perón, ex-presidente da Argentina, voltou ao poder. Ele foi eleito depois de passar 17 anos no exílio. Em 94, o primeiro bebê de proveta brasileiro, gerado durante a menopausa da mãe, nasceu no Rio de Janeiro. A mãe era uma enfermeira e ela tinha 53 anos. Em 1846, o astrônomo alemão Johann Gottfried Gale, ele descobriu Netuno, o oitavo planeta do sistema solar. Em 97, um show da banda de rock irlandesa U2 uniu jovens muçulmanos, sérvios e croatas em Sarajevo, na Bósnia. E em 62, a rede americana ABC estreou Os Jetsons, da dupla Hanna-Barbera, primeiro desenho animado em cores a ser exibido na televisão. Hoje quem faz aniversário é o tenista Juan Martín del Potro, também o cantor Paulo Ricardo, a atleta Hortência, o cantor e compositor Bruce Springsteen também está fazendo aniversário hoje. Hoje nós estamos comemorando o Dia Internacional contra a Exploração Sexual e o Tráfico de Mulheres e Crianças, também o Dia dos Filhos, do Sorvete, o Dia Nacional da Juventude, da Revegetação e o Dia Internacional das Línguas de Sinais.
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0: 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Tá na Liberdade, tá bom demais.
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0: E vamos lá, conferindo aí a nossa programação. Segue.

encontro de uma menina com a bisavó emocionou as redes sociais. Depois de 29 dias separadas, a pequena Valentina Reina finalmente encontrou a bisavó em Salvador. A idosa havia passado quase um mês internada. Ao vê-la dentro de um carro, a menina não conteve a emoção, chorou e correu para abraçá-la. O vídeo do reencontro ganhou repercussão nas redes sociais.

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1: Só musicão pra você aqui na Liberdade, tá na Liberdade, tá bom demais. Vamos lá, a música não pode parar, a música continua por aqui, um ótimo dia pra você.
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0: mandando aquele salve, aquele alô pra toda a galera que tá na sintonia da nossa programação. Vamos lá. Minha amiga Lena, obrigado pelo carinho. A Simoni. Alô, Marilda. Maria do Carmo também na sintonia. O Messias. Alô, Pedro. Um abraço.
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0: Essa é Liberdade FM. Chegamos ao fim desse bloco, mas ainda temos muito mais por vir por aí. Fiquem ligados que tem recados importantíssimos pra vocês aí durante o intervalo comercial. Pera aí.
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0: E a gente segue por aqui com muita música boa.
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0: Tá na Liberdade? Tá bom demais. Já estamos de volta. Obrigado pelo carinho, obrigado pela sintonia.
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0: Essa é a trilha sonora da sua programação. Vamos lá, continua.

você tá acompanhando o nosso programa com muita música boa, muitas informações também, né? Do Brasil e do mundo. E as suas participações através do WhatsApp, vai mandando aí, porque daqui a pouquinho rola aquele salve, daqui a pouquinho vai rolar aquele super alô.

0: musicão pra você, né? Tá na Liberdade, tá bom demais. Quem aí tá curtindo a nossa playlist, levanta a mão aqui na Liberdade. Nos mandem as suas mensagens aí e também os seus pedidos musicais pra gente poder saber o que você gosta de curtir, que a gente vai melhorando cada vez mais a nossa programação pra animar ainda mais o teu dia, tá? Simbora!
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0: Prosseguindo com a nossa programação, e que bom que você está acompanhando a gente. Alô, Lenira. Obrigado pelo carinho, a Abel também, a Lúcia, Helena, a Cleide, a Roseli, alô, Nilo, um abraço pro Nilo também, e o Márcio que tá acompanhando a nossa programação, minha amiga Creuza Costureira também tá todo dia na sintonia. Liberdade. Bom que você tá curtindo a nossa rádio, fica aí, eu volto já.
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4: 8:27.
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0: E vamos lá, conferindo aí a nossa programação. Segue. Tá vendo só como foi rapidinho? 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
0: Música boa pra você é aqui na nossa programação.

0: música boa pra você aqui na Liberdade. Se tá na Liberdade, tá bom demais. Espero que você esteja gostando aí da seleção musical que a gente sempre prepara pra você. Você não pode esquecer de participar aí, né? Através do nosso WhatsApp, que é o 6634-68-1200. 6634-68-1200. Daqui a pouquinho a gente tá mandando alôzinho.
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2: As mulheres empoderadas que estão aqui hoje. Eu ativei o modo homem, viu? E nem a minha.

Rosa Pelo Confeiteira vende todos os doces em Belo Horizonte, hein? Uma confeiteira de 24 anos em Belo Horizonte emocionou as redes sociais ao publicar um vídeo chorando porque não conseguia vender os seus produtos. A mobilização, ela foi imediata. Clientes fizeram fila no local e os cerca de 400 doces disponíveis foram todos vendidos. A história da Graziele Fagundes viralizou como exemplo da força da solidariedade.

os alôs e os abraços não param na nossa programação. Vamos lá, minha amiga Cidinha, todo dia acompanhando a gente, a Selma, a Helena também tá acompanhando o nosso programa, o Marcelo. Alô, João Roberto, um abraço para você, o Nilson. A Thalita Oliveira também, o Jorge Melo. Alô, Beatriz.

0: Cris, valeu.
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0: 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Continue ligados aí, porque o próximo bloco ele promete surpreender, tá? Não perca não.
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4: Apoio cultural. 8h41.
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4: 8h45.
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0: Quarta-feira também com muita informação para você que está acompanhando a nossa programação aí. Menina tem alta após mais de 100 picadas de abelha, hein? A menina Safira Emanuele, que tem 12 anos, recebeu alta após passar uma semana internada por causa de mais de 100 picadas de abelha em Ibirité, Minas Gerais. Ela chegou a ficar no CTI pediátrico, mas apresentou boa recuperação. A Safira, ela foi salva por um motoboy que entrou no meio do enxame para poder socorrê-la e também acabou levando mais ou menos umas 40 ferroadas. 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
0: E vamos lá, conferindo aí a nossa programação. Segue.

música maravilhosa que você gosta rola aqui na nossa programação. Nosso muito obrigado pelo seu carinho, pela sua audiência. Continue pedindo a tua aí através do nosso WhatsApp. Daqui a pouquinho a gente vai mandar aquele alô pra galera toda que tá na sintonia aí. E claro, sua canção também rola aqui na nossa programação, né? Muito bom saber que você tá aí. Esteja você em casa, no seu trabalho, esteja você aí dando uma caroninha pra gente no teu carro, no teu caminhão. Nosso muitíssimo obrigado pela tua audiência. Vamos lá, programação

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0: Sensacional, só música boa, né? Pra quem tá aí apaixonado pela nossa programação, assim como nós somos apaixonados por vocês, os nossos queridos ouvintes. Mandar um alôzinho aqui pro meu amigo Alexander, que tá na sintonia. A Miralda também tá acompanhando a gente, o Matheus, a Cláudia, a Cecília, o Irineu, obrigado pelo carinho, a Cris, obrigado, Robson, aquele abraço pra você aí. Daqui a pouquinho a gente manda mais alô.
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0: Liberdade FM, olha aí, preparem-se, próximo bloco promete ser ainda mais gostoso. Pera aí que eu volto já.
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7: 9 horas.
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